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1: Programa Nacional de Fortalecimento da Agricultura Familiar, um aumento de quase 9% do crédito comparado à última safra. O dinheiro poderá ser aplicado em programas de crédito, seguro agrícola, compras públicas, assistência técnica e extensão rural. A ministra do Desenvolvimento Agrário e Agricultura Familiar, Fernanda Machiavelli, destacou as operações de crédito que terão juros reduzidos.
2: Eu estou falando que agora quem quiser produzir alimento nesse país tem juros de 2% para contratar crédito para a agricultura familiar para quem quer produzir alimentos. E se quiser produzir alimento orgânico ou agroecológico, a taxa de juros, presidente, agora é 1%.
1: E o plano também amplia o limite de crédito para a unidade familiar de R$ 53 para R$ 74 mil. Reais. Outra novidade dessa edição é o Pronaf B Habitação. Quem vive no campo vai poder fazer financiamentos com limite de R$ 10 mil reais para reformar a casa ou fazer instalações sanitárias. Serão 5 anos para quitar, além de desconto de até 40% para quem pagar a conta em dia. Outra novidade é o Terra à Mesa Garantia Safra, com mais de 400 milhões de reais destinados à inclusão produtiva, adaptação climática e fortalecimento da produção de alimentos para mais de 60 mil famílias do semiárido brasileiro. O governo do Brasil também anunciou programas para melhorar a governança no campo e agilizar a regularização fundiária de imóveis rurais, públicos e privados. Devolvo para vocês, Luciano, Luciana.
3: Obrigada, Graziele, pelas informações ao vivo aqui na Voz do Brasil.
4: E para o agronegócio, o governo do Brasil anunciou um plano safra também com valor recorde.
3: São mais de 525 bilhões de reais com taxas de juros reduzidas.
4: O plano traz incentivos também para os produtores comprometidos com a agricultura sustentável.
5: O Plano Safra 2026-2027 é o maior da história destinado à agricultura empresarial. Ao todo, o governo do Brasil anunciou nesta terça-feira 525 bilhões e 100 milhões de reais em linhas de crédito para médios e grandes produtores rurais. São quase 9 bilhões de reais a mais que na safra anterior. O objetivo é fortalecer a produção agropecuária, ampliar a oferta de alimentos e manter o Brasil entre os maiores produtores e exportadores do mundo. Do total anunciado, 384 bilhões e 900 milhões de reais serão destinados ao custeio da produção e à comercialização da safra. Outros 140 bilhões e 200 milhões de reais vão financiar investimentos em irrigação, armazenagem, inovação tecnológica, compra de máquinas e equipamentos, recuperação de áreas produtivas e geração de energia renovável. O presidente em exercício, Geraldo Alckmin, disse que os números representam um compromisso do governo com a produção de alimentos e investimentos no campo.
6: Ano passado, batemos recorde de produção e a expectativa esse ano é de 353 milhões de toneladas.
5: Outra novidade é a redução das taxas de juros em linhas estratégicas de financiamento. No Pronamp, programa voltado aos médios produtores rurais, a taxa caiu para 9% ao ano. Também houve redução em programas voltados à irrigação, agricultura sustentável, armazenagem e inovação. A expectativa é ampliar o acesso ao crédito e estimular novos investimentos no campo que já exporta e produz números recordes, disse André de Paula, ministro da Agricultura e Pecuária.
7: O agronegócio brasileiro representa hoje cerca de 1/4 de toda a riqueza produzida no país. O PIB da agropecuária cresceu 11,7% no ano passado. Um entre cada 4 empregos de brasileiros está ligado ao agro.
5: O Plano Safra também amplia os incentivos para práticas sustentáveis. É mais oportunidade para quem produz, destacou o ministro da Fazenda, Dário Durigan.
8: Tivemos também os bônus que incentivam sustentabilidade no agronegócio, que podem dar um prêmio de 0,5 pontos percentuais, seja para quem tem o CAR normalizado, seja para quem adota boas práticas agropecuárias no sentido da sustentabilidade.
5: Desde 2023, o governo do Brasil tem ampliado os recursos à agricultura empresarial. Nos últimos 4 anos, foram 4 recordes, saindo de 364 bilhões para mais de 525 bilhões. Bilhões de reais. Reportagem Pablo Mundim.
3: Brasil, Argentina, Uruguai e Paraguai. Esses países formam o Mercosul, que reúne 73% do território sul-americano.
4: Responsável por 65% do PIB da região, o bloco se reuniu hoje em Assunção, no Paraguai, para definir estratégias que fortalecem os países.
9: O encontro reúne líderes dos países membros e associados do Mercosul em Assunção, no Paraguai. Nesta cúpula do bloco, o objetivo é discutir medidas para aprofundar a integração regional, fortalecer o comércio, a agenda social e o desenvolvimento. Durante o discurso, o presidente Lula defendeu o fortalecimento da integração entre os países sul-americanos.
10: O Mercosul permanece como o principal espaço institucional em uma região cada vez mais polarizada. O projeto de integração sul-americano deve estar acima de qualquer divergência ideológica.
9: Lula anunciou também que fará uma proposta de aumento da contribuição brasileira ao FOSEM, fundo que financia obras de infraestrutura e projetos sociais para reduzir desigualdades entre os países do bloco.
10: O Mercosul precisa fazer diferença na vida das pessoas. Desde a sua criação, o FOSEM já financiou mais de 1.000 quilômetros de rodovias, 680 quilômetros de ferrovias, 750 quilômetros de linha de transmissão elétrica, 100 quilômetros de rede de saneamento básico. Estamos prontos para lançar o FOSEM 2 e aumentar a contribuição brasileira com aporte de 100 milhões de dólares anuais ao longo de uma década.
9: Na área de segurança, Lula defendeu a cooperação internacional para o combate ao crime organizado e ao tráfico de drogas.
10: Em parceria com a Interpol, estamos implementando nova iniciativa para o enfrentamento do crime organizado na América do Sul, cuja sede será o escritório regional da Interpol em Buenos Aires. O Brasil vai custear a presença de delegados dos 12 países da região na capital argentina por um ano para ampliar a coordenação no combate ao tráfico internacional de drogas e crime organizado.
9: Durante o encontro, foi aprovado o reconhecimento de meios de autenticação e identificação digital entre os países membros. Com essa medida, pessoas que moram na Argentina, Uruguai e Paraguai poderão acessar a plataforma gov.br para autenticação de documentos nos países estrangeiros, por exemplo. Para entrar em vigor, os legislativos de cada país terão de aprovar a iniciativa. Reportagem Luciana Colares de Holanda.
3: E durante a cúpula do Mercosul em Assunção, no Paraguai, o presidente Lula prestou solidariedade ao povo da Venezuela, afetado por um forte terremoto na semana passada.
4: Ele pediu um minuto de silêncio e disse que momentos como esse, com tantas vidas perdidas, demonstram a importância da solidariedade e da cooperação regional.
3: Para ampliar a cooperação humanitária do Brasil com a Venezuela, o ministro da Defesa, José Múcio Monteiro, chegou hoje à capital Caracas, onde se reuniu com a presidente encarregada do país, Delcy Rodrigues.
4: Múcio visitou também um hospital de campanha montado pela Marinha do Brasil, que é especializado em assistência cirúrgica de emergência.
3: A unidade de saúde tem capacidade para realizar cirurgias e intervenções ortopédicas sob anestesia, além de oferecer suporte avançado de vida e cuidados intensivos em até 30 leitos.
4: O ministro José Múcio Monteiro disse que o Brasil vai atuar em duas frentes. Inicialmente, com apoio humanitário para o momento de emergência e, posteriormente, ajudando na reconstrução do país.
11: Hoje está chegando aqui o nosso quinto KC-390, trazendo mantimentos, trazendo ajuda. E nós estamos querendo ver onde é que nós podemos ajudar mais, fazer uma coisa ordenada. Por isso que o presidente nos mandou os três, para que nós conversássemos, para ver quais as prioridades nesse momento.
3: Fim do conflito Estados Unidos e Irã e a situação do petróleo se normalizando internacionalmente, o governo do Brasil começou a retirada gradual de incentivos que tinham sido concedidos a produtores.
4: A partir de amanhã, deixa de vigorar um deles, a subvenção de 35 centavos por litro de diesel.
12: Depois de quase 2 meses de medidas para conter o impacto da crise no Oriente Médio sobre os combustíveis, o governo começa a desmontar o pacote criado durante o conflito entre Estados Unidos e Irã. Nesta terça-feira, foi anunciada a retirada de uma das medidas de apoio que estava em vigor, a subvenção de 35 centavos por litro concedida ao diesel. O desconto havia sido criado para impedir que a alta no preço internacional do petróleo afetasse os preços aqui no Brasil. De acordo com o ministro da Fazenda, Dário Durigan, com o fim do conflito, não há mais sentido manter o benefício.
13: A gente foi atento e pronto para colocar as medidas de pé para não ser sócio da guerra e mitigar preço, também seremos atentos e teremos prontidão na retirada e na reversão das medidas. Nós estamos hoje com o Brent, que não está exatamente no mesmo patamar do período pré-guerra, mas também já diminuiu bastante em relação ao período mais dramático ali da guerra, que mais nos impactou.
12: O governo avalia agora a retirada de outra subvenção, de R$ 1,12 por litro de diesel e do desconto de 44 centavos no preço da gasolina, também adotados para diminuir os impactos da crise. O ministro do Planejamento e Orçamento, Bruno Moretti, disse que a retirada desses benefícios será gradual.
14: A gente vai se adaptando, retirando gradualmente as subvenções para que a gente tenha todas as condições para manter a nossa meta de resultado primário para o exercício sendo naturalmente perseguida. Nós vamos cumpri-la de maneira então que a gente preenche todas as condições que a gente falou desde o começo aqui. Proteger a população é o primeiro ponto, acomodar e amortecer choques de preço com a responsabilidade fiscal, com neutralidade fiscal.
12: O ataque dos Estados Unidos ao Irã levou o país persa a fechar o Estreito de Hormuz, rota por onde passa a quantidade expressiva de petróleo. A tensão elevou o preço do barril e gerou preocupação com o abastecimento mundial. No Brasil, o diesel é essencial para o transporte de cargas. Há 2 semanas, Estados Unidos e Irã assinaram um acordo de paz, finalizando o conflito. Reportagem Luana Karen.
3: O Brasil está em alerta com a volta do fenômeno climático El Niño ao país.
4: As ondas de calor são apontadas como um risco a quase todo o território nacional.
3: As projeções para os próximos 2 anos indicam secas severas no norte e nordeste e chuvas intensas com risco de inundações no sul.
4: O El Niño é um fenômeno climático que ocorre quando as águas do Oceano Pacífico se aquecem de forma anormal.
3: As mudanças trazem impactos diretos na saúde pública, como prematuridade de bebês e surgimento de comorbidades maternas.
4: Um estudo da Fiocruz estima que nos últimos 20 anos, 120 mil mortes estavam diretamente relacionadas ao aumento da temperatura média do planeta.
3: E para conter os impactos, o Ministério da Saúde anunciou hoje um pacote de ações para reforçar medidas de prevenção a desastres.
15: Para ampliar a capacidade de resposta do SUS aos efeitos do El Niño e de outros eventos climáticos extremos, foi anunciado um pacote de medidas nesta terça-feira. Entre elas, o Brasil passará a contar com mais 8 bases da Força Nacional do SUS distribuídas por todas as regiões do país. Com o reforço, as equipes terão capacidade de chegar a qualquer emergência em menos de 1 dia. O anúncio foi feito pelo ministro da Saúde, Alexandre Padilha.
16: Com a base regional, nós vamos poder botar 47 pessoas e equipamentos em 12 horas. Então, nós estamos aumentando 20 vezes mais a nossa capacidade de pronta resposta.
15: As iniciativas incluem ainda a implantação de centros de informação em saúde e clima nas 5 regiões do país, para ajudar no monitoramento de riscos em tempo real, e o lançamento do painel nacional de calor extremo, que vai disponibilizar previsões diárias para todos os municípios brasileiros. O ministro Alexandre Padilha destacou a importância da integração entre essas informações e os dados de saúde da população.
16: Permite cada vez mais o planejamento antecipado, saber que você vai ter nos próximos 5 dias uma onda de calor e ter certeza que tem na unidade de saúde os produtos, medicamentos, a preparação para os pacientes pacientes para reduzir o risco de óbitos e de danos à saúde.
15: As medidas integram o AdaptaSUS, que prepara o Sistema Único para Emergências e propõe ações para proteger a população. Estão previstas quase 100 metas para serem executadas até 2035, com investimentos de cerca de 10 bilhões de reais. Reportagem Márcia Fernandes.
4: A lei que restringe o uso de celulares nas escolas entrou em vigor no ano passado. De lá para cá, algumas mudanças já são perceptíveis no ambiente escolar.
3: É o que aponta um levantamento do Ministério da Educação, divulgado hoje, e que mostra aumento na participação dos estudantes e na concentração durante as aulas.
12: Os dados revelam que 92% das escolas públicas e privadas da educação básica já aderiram à lei

0: As escolas públicas e privadas da educação básica já aderiram à lei que restringe o uso de celulares nas instituições escolares. De acordo com a diretora de apoio à gestão educacional da Secretaria de Educação Básica do MEC, Anita Stephanie, a restrição segue um movimento mundial e busca o uso saudável dos celulares no ambiente escolar.
1: É um movimento mundial a questão do uso mais cuidadoso. A gente vem apoiando os municípios, os estados, para conseguirem a implementação dessa lei.
0: A pesquisa também mostra os principais desafios de aplicar a restrição. 39% das escolas relatam dificuldade para conquistar a adesão dos estudantes às novas regras. 31% das instituições também dizem ter dificuldade para realizar a fiscalização contínua durante aulas e intervalos. 97% concordam que a medida contribuiu para aumentar a participação dos estudantes nas atividades pedagógicas. Segundo Kátia Schweikart, secretária de Educação Básica do Ministério da Educação, a medida é uma forma de posicionar o lugar da tecnologia no fazer educacional.
2: A lei que trata da restrição do uso de celulares, ela tenta ser uma forma da gente posicionar o lugar da tecnologia no fazer educacional, especialmente de crianças, adolescentes, mas não só, dos jovens e adultos também. E essa relação dos adultos com as crianças é que ainda é o nosso maior desafio.
0: Os resultados também indicam que 71% discordam que a restrição do celular limita o desenvolvimento de habilidades digitais. Para o professor Rodrigo Alves Basílio, a medida restritiva contribui para melhorar a concentração e a socialização e também reduz conflitos e a ansiedade dos estudantes.
3: Eles tinham excesso de informação. No decorrer do tempo, eles foram aprendendo a conviver. A melhora é evidente a nível de aprendizado, a nível de concentração, a nível cognitivo.
0: Os pais também concordam que um ano depois da implementação da lei, as mudanças já são perceptíveis.
4: Tirando o celular de cena, né? Isso com certeza vai agregar em amizade, boas conversas.
5: Elas têm que ter contato com outras crianças ao vivo, então elas só têm um ambiente escolar para se interagir.
0: Nesta etapa foram divulgados os resultados referentes à percepção dos gestores escolares. Os dados relativos aos professores serão apresentados no segundo semestre desse ano. Reportagem Thaís Antônio.
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7: Brasil abre mais de 70 mil vagas de emprego com carteira assinada em maio.
8: O destaque ficou com o setor de serviços, responsável por mais da metade dos novos postos de trabalho.
7: Resultado do novo CAGED, divulgado hoje pelo Ministério do Trabalho e Emprego.
8: Nos últimos 12 meses, o saldo é a criação de mais de 1 milhão de vínculos formais.
9: Em maio deste ano, foram criados 72.960 postos de trabalho com carteira assinada no país, de acordo com dados do novo CAGED,

0: com que a gente consiga estar gerando empregos e estarmos no menor índice de desemprego da história do Brasil.
1: No acumulado do ano, o mercado gerou pouco mais de 767 mil novas vagas, um crescimento de 1,6%, alcançando um estoque de 47.877.000 vínculos formais de trabalho na economia. Nos últimos 12 meses, no recorte entre junho de 2025 e maio de 2026, o saldo é de 1.132.000 novos empregos com carteira assinada gerados no país. Reportagem Natália Kozlik.
2: E destaque para a criação de empregos formais de brasileiros que fazem parte do Cade Único.
3: Do total de vagas ocupadas de janeiro a abril, mais de 87% são de pessoas em situação de vulnerabilidade, que integram programas sociais do governo do Brasil.
2: Entre os beneficiários do Bolsa Família, o saldo de emprego chegou a mais de 438 mil postos, o que representa 62,6% do total.
3: As informações são do Ministério do Desenvolvimento e Assistência Social, Família e Combate à Fome.
2: O ministro da Secretaria-Geral da Presidência da República, Guilherme Boulos, defendeu mais uma vez o fim da escala 6x1 hoje, durante o programa Bom Dia Ministro, produzido pela empresa Brasil de Comunicação.
3: Em entrevista a emissoras de rádio, Boulos disse que a pauta precisa avançar no Congresso.
4: Nós estamos falando de dar tempo de descanso para as pessoas. Nós estamos falando de tirar milhões de brasileiros da exaustão, de garantir que possam ter mais tempo com a sua família. Não foi por acaso que essa pauta ganhou força. Não foi por acaso que essa pauta tomou as redes sociais, tomou as ruas. É porque é uma pauta que ela significa um grito de liberdade para o trabalhador brasileiro.
2: Boulos disse ainda que o governo do Brasil está comprometido com os direitos de motoristas e entregadores que trabalham por aplicativos.
3: Os financiamentos de motos pelo Move Brasil poderão ser contratados a partir do dia 13 de julho.
2: Inscrições para o ENAMED, o Exame Nacional de Avaliação da Formação Médica, foram prorrogadas até quarta-feira, dia 1º de julho.
3: O novo prazo também vale para os pedidos de atendimento especializado e de uso do nome social.
2: As provas estão marcadas para o dia 13 de setembro.
3: O exame é obrigatório para estudantes que estão concluindo o curso de medicina e inscritos pelas instituições de ensino.
2: As inscrições devem ser feitas exclusivamente pelo sistema disponível em enamed.inep.gov.br.
3: E essas foram as notícias do Governo do Brasil.
2: A realização da Secretaria de Comunicação Social da Presidência da República.
3: Com produção da empresa Brasil de Comunicação.
2: Fica agora com as notícias do Poder Judiciário e do Congresso Nacional. Boa noite.
3: Boa noite para você e até amanhã.
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7: Em cumprimento à decisão do STF, grupo criado para aperfeiçoar o sistema remuneratório da magistratura realiza primeira reunião.
8: STJ define que pensão por morte e auxílio reclusão a menores de 16 anos não retroagem se pedido é posterior ao prazo legal.
7: Trabalhadores portuários avulsos vão poder ter as horas de descanso entre uma jornada de trabalho e outra flexibilizada.
8: Boa noite, eu sou Marcela Luiza.
7: E eu sou Walter Lima.
8: O presidente do Supremo Tribunal Federal e do Conselho Nacional de Justiça, o ministro Edson Fachin, abriu hoje os trabalhos do grupo criado para aperfeiçoar o sistema remuneratório da magistratura em cumprimento à decisão do Supremo Tribunal Federal.
7: A primeira reunião foi no Conselho Nacional de Justiça, Marta Ferreira.
9: O grupo tem a atribuição de analisar questões relacionadas à remuneração da magistratura, com foco na uniformização, padronização, transparência e previsibilidade das parcelas remuneratórias, além de propor soluções normativas voltadas à superação de obstáculos identificados na aplicação do sistema constitucional de remuneração. O grupo terá prazo de 180 dias para concluir as atividades.
8: O ministro Flávio Dino, presidente da primeira turma do STF, apresentou na sessão desta terça-feira um balanço das atividades do colegiado no primeiro semestre de 2026.

0: Realizou 37 sessões, sendo 10 presenciais e 27 virtuais, e julgou 3.973 processos.
1: Já o ministro Gilmar Mendes, presidente da segunda turma do Supremo Tribunal Federal, apresentou um balanço dos trabalhos do colegiado durante a gestão dele, iniciada em agosto do ano passado. A sessão marcou o encerramento da presidência do decano da Suprema Corte, ele será sucedido pelo ministro Luiz Fux.
0: Em 15 sessões presenciais e 42 sessões virtuais ordinárias e 4 extraordinárias, o colegiado julgou 8.740 processos. O ministro Gilmar Mendes reforçou ainda o compromisso da turma com a proteção dos direitos e das garantias individuais na análise de processos de natureza penal.
1: Pensão por morte e auxílio reclusão para menores de 16 anos de idade não retroagem se o pedido para os benefícios for feito após o prazo legal.
0: Esse entendimento foi firmado pelo STJ em recurso repetitivo e, com isso, deve orientar juízes e tribunais de todo o país. Fátima Uchoa.
2: De acordo com a relatora na primeira sessão do STJ, ministra Maria Tereza de Assis Moura, a alteração feita pela Lei 13.846 de 2019 passou a prever o pagamento retroativo dos valores se o pedido for feito em até 180 dias após o óbito, no caso de pensão por morte, e após a prisão, no caso de auxílio-reclusão. Fora do prazo, o pagamento vai retroagir apenas à data do pedido no INSS. A ministra ainda destacou que, se o fato aconteceu antes de 18 de janeiro de 2019, a norma nova não se aplica, ainda que o benefício tenha sido requerido na vigência da mudança legislativa.
1: Trabalhadores portuários avulsos vão poder ter as horas de descanso entre uma jornada de trabalho e outra flexibilizadas.
0: Diferente da contratação regular, esses profissionais se oferecem para trabalhar de acordo com a demanda nos portos. Rocine Gomes.
3: A decisão por flexibilizar a interjornada da categoria foi definida hoje no Tribunal Superior do Trabalho. Para que ocorra essa alteração, sindicatos, administradoras e o Ministério Público alinharam 8 fatores. Dentre eles, eventos climáticos, insuficiência de trabalhadores e atraso do navio. A próxima etapa é definir numa nova audiência o valor da hora extra que será pago se o portuário tiver um descanso inferior às 11 horas entre uma jornada e outra.
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1: Uma boa noite.
0: E até amanhã.
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6: Eu sou Marlúcia Ribeiro.
7: E eu sou Humberto Pinheiro.
6: E estes são os destaques de hoje do Jornal do Senado, que começa agora.
7: Senado começa a discutir PEC dos agentes de saúde e de edemias.
6: Comissão aprova restrição a ultraprocessados em cantinas escolares.
7: Avança a inclusão de educação financeira nos currículos dos ensinos fundamental e médio.
6: Boa noite.
7: Boa noite.
6: Refrigerantes, salgadinhos e outros alimentos ultraprocessados podem perder de vez o espaço nas escolas.
7: Avançou no Senado uma proposta que proíbe a venda e a publicidade desses produtos nas instituições de ensino e determina que as cantinas ofereçam ao menos uma opção de lanche saudável. O repórter Rodrigo Rezende explica.
8: A publicidade e a venda de alimentos ultraprocessados ou com alto teor de calorias, gordura saturada, gordura trans, açúcar livre e sal podem ser proibidas em estabelecimentos de ensino. Esse é o objetivo de proposta do senador Jacques Wagner, do PT da Bahia, aprovada pela Comissão de Educação. O projeto, relatado pela senadora doutora Eudócia, do PSDB de Alagoas, ainda aponta que as cantinas deverão oferecer para consumo diariamente pelo menos uma opção de lanche que contribua para a saúde dos escolares e que valorize a cultura alimentar local. Para a doutora Eudócia, essa é uma questão que envolve saúde, aprendizagem e qualidade de vida dos estudantes.
9: Porque não adianta o PNAE estabelecer com nutricionistas, com colegas que têm responsabilidades de promover a alimentação saudável nas nossas crianças e adolescentes e, de uma forma contrária, nós temos dentro dessa escola cantinas que vendem alimentos que não são saudáveis.
8: As cantinas ainda deverão disponibilizar, pelo menos, uma opção de alimento ou preparação e uma opção de bebida aos estudantes que tenham necessidades alimentares especiais, tais como diabetes, doença celíaca, intolerância à lactose e outras alergias. Fica ainda proibida nas escolas de educação infantil que atendem crianças menores de 2 anos a oferta de preparações ou produtos que contenham açúcar. A proibição da publicidade nas escolas inclui a promoção dos produtos por meio do patrocínio de atividades escolares, inclusive extracurriculares, divulgação de apresentações especiais e distribuição de brindes ou prêmios. A proposta segue para análise da Comissão de Assuntos Sociais.
6: E seguiu para o plenário a proposta que determina o ensino de educação financeira nas escolas.
7: Segundo o texto aprovado hoje na Comissão de Educação do Senado, o assunto deverá ser tratado de forma articulada em outras matérias do currículo escolar. Repórter Márcio Maturana.
10: Alunos do ensino fundamental e do ensino médio podem passar a receber educação financeira, segundo um projeto aprovado pela Comissão de Educação e Cultura, que segue para a votação no plenário do Senado. O relatório foi lido pelo senador Humberto Costa, do PT de Pernambuco.
11: Em um país marcado por elevados índices de endividamento das famílias e por uma cultura em que o diálogo sobre finanças permanece com frequência um tabu nos diversos ambientes, inclusive o doméstico, a escola assume papel relevante na disseminação de competências financeiras básicas.
10: Pelo projeto, a educação financeira fica incorporada à Lei de Diretrizes e Bases da Educação Nacional como um tema transversal. Isso significa que não vai ser criada uma disciplina específica, mas o assunto vai ser tratado de forma articulada em outras matérias do currículo.
6: O senador Humberto Costa, do PT de Pernambuco, criticou o excesso de publicidade das bets durante as transmissões da Copa do Mundo. Segundo ele, a divulgação intensa das apostas esportivas incentiva os jogos de azar, com impactos negativos, especialmente para crianças e adolescentes. O parlamentar também citou a investigação aberta pela Secretaria Nacional do Consumidor sobre a publicidade das empresas durante o torneio.
7: Humberto Costa defendeu regras mais rígidas para o setor e lembrou que apresentou um projeto de lei que prevê o aumento da idade mínima dos apostadores para 21 anos, limites à publicidade e medidas para evitar o superendividamento. A proposta está em análise na Comissão de Transparência e Defesa do Consumidor.
12: A paixão pelo esporte, pelo nosso futebol, não pode ser associada e confundida com esse câncer social que são as apostas promovidas pelas bets.
6: Na mesma linha, o senador Eduardo Girão, do Novo, do Ceará, defendeu regras mais rígidas para as plataformas de apostas esportivas e afirmou que apoiaria uma proposta para proibir as bets no país.
7: Segundo ele, os prejuízos envolvem endividamento, problemas de saúde mental e impactos sobre as famílias.
13: É um assunto que transcende muito eventuais divergências do campo da direita, da esquerda, contra governo e a favor do governo. É humanidade. Se o governo Lula fizer a proibição, encaminhar um projeto para proibir, eu sou o primeiro a votar e parabenizar o presidente por esta medida.
6: Os soldados da borracha, trabalhadores recrutados para extrair látex na Amazônia durante a Segunda Guerra Mundial, podem passar a receber um abono natalino.
7: O benefício foi aprovado pela Comissão de Assuntos Econômicos em decisão terminativa. Se não houver recurso para análise no plenário, a proposta seguirá para a Câmara dos Deputados. A repórter Marcela Cunha traz mais informações.
14: A proposta beneficia os seringueiros recrutados pelo governo brasileiro para trabalhar na Amazônia durante a Segunda Guerra Mundial, na extração de látex. Eles já têm direito a uma pensão de 2 salários mínimos por mês e passariam a receber em dezembro uma espécie de 13º no mesmo valor. Para o relator, senador Alan Rick, do Republicanos do Acre, a medida corrige uma desigualdade, já que o bônus de fim de ano só era pago aos pracinhas, os militares que lutaram em campos de batalha na Itália.
15: O seringueiro tinha que sair com seu terçado, de madrugada com a sua poronga na cabeça, que era a lanterna do seringueiro, com a sua espingarda para se proteger das onças e dos outros bichos. Eles se esforçaram, lutaram para produzir a borracha para o esforço de guerra do Brasil na Segunda Guerra Mundial.
14: Entre 1943 e 1945, cerca de 60 mil brasileiros, principalmente jovens do Nordeste, foram levados para a Amazônia para produzir borracha para os aliados. O autor da proposta, senador Confúcio Moura, do MDB de Rondônia, disse que o impacto financeiro

0: seus aliados. O autor da proposta, senador Confúcio Moura, do MDB de Rondônia, disse que o impacto financeiro da medida é inferior a R$1.500.000 por ano.
1: E o Senado Federal iniciou hoje as discussões sobre a proposta de emenda à Constituição que estabelece o direito à aposentadoria diferenciada aos agentes comunitários de saúde e aos agentes de combate às endemias.
2: A PEC ainda regulamenta o vínculo funcional da categoria. Repórter Douglas Castilho.
3: Na prática, a proposta estabelece a idade mínima de 57 anos para mulheres e 60 anos para homens, condicionada à comprovação de 25 anos de tempo de contribuição e de efetivo exercício profissional, com regras de transição para os agentes que já ingressaram no serviço público ou estejam em atividade. O texto também assegura a estabilidade, vedando a contratação temporária ou terceirizada desses profissionais, salvo na hipótese de emergências em saúde pública. O relator da proposta, senador Irajá, do PSD do Tocantins, ressaltou a importância da PEC, relembrando a atuação dos agentes na pandemia de Covid-19.
4: Se não fosse a atuação dos nossos agentes de saúde, nós teríamos ultrapassado a casa de milhões de brasileiros que teriam morrido naquela tragédia. Sem contar o trabalho dioturno que os agentes fazem, a saúde preventiva nas famílias.
3: O texto determina ainda que a União prestará assistência financeira aos estados e municípios para compensar o aumento das despesas com essas aposentadorias. O senador Irajá chegou a propor um rito especial para a votação, em que a decisão final seria tomada hoje, mas o presidente do Senado, a quem cabe a última palavra, ponderou que o rito tradicional seria o mais indicado, mantendo a discussão em 5 sessões de primeiro turno e mais 3 em segundo turno e 2 votações.
1: E seguiu para a sanção presidencial o projeto que autoriza a venda e o uso de sprays de pimenta para a defesa pessoal de mulheres. A proposta também cria um programa nacional de capacitação sobre o uso do item e os limites da legítima defesa.
2: Mulheres maiores de 18 anos poderão adquirir o spray e adolescentes de 16 a 18 anos com a autorização dos responsáveis. O texto seguiu para a sanção presidencial. Mais detalhes sobre esse projeto você acompanha ao longo da programação da Rádio Senado.
1: Edição de Paula Groba e trabalhos técnicos de João Lira, o Jornal do Senado fica por aqui. Acompanhe agora as notícias da Câmara dos Deputados. Boa noite.
2: Boa noite e até amanhã.
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6: Comissão aprova série de atividades para informar população sobre fibromialgia.
7: Relator de propostas sobre faturamento dos microempreendedores individuais quer incluir reajuste automático anual no texto.
6: E aumento do faturamento dos MEIs deve ser debatido pelo plenário.
7: Boa noite. Aprovada a proposta que estabelece atividades para conscientizar a população sobre fibromialgia. A repórter Paula Bittar acompanhou a votação e explica mais sobre essa doença e o texto aprovado.
8: A Comissão de Constituição e Justiça da Câmara aprovou uma proposta que cria ações de conscientização sobre a fibromialgia. A fibromialgia é uma síndrome que se caracteriza por dores generalizadas, principalmente na musculatura. Também pode causar fadiga, distúrbios no sono, alterações de memória e atenção. Ansiedade, depressão e alterações intestinais podem ainda acometer os pacientes. Segundo a Sociedade Brasileira de Reumatologia, a doença é relativamente comum e afeta cerca de 2 a 3% da população brasileira. A incidência é maior em mulheres entre 30 e 50 anos. A proposta insere as ações na lei que criou o Dia Nacional de Conscientização e Enfrentamento da Fibromialgia, comemorado anualmente em 12 de maio. O texto aprovado estabelece que durante o mês de maio será realizada a campanha Maio Roxo de conscientização sobre a fibromialgia. A campanha incluirá, entre outros pontos, a publicação de informações em redes sociais e sites em linguagem simples e acessível sobre dor crônica, fibromialgia, direito a tratamento adequado, acesso à assistência farmacêutica e benefícios de práticas integrativas e complementares e o incentivo à educação continuada para profissionais de saúde, com foco no atendimento humanizado, no diagnóstico precoce e no tratamento adequado. Durante a discussão do texto na comissão, o deputado Pompeu de Matos, do PDT do Rio Grande do Sul, ressaltou o caráter silencioso da fibromialgia e a necessidade da tomada de ações.
9: Essas pessoas...

0: pessoas não estão sozinhas. A doença é silenciosa, mas nós estamos vendo, ouvindo, acolhendo, sentindo a manifestação dessas pessoas. Elas não são isoladas no mundo. E quanto mais nós avançarmos no sentido de reconhecer, de apoiar, de fazer o enfrentamento, melhor será o tratamento, o amparo e a proteção a essas pessoas.
1: A proposta que cria ações de conscientização sobre a fibromialgia já pode seguir para análise do Senado, a menos que haja recurso para votação pelo plenário da Câmara. Da Rádio Câmara, de Brasília, Paula Bittar.
2: Segurança Pública.
1: Delegado Palumbo, do Podemos de São Paulo, solicita a aprovação de seu projeto para extinguir a progressão de regime a presos. Critica a lentidão na votação de outras propostas que buscam acabar com o auxílio reclusão e as saídas temporárias e cobra o endurecimento de leis penais.
3: Na opinião de delegado Palumbo, a segurança pública eficaz exige a união dos três poderes, o fim das audiências de custódia e o apoio às guardas municipais. Para ele, a falta de punições rigorosas penaliza diretamente o trabalhador que fica exposto à violência urbana diariamente.
1: Ranieri Paulino, do PL, lamenta a morte do engenheiro civil Rubens Fernando da Costa Filho, morto a tiros em Guarabira, na Paraíba. O deputado presta solidariedade aos familiares e amigos da vítima e defende a rápida apuração do caso pelas autoridades competentes.
3: No entendimento de Ranieri Paulino, o episódio reforça a necessidade de promover a cultura da paz e o enfrentamento de todas as formas de violência. Segundo o parlamentar, o caso mobiliza a população paraibana em torno do pedido por justiça.
2: Relações Exteriores.
1: Helder Salomão, do PT do Espírito Santo, critica declarações e iniciativas atribuídas a integrantes da família Bolsonaro nas relações com os Estados Unidos. Ele alega que medidas como a defesa de tarifas sobre produtos brasileiros e ataques ao PIX contrariam a soberania do país.
3: Helder Salomão sustenta que representantes públicos devem priorizar a defesa dos interesses do Brasil nas relações internacionais. Segundo o parlamentar, a atuação política deve estar voltada à proteção da economia nacional e ao fortalecimento das instituições brasileiras.
1: Chico Alencar, do PSOL do Rio de Janeiro, presta solidariedade à população da Venezuela afetada por um terremoto. O deputado defende a mobilização da comunidade internacional para apoiar os milhares de atingidos.
3: Chico Alencar também exalta a assistência do Brasil ao país vizinho e acrescenta que a cooperação internacional tem função importante na reconstrução das áreas afetadas. Segundo ele, a solidariedade deve orientar a resposta a qualquer crise humanitária.
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2: Transportes.
1: Nas palavras de Jorge Araújo, do PP da Bahia, as obras de mobilidade urbana e serviços públicos do governo estadual não têm atendido às expectativas da população. O deputado cita a implantação do VLT de Salvador e reclama da demora na conclusão do projeto.
3: Jorge Araújo também aponta problemas nas áreas da saúde e da infraestrutura rodoviária da Bahia. Segundo o parlamentar, é necessário ampliar os investimentos para melhorar o atendimento na rede pública de saúde e as condições das estradas que cortam o estado.
1: Ricardo Maia, do MDB, celebra a liberação de R$66 milhões para a construção do primeiro viaduto do sertão da Bahia, viabilizada pelo DENIT, e que vai ligar Heliópolis a Cícero Dantas. Segundo ele, a obra reforça o compromisso do Executivo Federal em melhorar a vida das pessoas.
3: Ricardo Maia também anuncia a entrega de um hospital de câncer em Alagoinhas e de vans de saúde para as cidades de Fátima, Ribeira do Pombal, Tucano e Jeremoabo. Os repasses têm origem nas emendas destinadas pelo parlamentar para socorrer pequenos municípios baianos.
1: Durante viagem ao norte e noroeste de Mato Grosso, Rodrigo Dazaeli, do PL, relata que cidadãos apontaram dificuldades em vários setores. Entre elas, ele cita que a condição ruim das rodovias atrapalha a logística e impede o desenvolvimento regional.
3: Rodrigo Dazaeli também cobra maior agilidade na liberação de licenças ambientais para obras de infraestrutura. Segundo o parlamentar, a burocracia atrapalha atividades produtivas e prejudica a população.
2: Economia.
1: Benedita da Silva, do PT do Rio de Janeiro, destaca o lançamento do programa Desenrola Adimplentes, do governo federal. A deputada informa que a iniciativa permite que trabalhadores com dívidas de até R$15 mil e histórico de pagamentos em dia tenham acesso à renegociação de crédito com juros reduzidos.
3: Benedita da Silva também ressalta o FIES Empreendedor, voltado a estudantes que quitaram regularmente o financiamento estudantil. Ela entende que a medida amplia o acesso ao crédito para a abertura de pequenos negócios e incentiva o empreendedorismo.
1: Messias Donato, do União do Espírito Santo, condena o anúncio de mais de R$520 milhões em publicidade e propaganda, afirmando que o investimento visa mascarar a falta de resultados do governo positivos nas áreas de segurança pública e saúde.
3: Em sua leitura, o Brasil passa por uma instabilidade tributária e sofre um desgaste crescente no cenário internacional. De acordo com Messias Donato, o setor produtivo, especialmente o agronegócio, também está desamparado, resultando em impactos negativos para a economia nacional.
1: Pastor Henrique Vieira, do PSOL do Rio de Janeiro, questiona o patrimônio do líder religioso Edir Macedo e a expansão de seu grupo empresarial. Para o deputado, é necessário acompanhar a apuração sobre possíveis irregularidades e garantir transparência na gestão desses recursos.
3: Segundo o pastor Henrique Vieira, o crescimento de conglomerados econômicos ligados a instituições religiosas exige fiscalização. Ele afirma que a defesa das investigações não representa um ataque à fé, mas uma forma de preservar a credibilidade das instituições religiosas.
1: Bom Gás, do PT do Rio Grande do Sul, defende a proibição das bets no Brasil, sob o argumento de que as apostas online podem levar ao vício e ao endividamento das famílias. O deputado lembra que a chamada ludopatia é reconhecida pela Organização Mundial da Saúde como um transtorno.
3: Bom Gás aponta que proposta apresentada pela bancada do PT proíbe a oferta, a promoção e a exploração de apostas de cota fixa no país. Ele explica que o texto também prevê o bloqueio de acessos, a remoção de aplicativos e a interrupção de fluxos financeiros ligados às bets.
1: Jorge Guetem, do Republicanos de Santa Catarina, defende a atualização dos limites de faturamento do MEI, das microempresas e das empresas de pequeno porte. Para ele, a defasagem da legislação tem levado empreendedores a perderem benefícios mesmo sem aumento real de renda.
5: O limite de faturamento do MEI permanece congelado em R$ 81 mil desde 2018. Nesse intervalo, a inflação corroeu significativamente o poder de compra do empreendedor brasileiro. Em termos reais, muitos faturam praticamente o mesmo que faturavam anos atrás, mas são tratados pela legislação como se tivessem enriquecido. Atualizar esse teto não significa criar privilégios. Significa apenas restabelecer o valor real originalmente previsto para essa categoria.
3: Jorge Guetem acredita que a proposta facilita a transição entre regimes tributários, amplia a possibilidade de contratação e reduz a informalidade. Ele também argumenta que a medida fortalece o empreendedorismo, estimula a geração de empregos e diminui a burocracia.
1: E o deputado Jorge Guetem também participou de um encontro no Ceará em que representantes do setor produtivo defenderam o reajuste automático anual do MEI. O repórter Murilo Souza acompanhou o evento que fez parte do programa Câmara pelo Brasil.
6: Representantes do setor produtivo cearense defenderam a criação de um mecanismo de reajuste automático para o teto de faturamento do microempreendedor individual, o MEI. A proposta foi apresentada durante seminário promovido em Fortaleza pela Comissão Especial da Câmara dos Deputados, que analisa o aumento do limite anual de faturamento da categoria. Hoje, o teto é de R$ 81 mil por ano e está congelado desde 2018. Para empresários e entidades, a falta de atualização pela inflação prejudica milhares de pequenos empregos e pode estimular a informalidade. O relator da proposta, deputado Jorge Guetem, do Republicanos de Santa Catarina, afirmou que vai incluir no parecer um mecanismo de correção anual do teto do MEI. Segundo ele, já existe entendimento com o governo para elevar o limite de faturamento de R$ 81 mil para R$ 130 mil por ano e permitir a contratação de mais um funcionário. Jorge Guetem também anunciou que o relatório vai prever uma medida para reduzir os impactos da eventual mudança nas regras da jornada de trabalho sobre micro e pequenas empresas. Pela proposta, empresas que precisarem contratar novos funcionários durante a transição terão isenção da contribuição previdenciária desses trabalhadores por 2 anos.
5: Nós queremos incluir no nosso relatório uma forma de mitigar o impacto que vai causar, principalmente nos pequenos negócios, essa alteração da jornada e da escala. Então, nós queremos, no mínimo por 2 anos, que quando a empresa tiver que contratar mais funcionários por causa da mudança da escala da jornada, que ela tenha isenção da contribuição previdenciária.
6: As sugestões apresentadas no seminário de Fortaleza serão incorporadas ao relatório final do projeto, que ainda será votado pela comissão especial antes de seguir para a análise do plenário da Câmara. A reunião faz parte do programa Câmara pelo Brasil, que faz reuniões estaduais para discutir assuntos que estão na pauta do Parlamento. Da Rádio Câmara de Brasília, Murilo Souza.
3: O aumento no faturamento dos MEIs deve ser debatido pelo plenário da Câmara. Uma proposta do Executivo sobre o tema foi entregue pelo presidente Luiz Inácio Lula da Silva ao presidente da Câmara, Hugo Mota, ontem.
1: A entrega da proposta ocorreu durante encontro no Palácio do Planalto. Segundo Mota, o texto do governo amplia o limite do MEI para R$ 110 mil já no próximo ano e R$ 140 mil em 2028. O aumento pode ser debatido em comissão geral no plenário amanhã. A repórter Silvia Munhato tem as informações.
7: O presidente da Câmara, deputado Hugo Mota, do Republicanos da Paraíba, anunciou a pauta do plenário para esta semana, ainda sem alguns projetos que ele considera importantes, mas que dependem de acordo entre os líderes partidários.
8: Porque nós queremos votar o projeto que aumenta o valor de faturamento dos MEIs, dos microempreendedores individuais, nós queremos votar o projeto que regulamenta a inteligência artificial, nós queremos votar o projeto da misoginia e tantos outros temas que são muito importantes e de interesse das bancadas aqui da casa.
7: A correção dos limites de faturamento de pequenas empresas vem sendo negociada com o governo, mas deve entrar no debate de plenário em sessão solene, em homenagem ao Dia das Micro e Pequenas Empresas, marcada para quarta-feira. Já o projeto que punha misoginia ou ódio contra mulheres não tem consenso entre os líderes, como explicou o líder da oposição, deputado Cabo Gilberto Silva, do PL da Paraíba.
9: Primeiro que o texto aprovado no Senado Federal está péssimo em vários pontos. E, posteriormente, não foi atendida às solicitações da bancada feminina da oposição. E, nesse tema, obviamente, eu, como líder da oposição, tenho que obedecer estritamente a elas. E daí não teve acordo.
7: A deputada Talíria Petroni, do PSOL do Rio de Janeiro, vice-líder do PSOL, diz que a oposição quer penas mais específicas para o crime de misoginia, com garantias para a liberdade religiosa.
10: A Constituição já prevê liberdade religiosa, então, mas há um desejo da bancada da extrema-direita em especial de garantir, no meu entendimento, a liberdade para agredir mulheres, porque nem no âmbito das igrejas, nem no espaço de culto, é possível agredir mulheres. Isso não é um tema de esquerda ou direita, é um tema que tem a ver com dignidade das mulheres brasileiras.
7: A pauta do plenário para esta terça-feira conta com um requerimento de urgência para o projeto que reduz a área de proteção ambiental da Baleia Franca em Santa Catarina. Entre os projetos estão o que institui o Programa Nacional de Assistência Integral às Pessoas com Epilepsia e o que autoriza a instalação em todo o território nacional de câmeras de reconhecimento facial nas estações ferroviárias e rodoviárias. Outro projeto amplia o controle sanitário e as punições para fraudes e publicidade enganosa em torno dos suplementos alimentares. Também pode ser votado o projeto que trata do tempo máximo de espera para atendimento de crianças e adolescentes no sistema de saúde. O plenário ainda pode votar uma proposta de emenda à Constituição que permite que a entidade de representação de municípios de âmbito nacional possa propor ação direta de inconstitucionalidade e ação declaratória de constitucionalidade. Da Rádio Câmara de Brasília, Silvia Munhato.
3: As informações sobre o resultado das votações de hoje estarão na edição de amanhã.
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1: Otone de Paula, do PSD do Rio de Janeiro, presta solidariedade à ex-primeira-dama Michele Bolsonaro e à senadora Damaris Alves diante de críticas e ataques públicos. O deputado condena as declarações dirigidas às duas lideranças políticas e pede mais respeito no debate público.
2: Otone de Paula avalia que divergências envolvendo integrantes do campo conservador podem enfraquecer a atuação da oposição ao longo do ano. De acordo com o parlamentar, é necessário preservar a unidade política e evitar conflitos que prejudiquem o debate democrático.
1: Charles Fernandes, do PSD da Bahia, registra a comemoração dos 40 anos do Rotary Club de Guanambi e a posse da nova diretoria da entidade. Ele destaca a trajetória da instituição e a sua atuação contínua em ações voltadas ao desenvolvimento da comunidade.
2: Charles Fernandes relata que, ao longo de 4 décadas, o Rotary promoveu iniciativas nas áreas de saúde, educação e assistência social. O deputado também menciona o passeio ciclístico que a organização promove para arrecadar recursos destinados a projetos beneficentes.
1: Aloísio Mendes, do Republicanos, parabenizou São Pedro dos Crentes pela realização da 15ª Cavalgada, ocorrida entre os dias 27 e 28 de junho. Na avaliação do parlamentar, o evento contou com o maior público já registrado e se consolidou como a maior festa do sul do Maranhão.
2: Aloísio Mendes agradeceu a recepção que recebeu na cidade, elogiou a gestão municipal pela organização da festa, cumprimentou as lideranças regionais presentes e reforçou que vai continuar apoiando o município para manter o alto padrão das festividades e o desenvolvimento local.
1: Termina agora o jornal Câmara dos Deputados, produzido pela Rádio Câmara, com trabalhos técnicos de Everson Urani e apresentação de José Carlos Andrade e Paula Bittar. Boa noite.
2: Uma ótima noite para você. A Voz do Brasil volta amanhã.
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6: Gente, que bomba! O ex-BBB Nego Di e sua esposa foram condenados à prisão por fraude e lavagem de dinheiro. A notícia pegou muita gente de surpresa e está dando o que falar nas redes sociais e nos bastidores do mundo dos famosos. Os detalhes da condenação ainda estão sendo divulgados, mas a gravidade das acusações chocou os fãs e a imprensa. Fraude e lavagem de dinheiro são crimes sérios e a repercussão para a imagem do humorista e de sua companheira é enorme. Agora resta aguardar os próximos capítulos dessa história que promete muitos desdobramentos. O mundo das celebridades, como sempre, nos mostrando que nem tudo é glamour e que a justiça às vezes chega

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1: 22 horas e 3 minutos.
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são fashionistas e amantes da Copa. A influenciadora Virgínia Fonseca já está em Miami, na Flórida, para acompanhar de perto mais um jogo da seleção brasileira na Copa do Mundo de 2026. E claro, ela não perdeu tempo e já chegou causando com o look de parar o trânsito. Virgínia apostou em um vestido curto deslumbrante, com detalhes em renda preta no decote e aplicações de paetês dourados, mostrando toda a sua sofisticação e boa forma. Ela compartilhou tudo nas redes sociais, para a alegria dos seus milhões de seguidores, que acompanham cada passo da musa. Ao lado de amigos, a empresária aproveitou a noite de terça-feira 23 na cidade e demonstrou muita animação para a partida do Brasil contra a Escócia. Virgínia segue firme e forte na torcida pela nossa seleção, sempre com muito estilo e glamour. Sim!

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9: O bafafá continua no mundo das apostas e dos famosos. O Ministério Público está de olho e exigiu os contratos de Virgínia Fonseca e Neymar com uma casa de apostas. A medida faz parte de um inquérito civil público que busca apurar a conformidade regulatória e possíveis condutas abusivas da plataforma. Embora Virgínia e Neymar não estejam sendo investigados diretamente, a exigência dos contratos mostra que o MP está atento à atuação de influenciadores e celebridades na divulgação dessas plataformas. A transparência é fundamental e a repercussão desse caso pode impactar o mercado. Essa história promete render muitos capítulos. E nós, claro, estaremos de olho em cada detalhe. Afinal, quando o assunto envolve grandes nomes e cifras milionárias, a fofoca é garantida.

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nossa eterna menina dos olhos do SBT, Maísa Silva, está aproveitando dias de puro luxo e descanso em Miami, nos Estados Unidos. A apresentadora e atriz movimentou as redes sociais ao compartilhar registros da sua temporada na cidade e, claro, recebeu uma enxurrada de elogios. Nas fotos e vídeos, Maísa parece radiante, aproveitando o clima ensolarado e os pontos turísticos de Miami. Os fãs não pouparam comentários sobre a beleza e o estilo da artista, que segue sendo uma das celebridades mais influentes do país. A temporada em Miami acontece em um momento de pausa na agenda profissional de Maísa, que em breve deve anunciar novos projetos. Enquanto isso, a gente se delicia com as fotos e espera ansiosamente pelas novidades da nossa querida Maísa.

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3: E olha só a dúvida do João. Doutor, tenho 16 anos e meu órgão masculino está medindo 10,5 cm quando ele está flácido e 15 cm quando ele está em ereção. Será que vai ficar sempre desse tamanho quando ele está flácido? A minha puberdade está um pouco atrasada. Olha só, meu amigo, então vamos falar duas coisas importantes. Primeiro, se a sua puberdade está atrasada, se você começou a se desenvolver mais tarde, é possível que seu pênis ainda cresça. Então, talvez esse tamanho, tanto quando ele está flácido como quando ele está ereto, ainda vai aumentar um pouco. Esse é o primeiro ponto. Segundo ponto, se não aumentar mais nada, é importante falar que com 15 centímetros você já está com um tamanho acima da média do homem brasileiro em ereção. Essa média está em torno de 13, 14 centímetros, você já está com 15 centímetros. E mais um último lembrete, o tamanho dele quando ele está flácido pode variar bastante. Se você está ansioso, se você está com frio, se você acabou de sair da piscina, esse tamanho dele em estado de flacidez pode ser um pouquinho menor. Agora, se eventualmente você está relaxado, você tá num ambiente mais confortável, a temperatura tá mais elevada, esse tamanho pode ficar um pouquinho maior. Tem dúvidas? Escreve pra gente no arroba Jairo Bauer Oficial.
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2: Muito bem, senhoras e senhores, está entrando no ar mais uma edição do The Music Coffee Time, edição de meiuca de semana. É, hoje é quarta-feira e temos 2 horas pela frente, levando pra você tudo que foi de bom no passado, de volta para o presente. 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

0: perfeita dos grandes sucessos do passado, aqui no The Music Coffee Time. A gente volta já depois do intervalo.
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0: Rocks, Red Mills, Coffee Time, as grandes emoções da sua vida estão aqui. A gente volta já.
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0: Isso é The Mills Coffee Time. As grandes emoções da sua vida estão aqui. A gente volta já.
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6: E olha só a dúvida do Cássio. Doutor, é verdade que o Ministério da Saúde suspendeu a vacina de dengue do Butantan? Cássio, essa informação é nova. De fato, o Ministério da Saúde suspendeu temporariamente a estratégia de vacinação com o imunizante contra a dengue desenvolvido pelo Instituto Butantan. O que que aconteceu? O desenvolvimento dessa vacina foi super cuidadoso, super criterioso, obedeceu a todas as etapas que a ciência exige, mas quando ela começou a ser usada agora no universo muito maior, mais de 500 mil pessoas já receberam essa vacina no Brasil, houve a identificação de 42 casos de reações consideradas severas nas pessoas vacinadas, incluindo 3 casos graves, dos quais 2 parecem que resultaram em mortes suspeitas. Só que a gente não tem nesse ponto como correlacionar esses casos de reação grave ou mesmo essas mortes com a vacinação. Foram dados que foram levantados pela nossa farmacovigilância, que levaram o Ministério a interromper temporariamente essa vacina até que tudo seja esclarecido. Só lembrando que essa interrupção é uma conduta padrão do sistema de farmacovigilância brasileiro para garantir total segurança da população enquanto estudos e análises mais profundos estão sendo conduzidos. Tem dúvidas? Escreve pra gente no @JairoBoweroficial.
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0: Oh, que bacana! The Music of Time, as grandes emoções da sua vida. A gente volta já, não sai daí.
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0: Muito bem, senhoras e senhores, estamos encerrando mais uma edição do The Music Coffee Time, edição de quarta-feira. Obrigado aí pelo teu carinho, pela tua audiência. A sua viagem dos grandes sucessos volta amanhã com mais pra você. Se cuida, juízo, e até amanhã.
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5: E olha só a dúvida da Luciana. Doutor, outro dia peguei meu filho conversando com o chat GPT e pedindo conselhos sobre a sua saúde emocional. Afinal de contas, por que que ele não faz isso comigo e recorre a uma máquina que não vai dizer pra ele exatamente tudo que eu poderia falar? Luciana, olha só, esse fenômeno que você contou é cada vez mais comum. Pesquisas mostram que no mundo todo, os jovens estão recorrendo cada vez mais às ferramentas de IA como uma espécie de conselheiro ou como espécie de terapia. E por que que isso acontece? Porque o chat não julga, o chat é de graça, o chat pode ser acessado a qualquer hora do dia, o chat não traz aquela questão de, ah, vou ter que olhar na cara de uma pessoa, vou ter que conversar com alguém. Então, muitas vezes, isso acaba sendo o impeditivo e nessa cultura dos jovens de resolver tudo da maneira mais rápida e fácil possível, eles acabam recorrendo ao chat GPT ou, enfim, a qualquer tipo de IA. O que que eu acho? Já que você viu ele nessa situação,

0: dos jovens de resolver tudo da maneira mais rápida e fácil possível, eles acabam recorrendo ao ChatGPT ou, enfim, a qualquer tipo de IA. O que, que eu acho? Já que você viu ele nessa situação, você pode, de alguma forma, procurá-lo e dizer que você está ali aberta, disposta para conversar com ele ou, eventualmente, levá-lo para uma terapia se tiver alguma coisa que está incomodando muito. Então, a IA pode ser um bom início para ele começar a falar sobre aquilo que ele está sentindo, entrar em contato com as suas emoções. Mas, certamente, não vai ter o mesmo efeito que uma terapia.
1: Tem dúvidas? Escreve pra gente no arroba Jairo Bauer Oficial.
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1: 94 FM, agora 2:09.
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0: 94 FM, agora 12h28. Bom dia.
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3: E olha só a dúvida do Fábio. Doutor, a menstruação da minha namorada está atrasada 7 dias, mas a gente sempre fez relação com camisinha e nunca teve nenhum tipo de problema. A camisinha nunca estourou. Será que ela pode estar grávida? Meu amigo, se vocês fizeram tudo certinho, sempre usaram camisinha, nunca houve um rompimento, não há como ela estar grávida nessa situação. Agora, esse atraso menstrual pode ter diversas causas, ainda mais nas garotas, né? Essa irregularidade pode ser mais comum, pode ser mais frequente e pode ser provocada por situações como estresse excessivo, um quadro febril, uma infecção, em um momento em que ela está passando por uma situação mais complicada. Tudo isso, esses fatores emocionais e físicos, podem se reunir e acabar atrasando o ciclo menstrual da sua namorada. Ou seja, se vocês fizeram tudo certinho, não tem com que se preocupar. Agora, se no futuro vocês quiserem ficar ainda mais tranquilos, seria uma boa ideia conversar com um ginecologista sobre outros métodos contraceptivos. Tem dúvidas? Escreve pra gente no @Jairo Bauer Oficial.
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1: 94 FM, agora 3 e 4.
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0: 94 FM, agora 3h26.
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7: Bom dia, agora 3h45 aqui na 94.
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4: E olha só a dúvida do Glauco. Doutor, estou percebendo umas manchinhas na pele do meu pênis, tanto na parte externa como na interna. Não tá aumentando. Eu sei que eu tenho bastante manchas e pintas pelo corpo, mas me preocupo com essa. Não sinto dores e nem nada do tipo. Tenho 23 anos, o que é que eu devo fazer? E olha só, meu amigo, se essas manchas estão com você desde sempre, provavelmente são manchas de nascença, você contou pra gente que tem manchas e pintas em várias partes do seu corpo, não teria muito com o que se preocupar. Agora, se a mancha surgiu de uma hora para outra, principalmente depois de uma relação sexual sem proteção, ou se é uma mancha que já existia, mas o aspecto dela mudou, né? Ela começa a provocar coceira, começa a ficar com uma coloração diferente, começa a ficar vermelho em volta dela, aí eu recomendo que você procure um profissional de saúde para fazer uma avaliação. Agora, lembrando que da mesma forma que a gente tem manchas em qualquer parte do corpo, a gente também pode ter manchas no pênis. Algumas delas sinalizam condições que você deve olhar com mais cuidado e eventualmente tratar, principalmente se elas apareceram de uma hora para outra ou se elas vêm acompanhadas de alguns

0: você deve olhar com mais cuidado e eventualmente tratar, principalmente se elas apareceram de uma hora para outra ou se elas vêm acompanhadas de algum sintoma.
1: Tem dúvidas? Escreve pra gente no @ Jairo Bauer Oficial.
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1: 4 horas e 3 minutos.
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2: Quatro horas e 24 minutos.
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3: Quatro horas e 43 minutos.
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3: E olha só a dúvida da Cláudia. Doutor, ando me sentindo meio desanimada, cansada, sem energia. Será que pode ser falta de vitamina B12? Cláudia, pode ser falta de B12 sim. Pode ser causado por outras coisas também, né? Estresse, falta de sono, tudo isso pode levar a esses sintomas que você tá contando. E para saber aí o que tá acontecendo, o melhor é checar com um exame de sangue pedido pelo seu médico. Só te contar que um estudo recente da Universidade de Osaka, no Japão, avaliou cerca de 600 adultos saudáveis e descobriu que a deficiência de vitamina B12 e de ácido fólico ou folato faz disparar no sangue uma substância inflamatória conhecida como homocisteína. E essa substância, ela age em homens e mulheres de maneiras distintas. Nos homens, a falta de B12 se manifestou principalmente por uma exaustão física severa. Já nas mulheres, o impacto foi mais mental, uma queda brutal na motivação para encarar as tarefas diárias. Agora, muito

0: principalmente por uma exaustão física severa. Já nas mulheres, o impacto foi mais mental, uma queda brutal na motivação para encarar as tarefas diárias. Agora, muito cuidado, a gente não pode tomar vitamina por conta própria e em doses cavalares, porque a gente sabe que isso também pode trazer riscos para a sua saúde. Portanto, eu acho que seria uma boa estratégia procurar um médico, dosar a B12 e, se necessário, fazer a reposição. Tem dúvidas? Escreve pra gente no @JairoBoweroficial.
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8: Cinco horas e 34 minutos.

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0: 5:50.
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Muito bem, 94, 6 horas, 2 minutos, 6 e 2. Bom dia, cidade, bom dia, toda a região. Começando por aqui mais uma edição do programa Manhã Sertaneja, o melhor da música sertaneja no seu rádio. Marcando hoje uma super quarta-feira, dia 1º de julho, hein, gente, de 2026. Uma super quarta-feira, uma quarta-feira abençoada para você que está do outro lado aí. Obrigado pela companhia, obrigado pela audiência. E para você participar da nossa programação, muito fácil, hein? 35326081, telefone de sucesso, WhatsApp da 94 para você participar. Mensagem de texto ou de áudio, gente. Lembrando que os áudios, no máximo 20 e 25 segundos, para dar tempo de todo mundo participar, já que o programa da quarta-feira e da sexta-feira é curtinho o horário, hein? Atender todo mundo com muito carinho aí, tá certo? Começando muito bem nossa programação, tem Chitãozinho e Chororó e esse clássico da música sertaneja pra você, Galopeira. A hora certa, 6h03, não perca o horário do busão, 6h03, bom dia! Música.

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É, 94, 6 horas, 9 minutos, 6 e 9. Tião Carreiro e Pardinho, a Grande Montanha. E começando muito bem nossa programação de hoje, Chitãozinho e Chororó, a música galopeira. 35326081, telefone do sucesso, WhatsApp da 94, para você participar comigo até às 7 horas da manhã. Tem o programa Manhã Sertaneja, o melhor da música sertaneja no seu rádio. Agora tem as Gargantas de Ouro do Brasil, Milionário e o saudoso Zé Rico, a música Eterno Apaixonado. A hora certa, 6h10. Não perca o horário do busão, hein? 6 horas 10 minutos. Bom dia, cidade. Bom dia, região.

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0: É, 94, 6 horas, 18 minutos, 6 e 18, um ótimo dia cidade, um ótimo dia região, hoje quarta-feira, dia 1º de julho de 2026, audiência maravilhosa da nossa programação, programa Manhã Sertaneja, daqui a pouquinho vou estar atendendo o pessoal que está participando aqui da nossa programação através do Zap Zap, e tem mais música no seu rádio, agora tem Cabocla Tereza, 6 e 18, bom dia!
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0: 94, 6 horas 25 minutos. Jades e Jefferson, Saco de Ouro. As maiores e melhores músicas sertanejas você ouve aqui com o Marcelo Moreira até às 7 horas da manhã. Tem Manhã Sertaneja pra você e a sua participação, claro, que é muito mais, muito importante pra gente. 3532-6081. Agora tem Zezé e Luciano na programação. Essa do ano de 1992, hein? Pra gente recordar, pra gente matar saudades direto do túnel do tempo. Zezé de Camargo e Luciano, Por Deus. A hora certa, 6h25. Bom dia!
1: Bom dia!

0: 6:28, 6:28, programa Manhã Sertanejo, o melhor da música sertaneja no seu rádio até às 7. Tem Marcelo Moreira juntinho com você, entendeu? O pessoal que tá curtindo a nossa programação, ouvindo o nosso programa, a Lucimara vai falar com a gente. Oi, Lucimara, bom dia.
1: Bom dia, Marcelo Moreiras.
0: Opa, tudo bem?
1: Manda um abraço aqui na polícia aí pra nós.
0: Tá certo.
1: Seja um bom... uma boa quarta-feira pra você, tá
0: obrigado,
1: bom, Marcelo Moreiras?
0: Obrigado, pra você também, viu?
1: Que Deus abençoe muito o seu dia, sua família, tá bom? Seu trabalho.
0: Obrigado, amém.
1: Tá?
0: Amém.
1: E coloca aquela música pra mim ouvir, Marcelinho Moreira.
0: Qual a
1: como
0: música?
1: Você for pra mim? É, eu quero ouvir aquela música lá. É, Andorinha Machucada.
0: Andorinha tá Machucada, do Zezé de Camargo.
1: Eu gosto
0: 1993,
1: dessa música, tá bom?
0: Essa, hein?
1: Dá pra você pôr pra mim ouvir, Marcelinho Moreira?
0: Vou colocar sim.
1: E mandou um abraço aqui na Pauliceia, um abraço da minha mãe, Dona Tina, no João Vitor, no Thiago.
0: João Vitor, Thiago, Ana Julinha, a Ângela.
1: E vai Corinthians!
0: E vai Corinthians!
1: E sexta-feira, não esqueça de falar meu nome. Sexta não.
0: Sexta-feira
1: sábado,
0: tem
1: né?
0: Manhã Sertaneja.
1: Sábado,
0: dia. Quilômetro 94. Tá certo, um grande abraço pra você, Lucimar. Obrigado pela participação. Quem mais aqui? O pessoal participando, Antônio Buchinal. Bom dia, Marcelinho. Toca peão Carreira e Zé Paulo, seguindo seus passos. Vai para todos esses ouvintes maravilhosos e seu também, né? E para você, enfim, para toda Itararé e região, obrigado, Deus, por colocar-nos em pé e nos fazer enxergar e falar nesse dia. Antônio Buchinal participando da nossa programação. Grande abraço, queridão. Obrigado pela participação. E o Paulo também já mandou a oração da manhã de quarta-feira aqui pra gente. Um grande abraço, obrigado pelo carinho. Maria Aparecida da Fazenda Montanha vai falar com a gente. Bom dia, Maria!
2: Bom dia! Bom dia.
0: Tudo certinho? Bem. Tudo bem,
2: graças a Deus. É nóis, a DVD.
0: Aí, rapaz.
2: Maria Aparecida Ferreira, que tá fazendo Montanha, desculpa aí, entendeu? Costa o aço aí pra mim, fazendo um favor, herói sem medalha, com seu carreira de pardinho.
0: Medalha,
2: ou qualquer uma outra, se for possível, entendeu?
0: Tá
2: feliz pra Josimar e Matheus e ainda para os meus pais. O Martinho José lá no bairro da Bela Vista, no fundão da grota, todos da minha família, e ainda meus amigos da Neto Rural, o Leandro, o Antônio e a Maria, e ainda as minhas três gurias do Poço Agrosul, o Elisoninho, Dona Cátia Ramos e família, e ainda para o meu amigo aqui, Alexia, entendeu, que tá coxando aço junto comigo,
0: rapaz,
2: já, pronto para trabalhar, ele e o João, forte abraço,
0: Alex e
2: com
0: João,
2: Deus,
0: Paulo.
2: E vai Brasil,
0: e vai
2: é nós no DVD, que vem o quem? Que vem quem agora? Suécia.
0: Agora é a Noruega.
2: Tamo junto, forte abraço, 2-1.
0: O próximo jogo é a Noruega, tá certo, Brasil e Noruega. 6:31, obrigado pela participação, minha querida. Deus abençoe sua quarta-feira, obrigado pelo carinho, obrigado pela audiência de sempre aí com a gente, tá certo? O Eric Delagnol vai falar com a gente. Oi, Eric, bom dia!
3: Bom dia, Marcelinho, que Deus abençoe nossa quarta, que dê tudo certo,
0: amém.
3: A nossa caminhada.
0: Amém,
3: valeu, abraço, índio velho, tudo de bom. Manda um abraço pra minha mãe Itapeva, que tá sintonizada no programa, Neuza. Valeu, obrigado, abraço.
0: Tá certo, Eric, um grande abraço. E a Dona Neuza, na cidade de Itapeva, curtindo a nossa programação. Oi, Dona Neuza, um bom dia, uma ótima quarta-feira. Obrigado pelo carinho da audiência. E tá ouvindo a nossa programação também, participando aqui, grande amigo e ouvinte da gente, o Amaral Sapateiro. Bom dia, Amaral, tudo certinho com você, meu querido? Deus abençoe sua quarta-feira, obrigado pela participação. Colocou aqui, programaço, Marcelo. Obrigado, a gente faz com muito amor e carinho pra todos vocês que estão do outro lado, com o vidinho colado na 94 aí, programação. Manhã Sertaneja, diretamente de Ponta Grossa, na cidade de Ponta Grossa, no Paraná, vai falar com a gente o Wagner Antônio. Oi, Wagner, bom dia.
4: Bom dia, Marcelo. Bom dia a todos os ouvintes do Manhã Sertaneja. Estou passando aí para desejar uma ótima quarta-feira a todos, registrar minha audiência e pedir para que Deus venha abençoar o dia de todos aí,
0: amém,
4: beleza, Marcelo?
0: Amém.
4: Tamo junto, tamo ligado, meu amigo.
0: Tá
4: forte
0: certo.
4: Abraço, manda um beijo lá pra minha mãe, beleza?
0: Fui. Tá certo, a Dona Tereza lá em Santa Cruz dos Lopes, um beijo no seu coração, Dona Tereza, uma ótima quarta-feira, abençoada por Deus, pra senhora aí também, a mamãe do Wagner, sempre ligadinhos aí na nossa programação, muito obrigado pelo carinho da audiência. Gente, eu vou pra um breve intervalo comercial, é rapidinho, já eu tô de volta, é só um cafezinho, não sai daí não, hein?
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3: É, 94, 6 horas 34 minutos, 6h34. 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A Adelina Aparecida Monticelli participando da nossa programação. Bom dia, menino de ouro. Obrigado pelo menino aí. Quero ouvir uma música, Água no Leite, oferecer para todos os amigos da Vila Beca, Jardim Fronteira, Tônico Adolfo. E para avisar o pessoal que a partir do dia 10, Bar da Baixada, cerveja gelada no Capricho e tira gosto. Ela, aguardo você, que Deus abençoe. Grande abraço a Adelina Aparecida Monticelli. 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Com certeza a gente vai dar uma passada por lá, sim. Tá certo? Grande abraço a Adelina Aparecida Monticelli, obrigado pela participação. O Paulo César, o Paulinho Grilo, já participando da nossa programação, grande abraço diretamente também de Telêmaco Borba, nossa grande amiga e ouvinte, a Vera Lúcia. Oi, Vera, um beijo no seu coração, uma quarta-feira abençoada por Deus, um começo de mês ótimo pra você, tá bom? A Eunice e o Paulinho, casal nota mil do Brasil, sempre ligadinhos na nossa programação também, participando da nossa programação. Mandar um super abraço também pro Éder Bibiano, lá no Jardim Bela Vista, né, Éder? Grande abraço pra você, meu querido, sempre curtindo a nossa programação. No centro da cidade, ouvindo a nossa programação, a dona Sueli. Oi, dona Sueli, um beijo no seu coração, obrigado por sempre estar curtindo a nossa programação. E vamos de música, agora tem Dalvan, da programação. Essa é linda demais, hein? É uma das minhas preferidas, o Dalvan. Meu coração não tem culpa. A hora certa, 6h36, bom dia!

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0: 94, 6 horas 44 minutos. Bruno Marrone pela porta da frente. 3532-6081, telefone do sucesso, WhatsApp da 94, para você participar comigo aí. Programa Manhã Sertanejo, o melhor da música sertaneja, até às 7 horas da manhã. Muita moda boa no seu rádio, tá certo? E vai falar com a gente a Adelinda, lá da Vila Beca. Oi, Adelinda, bom dia, minha querida.
1: Bom dia, Marcelinho.
0: Tudo certinho?
1: Tudo bem, aquele músico, tá bom? Isso aqui é um músico, tá bom?
0: Qualquer música hoje?
1: Tchau, tchau. Bom trabalho pra você, no Big Pong, tá bom?
0: Obrigado.
1: Até sexta-feira, sábado.
0: Até sexta, se Deus quiser, viu?
1: Tudo nas colegas, no Via Beck, tá bom?
0: Tá certo.
1: Tchau, tchau.
0: Tchau. Obrigado pela participação, Adelinda. Participa sempre com a gente, tá bom? Quem tá participando também na nossa programação é a Beatriz Werneck, já mandou seu bom dia pra gente. Oi, Beatriz, bom dia pra você também, minha querida. Obrigado pela participação, tá bom? Quem tá ouvindo a nossa programação também não perde um programa aí do Marcelo Moreira pela 94. Essa família nota mil do Brasil na Vila Sinhá, sempre curtindo a nossa programação. A dona Maria Antônia, o Luiz Celso. Ô, Luizão, tudo bem, meu querido? Tudo certinho com você? Já tomou um cafezinho já ou não? A Sueli, a Catarina, o Tico, enfim, todos aí da família, um grande abraço. Obrigado sempre pelo carinho da audiência, sempre ligadinhos com a gente aí na nossa programação, tá bom? Obrigado, beijo no coração de todos aí. Eu vou para um breve intervalo comercial, já já eu tô de volta, não sai daí não, é rapidez, hein?
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3: Bom dia, querido ouvinte, obrigado pela sua companhia, já já mais sucessos.

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É 94, 6 horas 47 minutos, 6h47, programa Manhã Sertanejo, o melhor da música sertaneja no seu rádio. Aproveitando, mandando um super abraço pro Enedino, pra Edivane, que estão ouvindo a nossa programação. Um grande abraço pra vocês, Deus abençoe grandemente a vida de vocês. O pessoal já preparando o pãozinho caseiro pra fazer a entrega na cidade aí, né? Grande abraço pra vocês, obrigado pela companhia, obrigado pela audiência. 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Daqui a pouquinho eu volto para me despedir de vocês aí. Agora tem Gian Giovanni, aperto play. É, 6h48, Gian Giovanni, aperto play.

É, 94, 6 horas 51 minutos, 6h51, gente. Instantes finais da nossa programação. Um grande abraço a todos vocês. Que Deus abençoe e proteja cada um de vocês. Obrigado pela audiência, maravilhosa audiência de hoje, hein? Obrigado a todos vocês que levantaram de manhãzinha aí, bem cedinho, já ouvindo a 94, acompanhando aí a nossa programação. Que Deus abençoe grandemente a vida de cada um de vocês, tá bom? Na sequência da programação vem aí o programa Oração do Trabalhador, né? E comandando as emoções aqui nos 25 mil watts da mesa técnica central, tem sempre ele, o comandante, o grande amigo Marcos Massa, comandando as emoções por aqui, tá certo, gente? Beijo no coração de todos, fiquem com Deus e eu tô de volta a partir de sexta-feira com mais uma edição do programa Manhã Sertaneja. Beijo no coração, fiquem com Deus e até lá. Tchau, tchau.

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1: 7 horas e 2 minutos.

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0: Muito bom dia pra você que está ligadinho conosco aí, nos ouvindo aí através do rádio, do radinho aí do seu carro, no rádio do seu caminhão. Pra você que nos ouve aí nos sítios, nas chácaras, nas fazendas, aí no seu lar, na sua residência, no seu local de trabalho, meu muito bom dia. Que Deus possa estar te abençoando nesta manhã maravilhosa de quarta-feira. Que Deus possa estar te concedendo mais um dia na presença dele. E o importante de tudo isso, meus queridos, é que Deus faça parte desse dia na sua vida. Em nome de Jesus, convida ele nesta manhã para fazer parte desse dia maravilhoso, dessa quarta-feira, onde ele nos dá a oportunidade de estar vivendo mais esse dia. Faça valer a pena mais esse dia na sua vida, meu querido, em nome de Jesus. Muito bom dia para você que está ligadinho conosco aí através da página do Facebook, para você que está ligadinho conosco aí através do WhatsApp da rádio, que é o 3532-6081. Participe conosco, mande sua mensagem, interaja conosco através aí da 94, através das mensagens, né? Participe conosco, faça com que essa audiência cada dia mais venha a crescer em nome de Jesus, que é a intenção desse programa, como eu sempre digo aqui, é que vidas venham a ser alcançadas, né? Através desta emissora 94, que tem sido bênçãos para o Ministério Rede, né? Nós queremos aqui agradecer, no fundo do nosso coração, a parceria aí com a 94, né? Marcos Maza aí, que tá sempre conosco aí, muito bom dia, Marcos Maza. O Valdeci aqui também conosco aqui, muito bom dia, só na anotação. Quero agradecer aqui, né, o prefeito aí, a mãe do prefeito, né, a dona Bila aí, que é a dona da rádio, né, que Deus possa estar abençoando a vida dela poderosamente, em nome de Jesus, grato pela vida dela e sua família, né, que Deus abençoe poderosamente, em nome de Jesus. Vamos lá, mandando nosso bom dia aqui para todos os ouvintes, né, pessoalzinho que está ligadinho conosco aí, sempre nos ouvindo, né? Vamos mandar um abraço aqui para o pessoal das padarias, que é de costume nós fazemos aqui, né, Valdeci? Sempre mandando aqui o bom dia para o pessoal lá da Padaria do Preto, como o pastor sempre manda um abraço para eles lá, estão sempre ligadinho, todos os dias, todas as manhãs, nos ouve lá, fica aqui o nosso abraço, né? Nossa eterna gratidão pela vida de vocês que estão sempre ligadinho conosco. Deus abençoe vocês em nome de Jesus. Os irmãos da padaria lá do Tato também, Deus abençoe vocês, meus queridos. A Gracuilha hoje, né? Hoje não tem, não tão de folga, folgaram segunda por causa do Brasil, né? Fora assistir o jogo do Brasil lá em casa. Ô, pessoalzinho, rapaz. Pessoalzinho, não sai de casa, Maldici. Você é doido, rapaz. Eita, Deus abençoe a vida deles, né?

Sozinho sai de casa, Maldici. Você é doido, rapaz. Eita, Deus abençoe a vida deles, né? Hoje estão trabalhando, eu estou na pelela, Maldici. Hoje não deu folga, não. Folgou segunda-feira por causa do jogo, hoje estão tudo trabalhando. Tem uns lá que ficaram bravos, rapaz. Eita, brincadeira, partes aí, né? Deus abençoe a vida deles, né? Os funcionários lá da padaria do Tato, as meninas que sempre servem o cafezinho pra nós lá todos os dias. Deus abençoe a vida delas em nome de Jesus. A da padaria Panificadora Alvorada também. Casal abençoado lá que eu tive o privilégio de conhecer, né? Privilégio de servir ao Senhor junto com eles na catedral lá. Deus abençoe a vida deles, o Luiz Fernando e a irmã Ana Paula. Deus abençoe a vida de vocês poderosamente em nome de Jesus. Deus abençoe também os irmãos lá do Cerrado. Vamos ver se a Gi já entrou ali. A Gi já entrou, hein, Valdeci? Não entrou ainda, né? Não, né? Mas a Gi já entra. Ele já manda o bom dia com alegria, que é de lei, né? A Gi mandar pra nós lá o bom dia com alegria. Mandar um abraço aqui pra Gi. Com certeza ela está na correria do dia a dia lá, né? Levando o filho pra escola. Não sei se já tá de férias. Acho que não, né, Valdeci? Não tá de férias ainda, né? Acho que é prova ainda, né? Se eu não estou enganado, semana que vem já começa as férias, né? Vamos mandar um abraço para a Gia aqui, para todos os ouvintes lá do Cerrado. Se tiver mais alguns irmãos nos ouvindo lá, fica aqui o nosso abraço para vocês, em nome de Jesus. Mandar um abraço aqui também para os irmãos lá do bairro Santa Cruz. Tem uns irmãos que sempre nos ouvem lá, do bairro Pedra Branca, lá do Saltinho. Os irmãos sempre ligadinho conosco, o irmão Pedro, o irmão João e sua família. Deus abençoe vocês poderosamente em nome de Jesus. Lá do bairro do Erval, o pastor sempre manda um abraço pra galerinha lá, sempre vai visitar o pessoal lá. Deus abençoe vocês em nome de Jesus. Os bairros, não, lá dos bairros aí, todos os bairros que nos ouve, que Deus possa estar alcançando vocês e abençoando a vida de vocês poderosamente em nome de Jesus. Mandar um abraço aqui também para o meu amiguinho, meu irmãozinho, Tatuzinho. Eita, o Júlio César, mais conhecido como Tatu, ali do bairro Tonico Adolfo. Ele e a mãezinha dele, com certeza, está ligadinho conosco lá e nos ouvindo, né? Sempre eles estão ligadinho conosco. Sempre me manda mensagem, né? Dizendo que está sempre nos ouvindo lá. Deus abençoe sua vida, meu querido. Deus abençoe você em nome de Jesus. Encontrei também com o meu ex-patrão, o Cristiano Martins, me parou lá na padaria do Tato lá e... Ostina, manda um abraço pra mim lá. Eu falei, mando, vou mandar de novo. Fica meu abraço aqui pro meu ex-patrão, o Cristiano. Tive o privilégio de trabalhar com ele, um patrão excelente, uma pessoa nota mil, né? Deus possa estar abençoando a sua vida poderosamente em nome de Jesus, a sua família, né? Os irmãos aí Martins são pessoas incríveis, pessoas nota mil aí, né? Que Deus me deu a oportunidade de conhecer vocês. Deus possa estar abençoando a vida de vocês em nome de Jesus. Um ótimo patrão. Deus abençoe Cristiano Martins. Como eu disse aqui, o defeito dele é ser corintiano, Marco. Corintiano, mas é gente boa, rapaz. Brincadeira à parte. Um abraço aqui, Cristiano, pra você e sua família em nome de Jesus. Né? O pai dele também, né? Seu Gijo Martins, o irmão dele, o Juliano Martins. Um doutor, dentista, top também. Deus abençoe a vida dele em nome de Jesus. Um abraço também aqui para o meu parceiro, meu amigo, não pode esquecer dele, rapaz, Alex Leiteiro. Eita, tô trombando com ele sempre agora, rapaz, fazendo a entrega do leite lá, é, Deus abençoe meu irmão Alex Leiteiro, Deus abençoe a sua vida, meu querido, Deus prospere cada dia mais a sua vida, com abundâncias e bênçãos em nome de Jesus. Eita, maravilha, não esquecer de ninguém, né, Marco? Não pode esquecer da galerinha aqui, rapaz. Manda um abraço também pro irmão Tiago, lá da primeira igreja. Ele e sua esposa Jennifer, com certeza, estão levando os filhos pra escola, né? Como eu disse, ainda não chegou as férias. Então, estão levando os filhos pra escola lá. Fica aqui meu abraço pra vocês, meus queridos. Deus abençoe vocês em nome de Jesus. Meu abraço também para o irmão Isaías, da Energia Solar, né? Que mora lá no condomínio, no Vale do Itararé. Esse também... Né, Deus me deu a oportunidade, o privilégio de estar conhecendo ele e sua família também. São pessoas maravilhosas, né? Pessoas que Deus, né, coloca nas nossas vidas aí como cliente aí, que através de cliente virou amigo, cara, um parceirão aí. Que Deus possa estar te abençoando, meu irmão, você e sua família, em nome de Jesus. Grato pela vida de vocês, grato pela vida de cada ouvinte aí que está entrando conosco aí através da página do Facebook. Ali entrou ali o Ricardo Aparecido. Eita, manda abraço para nós, mano, paz seja convosco, abraço aí para o Ricardo Aparecido, esse também é São Paulino, Marco, é, esse aí é São Paulino, é meu comim, é meu ajudante de garçom, trabalha comigo de garçom, Deus abençoe a vida dele em nome de

0: Jesus, lá entrou a Gila, ó. Foi falar na Gila, apareceu ali, ó. Não pode falar mal, isso que eu falo pra você. Cuidado com o que você fala, Valdeci. Fala, bom dia, com muita alegria. Bom dia, Gi, Deus te abençoe. Você, o Joca, seu esposo Oséias aí, Deus abençoe vocês em nome de Jesus. Quero passar aqui para o irmão Valdeci, que está anotando aqui. Pense numa letra, irmãos. Rapaz, que letra, irmão Valdeci. Só ele pra entender, eu não entendo nada aqui não.
1: Bom dia, irmãos. Quarta-feira maravilhosa. Vamos mandar um abraço e oração para todos os irmãos que estão nos acompanhando aí pelo WhatsApp 3532-6081 e pelo Facebook, pela página Programa Oração do Trabalhador. Um abraço e paz para o nosso pastor Valdecir, para a pastora Fabiane, que estão ligadinho na nossa programação, né? Hoje, dia 1º de julho, né? Começando o mês, que seja um mês abençoado a todos nós, né? Hoje é o Dia Mundial da Arquitetura, essa profissão tão querida entre todos nós. Um abraço especial para o Ed Bala. O Ed Bala, nosso irmão Ed Bala, foi o primeiro a entrar aí já, Ed Bala. Aquele abraço, Ed Bala. Para o meu cunhado lá, o Celso e a Mara Nogueira. Para o Matheus, a Sabrina, o João, para o Rafael, a Grazi e o Lucas, para toda a GCM, né? O Rafael, que é o GCM Domingues, aquele abraço, Rafael. Para minha esposa Andréia, que está ligadinho lá, e toda a escola Juraci, eles estão cobrando abraço lá, China. A Ana Maria, o João Antônio, né? O Cateto lá da Fazenda Ponte Alta, estão cobrando abraço. Aquele abraço a todos os nossos amigos e ouvintes, né? O nome de vocês está no caderno de oração. Adelinda Santos. O Fernando pedindo oração aqui, coloca meu nome no caderno de oração lá do Morro Chato. Olha aí, China, Morro Chato, Santa Bárbara, Erval, todo o nosso abraço aí, Cerrado. Roberta Romana pedindo oração para toda a sua família, já tá no caderno, irmã. Eric Delanhol, aquele abraço, Eric, todos os dias o Eric pula cedo da cama e nos acompanha. Gilda Djalma. Marcinho Guerreiro, nosso amigo Marcinho Guerreiro de longa data. Pra Michele, que já entrou ali também junto com nós ali, ó. Michele, o Silvio e a Duda. Cissa Balan e o Luizão, né? Luiz da Auto Peças Pederneira, aquele abraço, Luiz. Para o Juarez, lá do Alto do Cruzeiro. Juarez, a Flávia, lá do Bradesco, né? O Gustavo, que completou 18 anos, Chinão. Nosso abraço pro Gustavinho, completou 18 aninhos esse final de semana aí. E o Lorenzo, né? Que é o filho do Juarez e da Flávia. Wagner Wesley. Maria Aparecida, lá da Fazenda Montanha, pedindo oração aí. Da Bela Vista. Riva Fretes. Ana Júlia Aguiar. Eraíde Macedo. Coloca o nome do meu filho Guilherme na oração. Vanilda Lima. O Ricardo Aparecido, São Paulino aí, China, pedindo. Manda um abraço pra nós aí. A Gisele Ribeiro, bom dia com alegria. A Madalena, oração pela minha família. Todos esses amor. A Sônia Marques está assistindo também. Paz para todos vocês. Todos esses irmãos estão no nosso caderno de oração, China.
0: Muito bem, Valdeci, é isso aí, é mandar, vamos tocar o parabéns aí então pro Gustavinho então? Eita, vamos tocar aí, Marco.

É isso aí, é isso aí. Parabéns aí. Quem é o... Não é o Gustavinho que teve a outra, né? É o Gustavo mesmo? 18 anos? Eita, 18 anos. Ô Juarez, guardou o bolo pro China aí, né, irmão? O China é chegado no bolinho, rapaz. Guardou o bolo pra nós aí. Deus te abençoe, meu irmão. Bolo com picanha. Eita aí, ó. Deus abençoe a sua vida, filho. Em nome de Jesus, poderosamente, em nome de Jesus aí. Com muita paz, muita saúde, muita alegria, muita prosperidade do Senhor, né? Principalmente aí que você venha estar na presença do Senhor e pro resto das suas vidas, em nome de Jesus. 18 anos é uma data, né? Falando em 18 anos, Marco, ontem, rapaz, tava comentando que o Valdeci no caminho, vindo, né? Ontem não deu pra ir pra igreja, rapaz, correria, né? Ontem teve lá no nosso templo rede lá, o Terça em Chamas, ontem eu não pude estar participando lá, porque tava montando os móveis da minha filha lá, rapaz. Sacanagem, Marco. Você tem que entregar a sua filha pro cara, ainda ir lá na casa do cara, lá montar os móveis, ainda entregar os móveis montadinho. É sacanagem ou não? Brincadeira, além de você entregar a sua filha pro rapaz, é ter... Ai, muita sacanagem. Puta lasqueira, velho. Ô, Valdeci. Eita. Tive que casar a filha, rapaz. Eita, Deus abençoe, né? O casalzinho novo lá, minha filha Ana Vitória, né? E o João. Que Deus abençoe a vida deles em nome de Jesus. Que possa contar comigo sempre aí. E como eu sempre digo pra eles, né? O importante é estar na presença do Senhor. Que o casamento vai ser abençoado se entregar nas mãos do Senhor. Andar na presença do Senhor. Para que se torne um cordão de três dobras, né? Como a palavra do Senhor nos ensina. Que se tiver na presença do Senhor, se torna um cordão de três dobras aonde o inimigo não pode arrebentar. Então, se o Senhor Jesus estiver no casamento, tudo flui, né? Esse ano eu completo meus 20 anos de casado também. Graças ao Senhor, bom Deus maravilhoso, na presença do Senhor, como eu sempre digo. Se você entregar seu casamento, a sua vida na mão do Senhor, né? Deus, ele abençoa. Por mais que venham uns dias difíceis, lutas difíceis, sabemos que não é fácil, irmãos, não é fácil. As dificuldades vêm sim, as tribulações vêm, mas se você estiver na presença do Senhor, ele te dá força, ele te sustenta, ele te encoraja a enfrentar as tribulações. Quero compartilhar com vocês aqui uma palavra rapidinha que está lá em Salmos 37 e versículo 7. A palavra do Senhor diz assim, a respeito do que eu já estou comentando aqui, é só para acrescentar. Descansa no Senhor e espera nele. Não te indignes por causa daquele que prospera em seu caminho, por causa do homem que se executa estutos intentos. Deixa a ira e abandona o furor. Não te indignes para fazer o mal, porque os malfeitores serão desarraigados, mas aqueles que esperam no Senhor herdarão a terra. É que a palavra do Senhor nos ensina, é que o salmista nos ensina, né? Que devemos confiar e entregar nas mãos do Senhor. Então, como eu disse, entregue a tua vida, entregue teus caminhos na mão do Senhor. Entrega seu casamento, entrega a vida do seu filho, a vida do seu esposo, entrega a vida da sua família nas mãos do Senhor. Quem sabe você está pensando, ah, irmão, já fiz de tudo, já fiz diversas coisas e nada deu certo. Mas eu te digo nesta manhã, você entregou na mão certa? Você entregou nas mãos daquele que é poderoso? Quando eu digo entregar, que você esqueça daquilo, sabe? Esqueça e entrega na mão. Você fala, Senhor, eu não aguento mais. Senhor, tá difícil para mim. Então você entrega na mão dele e tenha certeza que ele tudo fará. E tudo prospera para o bem daqueles que amam ao Senhor. Vamos tocar um louvor, Marcos? Toca um louvor para nós aí, por favor.

0: te adorar, Senhor, é o nosso maior prazer, né? Quando nós louvamos e adoramos e exaltamos o nome do Senhor, né? O Senhor, ele entra com providências em nossas vidas. Como eu disse para você, quem sabe está tudo difícil na sua vida, está nas provações, as lutas, as perseguições estão vindo, mas continue adorando e servindo ao Senhor, porque Ele satisfará o desejo do teu coração em nome de Jesus. Vamos fazer um momento de oração? Né? Vamos fazer o que é de costume aí. Vamos estar orando, estar clamando. Vamos orar pela vida dos irmãos que participaram conosco ali, deram o seu nome ali para que possamos estar orando pela vida deles, né? Com a certeza, como eu sempre digo, se essa pessoa mandou mensagem é porque ela crê. Ela crê, mas ela não crê no homem, né? Porque nós não podemos fazer nada, né, Marco? Mas o nosso Deus que é poderoso, ele pode todas as coisas. Coloque aí sobre o seu rádio o copinho com água, a chave do seu carro, a peça de roupa, né? A chave do seu comércio, do seu estabelecimento aí. E vamos orar ao Senhor nesta manhã em nome de Jesus. Senhor Deus e Pai, oramos ao Senhor nesta manhã, Pai. Queremos louvar e bendizer o Teu nome, Pai, nesta manhã. Porque o Senhor, ó Pai, mais uma manhã tem nos sustentado, tem nos tirado da nossa cama com saúde. Isso já é um motivo para nós estarmos glorificando o nome do Senhor, Pai. Eu louvo ao Senhor pela vida de cada ouvinte, Pai, pela vida dessa pessoa, meu Deus, que está nos ouvindo. Por essas pessoas que pediram oração, Pai, eu oro pela vida delas em nome de Jesus. Sabendo que o Senhor é poderoso para fazer infinitamente mais além do que pedimos ou pensamos ou imaginamos. Pai, nós entregamos em Tuas mãos, ó Pai, a vida de cada irmão, cada ouvinte, em nome de Jesus. Que o Senhor possa estar abençoando, Pai, trazendo sobre eles a paz, a alegria que vem dos céus, em nome de Jesus. Eu oro e Te agradeço desde já, em nome do Senhor Jesus. Amém e amém. Glória a Deus. Volte-se. Entrou mais alguém, Volte-se? Chegamos em mais um final do programa aí. Chegou. Quem que entrou aí, Val? Você vai dar uma palavrinha aí.
1: Nossas considerações finais aí, ó. O Eduardo Almeida, o Eduardo Bolinha, né? Do Alto Peças Bolinha, mandando aquele abraço e oração pra você aí. Paz, Eduardo. A Janete Andrade aí, maninho. A irmã do... Adri Afiação Melo, Afiações Melo. E também o Eduardo Fernandes, ele mandou aqui um versículo da Bíblia aqui, ó. Mateus 6,33, buscai Deus em primeiro lugar. É isso aí, Eduardo Fernandes.
0: Boa, boa. Isso aí, Janete Andrade, minha irmã, ali, ó. Deus te abençoe, minha irmã, em nome de Jesus. Dani Melo também, Deus abençoe sua vida aí que entrou também. Deus abençoe a todos que esteve conosco nesta manhã, em nome de Jesus, né? Que Deus possa estar concedendo a vocês uma semana abençoada, uma semana próspera aí na presença do Senhor. E amanhã teremos nosso Rede Ensino, né? Às 20 horas lá no Templo Rede, Rua Antônio Manuel de Camargo, número 11, lá no Jardim Anésia. A oração também hoje com o pastor e a pastora, às 19 horas lá na igreja. Domingo também, né? Vou só mais uns 30 segundinhos, Marco. Reforçar aqui, domingo vamos ter culto só de manhã, né? Culto da Santa Ceia, às 9 da manhã, né? Só às 9. Muito obrigado a todos aí que esteve conosco. Deus abençoe Marcos Maz aí pela parceria, em nome de Jesus. E até amanhã, se assim o Senhor nos permitir. Viva Cristo, nosso Senhor!

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2: 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Vamos, turma, mexer o corpo. Vamos trabalhar. Olha a hora.
3: Ei, nossa bela querida e já ensolarada Itararé, 7h36.

Bom dia, bom dia, bom dia. 7:37, é a hora oficial do Brasil. Desta manhã gostosa de meiuca da semana, hein? Quarta-feira. Começando o mês de julho, começando o último semestre de 2026. Estaremos aí completando hoje somente 182 dias do ano. Faltando somente 183 para chegarmos a 2027. A lua é a lua cheia. Primeiro de julho, dia do reggae. Dia da biblioteca. Dia da arquitetura. Arquitetura. Você é madrugador, é? Você é madrugadora, é? Hoje é dia do madrugador, dia da madrugadora. Também dia do selo postal. Grande invenção da medicina, hoje é dia da vacina BCG. E você que é trombonista, hein? Tem seu dia, sabia? Hoje, 1º de julho, é dia do trombonista. Hoje tem início o início do julho amarelo, é mês de conscientização sobre as hepatites virais e o câncer ósseo. Também tem início o julho turquesa, mês da conscientização sobre a doença do olho seco. Tem início o julho verde, mês de conscientização sobre o câncer de cabeça e pescoço.

Tem início julho verde escuro. Mês de conscientização sobre o câncer ginecológico. E o início do julho dourado. Mês de conscientização sobre a saúde animal. E você que está começando o mês de julho com idade nova, hein? Parabéns, parabéns a todos os aniversariantes desta data. O nosso desejo é de muitas e muitas felicidades. No ar, mais uma edição do Isto é Brasil, a caminho do ano 36. Dia 10 agora, 36 anos de Isto é Brasil. Produção, apresentação, seleção musical, Vicente de Moraes. A direção geral, Bila Fadel.

141, bom dia para você, ouvinte de todos os dias, de todas as horas. Bom dia, vida que se renova a cada momento, a cada instante. Bom dia, trabalho que dignifica o homem. Bom dia, fé, que sem ela nada, nada acontece em nossas vidas. Bom dia, coragem, sem você, coragem. Não saímos da cama todos os dias. Bom dia, alegria que transforma nossas vidas. Bom dia, família, alicerce de tudo. Bom dia, os meus amigos e amigas de todas as horas. Bom dia, Deus, o grande arquiteto do universo. Razão de nossa existência, criador do céu, criador da terra. Obrigado, Senhor, pelo dia de hoje, pelo mês que começa, pelo semestre que começa. Pelos meus filhos, obrigado, pela minha nora, meus netos, obrigado. Pelos meus amigos, amigas e ouvintes, obrigado. Mas acima de tudo, obrigado pela tua presença em nossas vidas, Senhor, obrigado.

0: Cantor de Juliano Jardel abrindo mais uma edição do Isso é Brasil. Música fim de noite.
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0: Hora certa, agora são 7h48.
1: E o céu,
0: Mococa e Paraíso, o céu chorou por mim.
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0: quem é o cantor?
1: César e Paulinho, você é tudo que pedi pra Deus. 8 para as 8, é?
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Olá, bom dia, são 8 horas, 1 minuto, 8 em 1. É a hora oficial do Brasil. Esta manhã gostosa de inverno brasileiro. Quarta-feira, meiuca da semana. 1º de julho de 2026. É um novo semestre. E o último do ano que estamos começando nesta manhã de quarta-feira. Nosso alô lá para o Riva Fretes, curtindo a nossa programação. Obrigado pela audiência. Professor Paulo também, sempre na sintonia, né? Professor Paulo, obrigado aí pela audiência e pela companhia.

0: É o primo irmão do Donizete, é o Léo Magalhães, absoluta. Hora certa, 8 horas e 10 minutos.
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0: Cantores, os irmãos Christian e Ralph, Chora Peito. Hora certa, agora são 8 horas e 13 minutos.
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2: Olá, bom dia, são 8 horas e 21 minutos, 8 e 21 é a hora oficial do Brasil. Olha, só para não esquecer, estamos aqui de segunda a sexta-feira, neste horário, das 7h30, logo após os pastores Valdecir e Fabiane. Eu chego com o Isto é Brasil, só modão no seu começo de manhã. Para registrar a sua audiência, sua preferência em 94.3, é fácil, muito fácil. É só acionar o nosso WhatsApp. É o WhatsApp do sucesso. Fala aí qual é. É o 35326081. 35326081. Estando fora aqui da nossa área, da nossa região, é só acrescentar o 15. Bom dia para o pessoal do Bela Vista 1 em Singés, na sintonia. Alô, Aparecido Almeida, curtindo a nossa programação. Obrigado pela audiência.
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5: Muito bem, estamos de volta às 8 horas e 33 minutos, hora oficial do Brasil. Para dizer que você está bem, está muito bem, está em 94.3. 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Transmitindo de Tararé para todo o sul e sudoeste paulista. 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
1: Já tá na hora, faltando 12 pras 9. Antes de nos despedirmos aqui, pessoal da Cachaçaria, do Zezão, Felipe, a Marli, todo o pessoal lá, parabenizando a Larissa pelo seu aniversário nesta quarta-feira, 1º de julho, hein? Parabéns, Larissa! Recebendo um abraço da mãe Marli, do irmão Felipe, todo o pessoal da Cachaçaria, do Zezão, na sintonia, curtindo a nossa programação. Parabenizando a Larissa, parabéns, felicidades! Obrigado a você que esteve com o Vicente de Moraes por mais essa edição do Isto é Brasil. Foi a edição primeira desta quarta-feira, 1º de julho de 2020. Estaremos de volta amanhã, já quinta-feira, hein? A partir das 7h30, logo após os pastores Valdecir e Fabiane, estaremos chegando com mais uma edição do Isto é Brasil. Forte abraço, ótimo mês de julho, um abençoado semestre para você. Preto e Camargo, quando um grande amor se faz. Adeus, solidão. Titão e Chororó, vou encerrar mais uma edição do Isto é Brasil. Até mais, tchau.

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2: Muito bem, 9:02. Estão chegando hoje, quarta-feira, dia 1º de julho de 2026. Bom dia.

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1: Muito bem, 9:09 agora, minha gente, 9:09. Bom dia pra você. Uma ótima quarta-feira abençoada e produtiva pra você também, viu, gente? Então tá aí. Eu quero dar um recadinho importante também aqui. Olha, foi perdido um celular, né? Aí no... em nome de Regina Aparecida. Ela perdeu o telefone hoje cedo, gente, na caminhada. Aí perto do circular, bem nos altos da rua São Pedro, em frente à R.A. Florestal. Por gentileza, se alguém encontrar esse aparelho, que ela foi perdida bem nos altos da rua São Pedro, gente, e ela está desesperada pelo fato também, né? Ela precisa do celular e acabou perdendo aí no ponto de ônibus, bem nos altos da rua São Pedro, lá na altura, em frente à R.A., né? A R.A. Florestais. Por gentileza, se alguém achar, né? Por gentileza, entrar em contato aqui na rádio ou se não através do telefone 99741-2897, tá bom? Dado o recadinho, o celular que foi perdido aí na rua São Pedro, né? Bem nos altos da rua São Pedro, aí em frente à R.A. Aliás, R.A. Florestal. Tá bom? Se alguém encontrar, por gentileza, entrar em contato com a gente aí. Bem, tá resumindo as oitavas de final da Copa do Mundo. É, agora começou o bicho pegar, hein? As oitavas de final da Copa do Mundo, gente, 2026, começam é a força. Com o primeiro duelo definido entre Canadá e Marrocos, a nova etapa aí do mata-mata permanece sendo a disputa em jogo. Jogo único. E antecede as quartas e finais com jogos distribuídos em 4 dias, sendo dois por dia. O primeiro jogo dessa nova etapa será realizado no sábado, no dia 4, às 4 horas, no estado de Houston, lá nos Estados Unidos. Ao todo serão 16 times classificados para oitavas de final e também 8 jogos disputados. O Brasil irá enfrentar a Noruega, lá do Haaland, que venceu a Costa do Marfim por 2-1, gente. Carimbou aí a vaga para as oitavas de final, é isso mesmo. Então vai ficar assim, então, para que vocês possam ter uma ideia e acompanhar também aí a próxima fase da Copa do Mundo. Os confrontos da oitava de final e os times classificados. Anota aí, ó. Sábado, dia 4 de junho. Julho, dia 4 de julho, às 14 horas, Canadá e Marrocos, às 18 horas, esse vai dar jogão aí, Paraguai e França, e

0: Brasil jogando.
1: Brasil
0: contra a Noruega. E às 21 horas tem o México ainda a ser definido. Aí como vencedor entre Inglaterra e República do Congo. Na segunda-feira também está sendo decidido, gente. O vencedor lá do jogo de Portugal, né? E contra a outra partida, né? Da Croácia, que vai ser o vencedor entre Espanha e Áustria. Então, Brasil, no domingo, entre campo, às 17 horas. Mas no sábado, a gente vai conhecer os novos finalistas: Canadá ou Marrocos, ou Paraguai ou França. Olha, o Paraguai tá indo longe, hein? Então tá aí, gente. Então, e a sua opinião? O que você acha que vai dar? Vai dar o Brasil? Né? Tem muita gente sofrendo aí quando o Brasil tá jogando. Mas tá bom, vamos lá, torcer para o Brasil.
1: Brasil!
0: Quem sabe o Brasil aí possa chegar o Hexa. 9:13, gente, vamos juntos. Uma ótima quarta-feira abençoada para você. E vamos juntos aí até às 11 horas. Por as 11, temos o nosso Informativo 94. 9:13, bom dia.
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0: Muito bem, a música do Raça Negra aqui na programação da 94 FM. Rapidinho, gente, vamos para os nossos comerciais, mas não sai daí que já já eu volto com mais música para você. 9:16. 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

de 7 a 12 anos, que treina com a equipe de juvenil de 3 a 18 anos. Então, pessoal aí que tem aquela boa estatura, ou você que é rápido aí para jogar aquele basquete, olha, vale a pena, a gente está convidando aí a todo mundo, porque a Prefeitura de Itararé, por meio da Secretaria Municipal de Turismo e Lazer, gente, realiza nesse sábado, dia 4, o projeto de integração. Iniciativa que une crianças e adolescentes em uma experiência de aprendizado e convivência e desenvolvimento por meio do esporte. A atividade acontecerá das 13 horas até as 15 horas lá na Semefer, localizada na rua Dr. Pedro Alencar 427, aí no bairro Velho, reunindo atletas de categoria de base de basquete municipal. É um momento especial de troca de experiências e fortalecimento também esportivo aí. Então fica assim então, dia 4, das 1 hora da tarde até as 15 horas, para você que joga basquete, é o projeto de integração e vai ser lá no semestre, viu gente? Então atenção, hein? Tem muita gente que gosta de praticar esporte, principalmente aí o basquete, né? Então o pessoal pode ir lá na Semester, tá acompanhando nesse sábado, dia 4 então, a partir da 1 hora da tarde então, tá todo mundo convidado aí, tá bom? 9h32 da manhã, bom dia pra você.

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1: Muito bem, agora são... Opa, vamos lá, produção. 9h41. É, tem hoje o Zé Luiz está completando mais um ano de vida.
2: Bom dia, Alan Júnior, tudo bem? Ô, Alan Júnior, manda um abraço aí pro meu sogro aí, o José Luiz aí, que tá completando mais um ano de vida aí. José Luiz, a JC Tornearia. Obrigado.
0: Brasil!

0: Bom dia, Ló Júnior. Manda um abraço aqui na Policeia. Mara, vai chover hoje ou não? Vê pra nós a previsão do tempo aí. Tá bom? Coloca um modão aí pra nós aí ouvir, tá bom? Põe o fundo da grota aí, eu amo essa música, tá bom? Manda um abraço pro meu filho que trabalha nas Casas Bahia, João Vitor. Tchau, Ló Júnior. Fique com Deus, sou muito sua fã. Se tiver algum sorteio do Aksoba aí, coloca minha filha Ana Júlia, Ana Júlia Guiares Pitts, ou da Carreta Furacão, tá bom? Tchau!
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2: Muito bem, 10:09. Bom dia pra você, uma ótima quarta-feira abençoada.
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0: Muito bem, agora são 10 horas e 46 minutos. Agora, minha gente, 10h46 da manhã. Olha, só lembrando que também a partir aí das 11 horas da manhã, nós estaremos com o Informativo 94, atualizando todas as informações para vocês aqui ao vivo no nosso programa, tá bom? E continua você participando, mandando seu recado, mandando seu alô também para quem você quiser. Fala aí, dona Raquel.
1: Oi, Lanjinho, tudo bem com vocês? Aqui é a Mark do Sangue. É muito bom esse programa aí, tá? Você faz um programa muito bom para todos nós. Deus abençoe pela audiência de vocês aí no rádio aí. Deus abençoe. Mas eu vou passar para dona Bira, para o João, para o Rodrigo, para você e toda sua família, todos vocês do rádio. Meu esposo Carneiro, minha amiga Zuleide, meu Carlinho, também o Cristiano, a Rita de Cássia, também o CDHU, minha comadre Maria Antônia, a Leca e João Paulo. Mercado Souza 1, Mercado Souza 2, a Igreja de Gustavo. Deus abençoe.

0: Bequeto 01, Bequeto 02, Tegueira de Gustavo. Deus abençoe vocês também.
1: Parabéns,
0: João. É o João Souza, tava de aniversário hoje, senhor João? Ô, Prisão, parabéns pra ele também. Feliz aniversário pra ele. Tá bom? Deus abençoe. Tchau, tchau.
2: Olha que tá fazendo aniversário o nosso amigo João. Ei, João, pai do Gustavo Souza. É? Lá também a esposa da Dona Lúcia, o esposo da Dona Lúcia, pai do Gustavo Souza, né? Que legal. Parabéns, né, seu João? Seu João era freguês meu lá no bilhar, né? Sempre levava de três a fio, né? Nunca deu nega, né, seu João? Então tem um abraço. Deixa eu aproveitar aqui e mandar um abraço lá pra Dona Iraci. Oi, Dona Iraci, tudo bem com a senhora? Tudo bem, Cleusa? Tudo bem, Dona Iraci? Sempre tá ouvindo lá o nosso programa também. Bom dia pra vocês aí, tá bom? 10h48.

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0: bem, minha gente querida, são 11 horas e 8 minutos, agora 11 e 8 da manhã. Mais uma vez nós queremos agradecer a cada um de vocês pelo carinho da audiência. Enfim, vamos juntos até os 5 para meio-dia, atualizando muita informação para você. E já já no nosso programa também, gente, nós vamos estar falando sobre saúde, saúde bucal, né? Com a doutora Michelle, ela vai tirar qualquer dúvida que você tenha, né? Quando se trata de assunto dos seus dentes, né? Porque, querendo ou não querendo, tem muita gente, né? Que acompanha toda quarta-feira a doutora Michelle aqui no nosso programa, tirando e esclarecendo as dúvidas também. Então já já ela vai estar aqui com a gente para estar falando com vocês também, tá bom? Então aguardem, já já ela vai estar com a gente aqui também. 11 horas e 9 minutos, marcando hoje, dia 1º de julho de 2026. Hoje é você que completa mais um ano de vida. Que Deus te abençoe, te guarde de muita saúde, muita paz, muita alegria. E que possa repetir essa data por muitos e muitos anos. A você que hoje completa mais um ano de vida. Parece que o Sr. João hoje está completando mais um ano, né, Sr. João? Grande Sr. João, né? O pai do Gustavo, né? Marido da nossa querida amiga Dona Lúcia, né? Um abraço aí, Sr. João, que Deus abençoe. O Sr. João era freguês meu lá no bilhar, né? Como eu falei, no snooker, né? Sempre levava de 3 a fio. Um abraço, viu, Sr. João? Parabéns, Deus abençoe. Um abraço ao meu amigo Mirtão, lá dos queijos artesanais da família Ferreira. Manda um abraço pro segurança do lado do meu amigo Mirtão, né? O Dirli, grande Dirli, rapaz. Um abraço, Dirli. Então tá aí, um abraço e o melhor queijo de Itararé região. Lá tem nome, né? O Mirtão, lá dos queijos artesanais da família Ferreira. Bem, minha gente, 11 horas e 10 minutos. Sem mais delongas, vamos falar com a doutora Michelle. Vamos falar sobre saúde bucal, viu, gente? É importante você prestar bem atenção, né? Toda quarta-feira traz um tema diferente, né? E os nossos ouvintes também que estão aí ouvindo o nosso programa, caso você tenha alguma dúvida também, gente, pode entrar em contato no 3532-6081, tá bom? Esse é o telefone aqui do nosso programa. E durante aqui o bate-papo, a gente vai passar também o telefone lá da Clínica Renova, né? Para que vocês possam estar entrando em contato e tirar qualquer dúvida também com a doutora Michelle. Bom dia, doutora!
1: Bom dia, Alan. Bom dia, pessoal de casa.
0: Vamos lá então, né, doutora? Vamos falar sobre saúde bucal, né? Falar das novidades lá da Clínica Renova também.
1: Pode deixar, Alan. Pessoal, hoje, mais uma vez, é um dia maravilhoso para estar aqui com vocês, esclarecendo dúvidas. Eu gostaria de já começar agradecendo que tem bastante gente interagindo com a gente, tirando dúvidas. Recebi até umas fãs esses dias lá na clínica, que acabaram de ouvir aqui na rádio e foram lá me visitar. Então, deixa eu mandar um beijo para as meninas. E, pessoal, seguinte, hoje eu vou começar com uma dúvida bem pontual ali, bem legal, que eu recebi nesses últimos dias. Vários casos desse mesmo jeito. E eu vi que o pessoal tem muita dúvida com relação a isso ainda, tá joia? Então, o que é isso? Recebi na minha clínica pessoas mais idosas, de mais idade, e com um osso muito pequenininho na face. Um osso ali na região do rosto, na região da mandíbula, muito pequenininho. E qual que foi o diagnóstico? Olha, não dá para pôr implante. Ou você vai ter que fazer uma cirurgia muito complicada de colocar osso, enfim. Alguma coisa muito mais complexa para poder repor esses dentes de uma forma fixa. Então, para esses casos,

0: Azuz, o que a gente propôs ali de solução, que é uma coisa muito legal, que eu vejo que vocês ainda não sabem. A gente tem ali a solução de colocar implantes, principalmente na parte de cima, quando o osso fica ficando mais fininho, sabe? O osso tá indo embora, já perdeu o dente faz muito tempo. A gente pode colocar alguns implantes na região mais alta do rosto. Então, a gente consegue ter essa adaptação muito legal. É uma cirurgia que é mais tranquila de se fazer e a gente consegue um resultado super legal. Então, esse daí é essa dúvida para o pessoal que já teve esse diagnóstico, tá? Foi ali no dentista, já teve esse sonho de colocar uma prótese, colocar ali um implante e teve essa devolutiva, né? Olha, você não tem osso suficiente. Então, esse diagnóstico do osso, que é o limitante para alguns casos, ele tem solução e a gente pode ter outras modalidades de colocação de implantes para poder solucionar esse problema. E, gente, olha, vocês sabem muito bem que eu sempre friso nessa tecla. Tem que ter qualidade de vida, tem que ter qualidade de mastigação. Não adianta nada a gente estar aí com o dente sofrendo, se mexendo, tá mastigando e tá doendo. Isso daí não é legal, isso não é qualidade de vida, viu, gente? Então, eu quero que vocês fiquem com o sorriso em ordem, lindo, maravilhoso e funcional. Então, tem que estar ali comendo churrasquinho ali no domingo, assistindo o jogo da Copa, sem dor. Combinado? E isso é uma solução muito legal que a gente dá pro pessoal que já teve, já ficou desmotivado, né? Poxa, eu queria tanto ter feito um implante, mas eu não consegui fazer. Então, essa é uma solução, é mais uma modernidade que a gente traz aqui para a clínica, é uma técnica bem legal, é uma técnica exclusiva que a gente consegue devolver esses implantes de uma forma mais confiável e com apoio em outra parte do rosto que dá um resultado super legal. 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Então, assim, você que já passou lá na frente, ficou com vontade de conhecer, às vezes ficou com vergonha de entrar, porque eu sei que isso acontece, tá? Às vezes você fica ensaiando aí para mandar uma mensagem pra gente, acaba deixando para depois, acaba esquecendo. Gente, ó, esses 2 dias não tem desculpa, tá? A gente vai estar com as portas abertas para receber vocês, pra gente conversar mesmo. Conhecer a sua história, para a gente poder bater um papo com o especialista, para a gente poder realmente dizer para vocês: olha, eu acredito que dá para a gente solucionar, a minha opinião é essa, venha conhecer a nossa estrutura. Enfim, é um dia para vocês nos conhecerem, contar os seus problemas e a gente dar algumas soluções e tentar realizar, né? Transformar, devolver esse sonho para vocês, transformar vários sorrisos aí. Então, como a gente quer dar atenção individual para cada um, ou tem que ser horário agendado, tá, gente? 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E assim, eu friso muito implantes, né? Que é uma demanda muito grande que a gente tem, é o que a gente faz bastante lá na clínica, que é devolver dentes perdidos. Mas a gente também tem outras especialidades. Enfim, o que vocês tiverem de dúvidas, venham nesse dia, que a gente vai ter ali um bate-papo super legal, um café super legal para vocês também, viu? Isso daí é spoiler. E quem for ali não vai se arrepender. A gente tem ali uma equipe super legal, de portas abertas, realmente esperando por vocês para tirar as dúvidas, para a gente conversar, para a gente dar soluções legais, para a gente fazer uma solução aí que seja viável para você fazer. Enfim, tem que fazer e a gente está ali para fazer da melhor forma possível. 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machucando, que não tá deixando você comer em paz, que tá dando vergonha de sair na rua. 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
1: Bem, doutora, uma pergunta que é acostumado todo mundo perguntar: dói colocar o implante?
0: Claro que não, Alan. Hoje em dia a gente conversa com muita propriedade ali sobre dor, porque a gente tem um trabalho muito legal lá na clínica. Então, além de fazer com anestesia, né, a cirurgia, nós também contamos com a sedação. O que, que é isso? Então, assim, o pessoal que tem medo, que tem um pouquinho de ansiedade, tem um pouquinho de receio, não vai ficar grogue na hora da cirurgia, não é esse o objetivo. Mas tem ali um cheirinho, né, que a gente respira no momento da cirurgia, que deixa mais relaxado e que a gente consegue passar por esse momento mais tranquilo. E a dor, que o pessoal também tem medo, que é a dor que vem depois da cirurgia, ela é muito controlada. Como a gente tem ali algumas técnicas diferentes, a gente usa alguns produtos diferentes, medicações mais modernas, a gente consegue controlar antes mesmo de fazer a cirurgia, a gente já consegue controlar como vai ser o depois da cirurgia. Porque nós sabemos, né, que hoje em dia ninguém tem tempo para ficar roxo, ninguém tem tempo para ficar debilitado, ninguém tem tempo para esperar a cicatrização, ali ficar 15 dias em casa, né? Então, como a gente não tem esse tempo a perder, nós precisamos ter técnicas modernas, nós precisamos ter carinho, cuidado, né, na prescrição das cirurgias, a gente tem que prever o que pode acontecer de dor e já se antecipar isso, para que você passe pela cirurgia, para que você, depois da cirurgia, consiga se restabelecer muito bem e sem dor. Esse é o principal foco nosso.
1: Doutora, mais uma perguntinha. O pessoal vai e faz um implante. Uma perguntinha que também acho que é uma dúvida da grande parte aí dos nossos ouvintes. Quanto tempo dura aí um implante dentário?
0: Olha, Alan, um implante bem colocado é para a vida toda. Só que a gente tem que sempre ficar atento aos sinais do envelhecimento. Então, é normal, é esperado que a gente, com o envelhecimento, a gente tenha ali uma modificação, né, nos ossos do rosto. A gente muda um pouquinho ali a qualidade da gengiva, a qualidade do osso. Essa perda de osso é mais acelerada nas mulheres. Então, assim, se a gente tem um implante bem colocado, e se a gente, igual um carro, tá, gente? Se a gente sempre comparece ali na clínica, fazendo as revisões periódicas, a gente consegue sempre monitorar essa situação, monitorar esse implante, ele é para ter uma durabilidade muito, muito, muito longa. Até
1: 10 a 15 anos.
0: Muito mais, Alan, muito mais. Então, assim, sempre é igual um carro, gente. O carro bem cuidado, ele vai longe. Quando a gente tem ali um carro mal cuidado, olha, eu fiz um implante, eu coloquei um dentinho em cima desse implante, depois de um tempo ele ficou se mexendo e começou a entrar comida, aí a gente ficou inflamando. Gente, esse é um implante que não vai durar. Vai durar menos tempo. Mas se a gente tem ali, olha, eu tenho um implante que eu fiz a colocação do pininho, coloquei o dentinho bonitinho, sempre compareço nas consultas, faço ali a limpeza ideal dele, monitoro, né, sempre faço um raio-x para ver como que ele tá, se ele tá certinho, se o osso tá legal. Esse implante vai durar muitos e muitos anos. Então, essa é a nossa previsão e essa é a nossa política ali que a gente trabalha na clínica. Então, a gente quer que dure muitos e muitos anos e a gente sempre chama vocês para revisão, viu?
1: Doutora, mais uma perguntinha pra gente encerrar aqui. Qualquer pessoa, ele pode estar realizando aí, fazendo aí o implante, né?
0: Com certeza, Alan. Então, as pessoas têm um pouquinho de preconceito, acham que o implante é para pessoas mais velhas. Mas, na verdade, a indicação do implante é para todo mundo que perdeu um dente. Seja um dente, sejam três dentes, sejam todos os dentes. Então, a gente não tem restrição. Um cuidado que é bem interessante a gente tomar é a saúde, como nós estamos. Então, verificar certinho como que está ali pressão, diabetes, colesterol. Se a gente tiver ali alguma coisa que não esteja bem equilibrada antes da cirurgia, a gente precisa conversar conversar com o médico, equilibra os medicamentos e aí sim libera para fazer a colocação dos implantes. Então, esse, não existe data, idade mínima, não existe idade máxima, mas existe sim esse cuidado. Então, se eu tenho ali a saúde em dia, se eu tenho a necessidade, eu posso sim estar colocando um implante, devolvendo meu sorriso, devolvendo minha mastigação e ficando com maravilhoso para poder curtir a vida, né, Alan?
1: Legal, gente. Olha, 11h22 agora. A doutora vai passar o endereço para vocês, os telefones, a rede social também. Não, ó, como eu falei, gente, tem alguma dúvida, pode perguntar que a doutora tá, ela responde vocês na hora. O pessoal da clínica também já responde na hora, para que você não tenha dúvida, esclarecer também alguma informação que você queira tirar com os profissionais lá da Clínica Renova. 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
0: Isso, Alan. 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
1: Doutora, mais uma vez, obrigado, viu, por tirar todas essas dúvidas. 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Qualquer dúvida, entre em contato lá. Obrigado, viu, doutora Michele?
0: Eu que agradeço, pessoal. Um grande abraço, ótima semana.

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2: Bem, minha gente, agora são 11 horas e 38 minutos. Nós já estamos de volta com o nosso programa ao vivo para toda a nossa região. 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
2: Um abraço aí, Fernando, um ótimo abraço pra você aí, pra todo mundo aí do pessoal aí da WA Peças, tá bom? 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

0: Pinho. 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Muito bem, a França, gente, a França supera a Suécia com 2 de Mbappé e está aí nas oitavas de final.
1: A Noruega será adversária da seleção brasileira nas oitavas de final da Copa do Mundo. Venceu hoje a Costa do Marfim, 2-1, segundo gol do atacante Haaland do Manchester City. E domingo, às 17h, horário de Brasília, New Jersey, as duas equipes vão se encontrar. Seleção brasileira voltou aos treinamentos depois da grande vitória de virada sobre o Japão por 2-1, eliminando os japoneses. E logo de cara, o técnico Ancelotti se vê com 2 problemas. Um, ele já conhece, que é o Rafinha. Ainda não se recuperou do problema na coxa. Desta vez, uma lesão foi detectada no jogador Lucas Paquetá, na sua coxa esquerda. Ele já está em tratamento intensivo para que possa retornar o mais rápido possível. Outro assunto que balançou as redes sociais é Neymar. Os seus fãs cobraram do técnico Ancelotti porque o Neymar não jogou, o que aconteceu na realidade. O próprio técnico explicou, conversou com o Neymar, disse que ele entraria em campo se o Brasil não empatasse o jogo com 15 minutos do segundo tempo. Se o Brasil empatasse, ele entraria na prorrogação. O próprio técnico da seleção brasileira explica o assunto.
2: Falei com Neymar que se não se empatava o jogo até o minuto 60, ia meter a ele. Estávamos pensando na prórroga de meter a ele, porque está bem. Pero o feito que marcamos, Neymar não entrou, mas estava todo claro com ele.
1: Duas favoritas deram adeus à Copa do Mundo, Alemanha e Holanda. Portanto, agora ninguém consegue chegar ao pentacampeonato. Só Alemanha e Itália tinham 4 títulos. A Alemanha está fora, a Itália é a terceira vez consecutiva que está fora de uma Copa. A última foi no Brasil, em 2014. Portanto, ninguém pode chegar ao pentacampeonato. Seleção brasileira continua sua preparação. Eu repito, domingo, 17h, horário de Brasília, Brasil e Noruega, no MetLife Stadium em New Jersey. Da equipe de esportes da Rádio Nacional, André Luiz Mendes.
0: Muito obrigado, André Luiz Mendes, pelas suas informações. Olha, gente, o projeto de integração que promove encontro entre gerações do basquete será nesse sábado, dia 4, aqui em Itararé. A Prefeitura de Itararé, por meio da Secretaria Municipal de Esportes e Lazer, realiza nesse sábado, dia 4, o projeto de integração, a iniciativa que une crianças e

Lazer realiza nesse sábado, dia 4, o projeto de integração, a iniciativa que une crianças e adolescentes em uma experiência de aprendizado, convivência e também desenvolvimento por meio dos esportes. A atividade acontecerá no dia 3, aliás, das 13 horas até as 15 horas, lá no Semefer, que está totalmente reformado, viu, gente? Tá bonito o Semefer lá. Localizado na rua Dom Pedro Alencar, número 427, aí no bairro Velho. Reunindo atletas de categoria de base do basquete municipal em um momento especial de troca de experiências e também fortalecimento de valores esportivos. A proposta do projeto é promover a integração entre os participantes, permitindo que as crianças entre 7 e 12 anos treinem ao lado dos atletas da equipe juvenil, com idade entre 13 e 18 anos. Mais do que desenvolver habilidade dentro das quadras, é uma ação que busca incentivar o respeito, a amizade e também o aprendizado mútuo e a formação de cidadão também. Porque de acordo com o secretário de Esportes e Lazer, Paulo Armando Almeida, popular Paulão, essas iniciativas como essa fortalecem o papel social do esporte e a formação das novas gerações. O esporte vai além de competição. O projeto de integração proporciona convivência entre as diferenças, faixas etárias e cria referência positiva para as crianças e fortalece os valores fundamentais como respeito, disciplina, companheirismo e responsabilidade. É assim que formamos atletas, mas principalmente cidadãos. Destacou aí o secretário de Esportes, o Paulão. A Secretaria Municipal de Esportes e Lazer convida toda a comunidade, familiares, praticantes da modalidade para prestigiarem a atividade e acompanhar de perto o desenvolvimento do basquete aqui em Tararé, que segue investindo na formação esportiva e humana dos seus jovens talentos. Então, gente, parabéns aí, o que estão fazendo no esporte aqui em Tararé é impressionante. Resultados expressivos mostram o investimento que está sendo realizado no esporte. E sem falar também que quadras, né, foram restauradas aqui em Tararé, que até pouco tempo atrás aí servia até de depósito. Por incrível que apareça, gente, servia de depósito. Aliás, o esporte de Tararé não tinha nem carro e hoje está tendo. Parabéns aí pelo investimento da administração municipal, aí do prefeito João Fadel, aí no esporte do nosso município. Bem, agora são 11 horas e 50 minutos. 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Bem, eu quero agradecer aqui o meu amigo Bolinha, né? A gente estava anunciando aí uma perda de um celular e a gente já tem notícia boa aí de que já foi recuperado o celular, né? Que bom, rapaz. Um abraço aí, o nosso amigo Bolinha, parafusos. 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

Bem, minha gente querida, mais uma vez eu quero primeiramente agradecer ao meu Deus pelo privilégio de mais um dia de estarmos aí juntos com vocês. Quero agradecer pela oportunidade, né? Agradecer a Deus por nos dar esse privilégio de mais um dia de estarmos aí juntos com vocês, gente. De coração, obrigado a cada um de vocês que sempre acompanha, sempre participam do nosso programa também. Obrigado. Eu, infelizmente, temos que ir embora, né? Pra gente poder estar voltando às 4 horas da tarde com muita música legal pra você, tá bom? Então temos encontro marcado hoje às 4 horas da tarde, aqui ao vivo na 94 FM, tá bom? Tchau, tchau, gente. Fiquem todos com Deus aí.

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4: Alô, bom dia, muito bom dia. Já estamos chegando no seu rádio com Região Destaque. Eu sou o Davi Gil. 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

Vigil. E esta é a sua 94 FM, claro. Pedimos licença para adentrar a sua casa, o seu estabelecimento comercial. Pedimos uma carona no seu veículo e convidamos para que juntos todos estejamos, a partir de agora até as 13 horas, com muita informação.

de ano, primeiro dia, já passamos da metade, hein? Passamos da metade de 2026 e já iniciamos a segunda metade. Como tempo, não? Primeiro de julho. Ainda as festanças continuam, né? Até agora vem as festas julina. Tivemos aí durante o mês todo de junho festas juninas. Agora nós teremos festas julina para o mês de julho. Enfim, nós desejamos aqui que o mês seja para você, para sua família, não é? De paz, de saúde, felicidade, harmonia. Paz no seu trabalho, paz na sua casa, paz na sua família, paz entre aqueles que fazem parte da sua vida. É o nosso desejo de todo o coração. Que Deus possa estar te abençoando, te guiando, te protegendo. Protegendo em todos os sentidos. Faça o bem. Não procure atrapalhar a vida dos outros, não, nem tão pouco, não é? Desejar mal a ninguém. Faça o que tem que ser feito. Distribua o bem, faça o bem, distribua o amor, compreensão e é claro que você vai ser compensado e recompensado. A previsão do tempo para esta quarta-feira em Itararé indica tempo firme, com predominância aí de sol e névoa nas primeiras horas do dia que teve. A temperatura deve variar hoje de 15 até 27 graus, sem perspectiva de chuva, proporcionando uma tarde mais quente e agradável a todos. Os ventos serão fracos e moderados e a umidade do ar diminui durante a tarde. O sol hoje nasceu às 7 horas com 1 minuto e vai se pôr às 17 horas com 40 minutos. Hoje é dia da vacina BCG, não é contra a tuberculose. O santo do dia é São Galo, São Galo. E a lua é cheia e o signo é de câncer, para quem nasceu na data de hoje, não é? 1º de julho. Hoje é o 182º dia do ano de 2026. Faltam 183 para acabar o ano. Que legal, né? 182 dias já se passaram, faltam 183 para acabar o ano. Quer dizer que nós estamos na metade mesmo do ano. A frase do dia é o seguinte: o primeiro passo para o bem é não fazer o mal. Aquilo que nós recomendamos aqui no início. Não faça o mal, aí você estará caminhando para o bem, certamente. Aquele que fizer o mal pode ter certeza que vai receber de volta. Aquele que desejar o mal pode ter certeza que ele vai ter o troco. Não é? É a lei do retorno, amigo. Plantou, colheu. Então veja a semente que você coloca na terra. Muito bem, 12 horas com 6 minutos aqui, 12:06 e nós estamos no ar com o programa Região Destaque, já para você. A Câmara Municipal de Itararé aprovou por unanimidade, na sessão desta segunda-feira, o projeto de lei, um projeto de lei complementar, agora número 4 desse ano, de autoria do Executivo, que cria a Coordenadoria Municipal de Zoonoses, Bem-estar e Proteção Animal, vinculado aí à Secretaria de Saúde. O novo órgão terá a missão de fortalecer as suas políticas públicas de controle de zoonoses, ampliar as ações de proteção e bem-estar animal, além de organizar programas permanentes de prevenção de doenças, fiscalização e atendimento aos animais do município. A aprovação representa um importante avanço aí na estruturação dos serviços voltados à saúde pública e à saúde animal também em Itararé. E um caminhão carregado com chapa de MDF tombou na manhã de ontem em uma rotatória de acesso à Avenida Madre Paulina, na cidade de Avaré, mobilizando equipes do Corpo de Bombeiros e a Polícia Militar para atender aí a ocorrência. Embora tenha ocorrido um pequeno vazamento de óleo diesel no local, o risco ambiental foi rapidamente descartado pelas autoridades. E o motorista, morador de Itararé, que seguia de Jaguaré, no Espírito Santo, para Ivaí, no Paraná, não sofreu ferimentos e recusou atendimento médico. O trânsito na via precisou ser parcialmente

0: Interditado para garantir a segurança dos condutores enquanto a equipe aguardava a chegada da seguradora para o transbordo da carga e posteriormente remoção do veículo, cujas causas do acidente ainda serão apuradas. 12:09. 9 minutos aqui no Região.
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2: Subiu para 1.943 o número de mortos após os terremotos que atingiram a Venezuela na última quarta-feira. Segundo o governo do país, mais de 10.500 pessoas ficaram feridas e 6.461 sobreviventes já foram resgatados dos escombros. As equipes de busca entraram no sexto dia de operações, mas o tempo reduz as chances de encontrar vítimas com vida. A ONU estima que cerca de 50 mil pessoas ainda estejam desaparecidas. O Brasil anunciou ajuda humanitária para a Venezuela. Durante visita ao país, o ministro da Defesa, José Múcio, afirmou que o governo brasileiro está disposto a colaborar no curto e médio prazo. Aviões da Força Aérea Brasileira também já levaram equipes de resgate, insumos médicos e apoio humanitário à região afetada, onde cerca de 100 militares brasileiros atuam nas operações. Os tremores, os mais fortes registrados na Venezuela em mais de um século, devastaram principalmente La Guaira e Caracas, deixando um rastro de destruição e milhões de pessoas afetadas. Agência Rádio Web, produção e reportagem, Cassie Balog.
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0: Tá aí, que coisa, não? Que dó. Essa hora, já se passaram vários dias, não é? Então, só por um milagre divino mesmo que possa encontrar pessoas sobre os escombros ainda com vida, não é? Se passaram muito tempo, hidratação, né? Falta de hidratação, desidratação, também fome, sede, não? Muitos feridos. Então, uma situação muito triste. Diversos países, inclusive o Brasil, não é? Estão aí imprimindo esforços para levar ajuda à Venezuela. E só Deus na causa. E nós clamamos a Deus que, né, dá força, que dê força para todo aquele pessoal lá envolvido, familiares, não é? E se tiver vidas ainda, se houver, né, vidas sobre os escombros, que Jesus aí possa direcionar os trabalhadores para que possam pelo menos tirar, não é? Está muito tirar esse pessoal de lá, não é? Está muito precário o atendimento, o serviço. O país não conta lá com máquina suficiente para a remoção dos escombros, então fica difícil, né? O pessoal na marreta, na picareta, não é? O pessoal trabalhando, os civis trabalhando para tentar remover os escombros, para ver se localiza vidas, pessoas com vidas ainda, mas é muito difícil. É quase que 2.000 vidas se foram, não é? Pelo menos até agora identificadas, não é? Mas obviamente que esse número é infinitamente maior, segundo as autoridades. Que pena, não é? Voltando aqui para Itararé, a Secretaria Municipal de Cultura e Eventos apresenta no feriado do dia 9 de julho o espetáculo teatral Sentinela da Liberdade, como parte da programação oficial em homenagem à Revolução Constitucionalista de 1932. A peça será encenada pelos alunos da Oficina Municipal de Teatro, marcando aí a estreia do grupo formado neste ano e reforçando o resgate histórico do movimento, que teve forte participação do município. O evento integra aí as celebrações do 9 de julho, data aí que simboliza a luta paulista pela Constituição e pela democracia, e contará também com atividades cívicas e culturais voltadas à preservação da memória histórica de Itararé. E a Associação Comercial de Itararé, gente, em parceria com as Secretarias Municipais de Indústria, Comércio e Cultura, além de eventos, realiza entre os dias 9 e 11 de julho, agora, a Feira de Liquidação 2026 na Praça Francisco Alves Negrão. O evento promete movimentar o comércio local com grandes promoções Além de atrações voltadas para toda a família, a programação tem início na quinta-feira, com abertura oficial às 14 horas e inícios das vendas às 14h30, seguindo aí até às 8 horas da noite, com atividades infantis como brinquedos, pipoca e algodão doce. Na sexta-feira, dia 10, o atendimento ao público ocorre das 10 até às 20 horas, com praça de alimentação e recreação infantil a partir das 14 horas. Já no sábado, dia 11, último dia da feira, as vendas começam às 10 horas e seguem até às 18, também com atrações para crianças no período da tarde. A iniciativa busca fortalecer o comércio, gerar oportunidade e promover lazer a toda a população. 12h14 aqui.
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2: Mulheres vítimas de violência doméstica e familiar agora terão mais tempo para denunciar o agressor. A Lei 15.438, de 2026, sancionada pelo presidente Lula neste mês de junho, amplia de 6 para 12 meses o prazo para apresentar queixa ou representação contra o autor do crime. A mudança altera o Código Penal, a Lei Maria da Penha e o Código de Processo Penal. O novo prazo começa a contar a partir do momento em que a vítima identifica quem cometeu a violência. A lei já está em vigor. A proposta foi aprovada pelo Congresso Nacional após passar pelas comissões de Segurança Pública, Direitos Humanos e Constituição e Justiça do Senado. Segundo os parlamentares que apoiaram a mudança, muitas mulheres enfrentam dificuldades para denunciar o agressor porque ainda convivem com ele, dependem financeiramente do parceiro ou sofrem com o medo, a vergonha e o trauma. Com a ampliação do prazo, a expectativa é garantir mais tempo para que essas vítimas consigam romper o ciclo da violência e exercer o direito de buscar proteção e responsabilização do agressor. Rede por elas. Informar é proteger. Denunciar é...
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0: Tá aí, agora são 12h16 aqui no Região. A Secretaria Municipal de Desenvolvimento Econômico promove nesta sexta-feira, depois de amanhã, um encontro voltado a empresários, empreendedores, investidores e lideranças regionais para debater oportunidades de crescimento no Sudoeste Paulista. O evento contará com a presença do secretário de Desenvolvimento Econômico do Estado de São Paulo, Jorge Lima, que apresentará estratégias do governo estadual para atração de investimentos, geração de emprego, fortalecimento da indústria e incentivo ao empreendedorismo. A reunião acontece às 10 horas no Espaço Premier, que fica na Praça Coronel Jordão, aqui em Itararé, tá? E busca aproximar o setor produtivo das políticas públicas, ampliando aí possibilidade de novos negócios e desenvolvimento regional. A iniciativa é realizada pela Prefeitura de Itararé, em parceria com diversas entidades, como Câmara Municipal, Associação Comercial, CIESP, CREA São Paulo, ITESP, Condersul e ANVAPA, com apoio da Diocese de Itapeva. Os interessados devem confirmar participação pelo link da inscrição nas redes sociais da Prefeitura e organização do evento. Mandar um abraço ao Eric Delagnol, curtindo a gente lá, o Eric, grande Eric, meu amigo da Oficina Zandel, meu abraço, viu? Obrigado, querido amigo, pela audiência. Doutor Luiz Carlos, curtindo a gente. Eita, faz tempo que eu não vejo o amigo advogado, né? Geraldo Outes, meu amigo também, grande abraço também, meu amigo Geraldo Outes, curtindo o programa. E é claro que eu quero mandar um abraço ao doutor Fábio Urbano e a sua mãezinha, curtindo a gente, a dona Hélia. Meu abraço a todos vocês. Tercília também ligado conosco, nosso muito obrigado. Agora 12 horas com mais 18 minutos aqui.
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3: O governo federal lançou nesta terça-feira os dois planos safra para o ciclo 2026-2027, com linhas de crédito voltadas tanto para a agricultura familiar quanto para a agricultura empresarial. Somados, os dois programas ultrapassam R$ 610 bilhões de reais em recursos para o setor. Para a agricultura familiar, o governo anunciou R$ 85,2 bilhões de reais em crédito rural, com juros entre 0,5% e 7,5% ao ano dentro do PRONAF. Já para a agricultura empresarial, voltada a médios e grandes produtores, foram anunciados R$ 525 bilhões de reais em financiamentos, com taxas entre 8% e 12,5% ao ano. O presidente Lula participou apenas do lançamento do plano voltado à agricultura familiar. Durante a cerimônia do Plano da Agricultura Familiar, a ministra do Desenvolvimento Agrário, Fernanda Machiavelli, destacou que o programa amplia acesso ao crédito e oferece condições históricas de financiamento para pequenos produtores.
4: Caiu juros de praticamente todas as linhas do PRONAF. Eu estou falando que agora quem quiser produzir alimento nesse país tem juros de 2%. Vice-presidente Geraldo Alckmin me perguntava, mas é 2% mais a TR? Não, são 2% para contratar crédito para a agricultura familiar para quem quer produzir alimentos.
3: Lula não esteve no anúncio do plano empresarial, evento que tradicionalmente reúne representantes do agronegócio, setor que em grande parte mantém alinhamento político com o campo bolsonarista. Durante o lançamento do plano, o presidente da Câmara, Hugo Mota, destacou o peso do agronegócio para a economia brasileira.
5: Todo o esforço do governo, do Ministério da Agricultura, em renovar essa grande política pública que é o Plano Safra, só demonstra cada vez mais a importância que o agronegócio tem para o nosso país. O agronegócio que gera emprego, que gera renda, e hoje tem uma importância muito grande no que diz respeito à configuração e conformação do PIB do nosso país.
3: Apesar do aumento no volume total de crédito, entidades do setor avaliam que os recursos ficaram abaixo das expectativas apresentadas nas últimas semanas. Agência Rádio Web, de Brasília, Yuri Hudson.
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0: Tá aí o Yuri trazendo para você a informação, 12 horas com mais 20 minutos. Manda um abraço ao Eliel lá da Vila São Pedro, eita, na cidade de Sengés, meu abraço a todos os sengianos, viu, curtindo com a gente, na pessoa aí do Eliel, meu abraço a todos vocês. Doutor Fabiano também aqui, viu, Fabiano Gomes, curtindo a gente, obrigado pra caramba. Ricardo Urbanski, Azuleide, mamãe e filhinho, ambos ligados conosco. Obrigado, viu, Davi Mecânico, Davi, o Leandro. Também o Reinaldo, o Matheus, o Capacete, toda a sua galera, não é? E o Serginho lá no 1º de maio, ele e todo o seu pessoal aí curtindo a gente, nosso abraço. E lá na Fazenda Brasil, quem está ligado conosco é o Zé e a Chica, o Zé da Chica e a Chica do Zé. Eita, nossos amigos queridos curtindo a gente, valeu pela audiência pra caramba aí, viu? Muito obrigado aí por sempre estarem conosco. Doutor Valdir, lá na Santa Terezinha também, grande engenheiro, meu amigo. Falar em Santa Terezinha, na Vila São João, está lá o Carlinhos Negre, ele, a sua esposa, todos ligados. Agora são 12h22, Zeca da Confesa, meu abraço, viu? E também para o Wilson Guilherme, aí da Confesa 7, ambos da Confesa 7, todo o pessoal da Confesa 7, pessoal da recepção, dos caixas, do pacote aí, pessoal da reposição, pessoal da feirinha.

0: Fez a 7, ambos da Confesa 7, todo o pessoal da Confesa 7, pessoal da recepção, dos caixas, do pacote aí, pessoal da reposição, pessoal da feirinha, do açougue, e o pessoal, claro, que está lá no, nos depósitos. Meu abraço a todos vocês. Agora 12h22, vamos para um rápido intervalo, o nosso show de comerciais, e voltamos já.
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1: Muito bem, agora são 12 horas com mais 30 minutos aqui no Região Destaque, que está no ar para você. Mandar um abraço, pessoal, aqui mandando mensagenzinha, não é pra gente, o Aparício Werneck, meu abraço. Neri Aparecida Werneck também, pessoal do Jardim São Paulo ligado com a gente. O Valdeci, lá na cidade de Saint-Gers, curtindo a gente. Não, o Valdeci aqui na Novo Horizonte. Meu abraço pra você, viu, Valdeci? Você e toda a sua galera aí. Eita, pessoal, gente boa da Novo Horizonte. Ana, Júlia, Amara, né, lá da Paulicé, mandando um abraço para suas filhas, Ana Júlia, tá, os outros filhos, outras filhas, né, tem um filho lá na Casa Bahia trabalhando lá também. Meu abraço a todos vocês. O Sidney, meu amigo, ei, Sidney, lá da Embalatec, curtindo a gente, Valdemir Pânico também, o Newton Ferreira do Queijo, todos ligados conosco, nosso muito obrigado. E daí, o Sidney, sofreu muito com o Brasil aí frente ao Japão?
2: Eu falei aqui não, que ia ser difícil, né? Ou difícil não, mas eu não esperava nem marcar gol no Brasil, né? Pensei que fosse 2-0, né? E daí o Davi Gir, né? Perdeu o bolão. Ele marcou 2-0, né? E nós fizemos um.
1: Foi sofrido, hein? É desgrilo, não, amigo. Mas ainda bem que deu tudo certo. Agora, menino do céu, o próximo jogo vai ser de arrepiar. Mas tomara que dê tudo certo. Vamos passar. 12h32 aqui. Olha, vamos falar aqui notícia de Saint-Gers, que a prefeitura lá, o prefeito Dirceu Pacheco, esteve aí uma agenda na cidade de Itaguaí,

deve visitar o Bom Sucesso de Itararé nos próximos dias para avaliar a estrutura e dar continuidade às tratativas, com expectativa de implementação de uma escola-fábrica de confecções que possa gerar empregos e impulsionar um desenvolvimento econômico local. 12h33. E a Secretaria Municipal de Esporte, Turismo e Cultura, ainda de Bom Sucesso, está convidando a população para participar do evento de Pipas, que será realizado aí no dia 5 de julho, viu? Na Vila do Conde. O evento tem como objetivo promover lazer e integração entre famílias e amigos e valorizar uma das brincadeiras mais tradicionais da cultura popular, incentivando aí a criatividade e a convivência comunitária. A programação contará com premiações em diferentes categorias, como pipa mais criativa, menor pipa, maior pipa e pipa que voa mais alto, né? Sendo obrigatório que todas as pipas estejam em voo para a concorrência. A iniciativa busca transformar a tarde em um momento de confraternização, diversão e participação popular, reforçando o calendário de eventos do município. E o tradicional Arraiá de Taquarivaí de 2026 será realizado nos dias 18 e 19 de julho, viu, na Praça Central do município, reunindo aí atrações culturais, shows musicais e comidas típicas que fazem parte das festividades juninas da região. A programação contará com a apresentação de artistas regionais, além de DJ e de grupos de quadrilha também, promovendo 2 dias de entretenimento para toda a família. O evento também terá barracas de alimentação, comidas típicas, valorizando aí a cultura popular e o movimento aí econômico local, com expectativa de grande público durante a noite de festa. 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

0: Agora são 12 horas e 36 minutos aqui, amigo. Vamos para mais uma reportagem aí com o nosso pessoal.
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2: O Brasil abriu 72.960 vagas com carteira assinada em maio, segundo dados do novo CAGED, divulgado pelo Ministério do Trabalho nesta terça-feira. Apesar do resultado positivo, este foi o pior desempenho para um mês de maio desde 2020, no auge da pandemia. Na comparação com maio do ano passado, a geração de empregos caiu mais de 50%. O setor de serviços liderou a criação de vagas, com mais de 45 mil novos postos. Na sequência, aparecem construção civil, agropecuária e indústria. O comércio praticamente ficou estável. Ao comentar os números, o ministro do Trabalho, Luiz Marinho, atribuiu a desaceleração à política de juros praticada pelo Banco Central e também ao cenário internacional.
3: Queria chamar a atenção do Banco Central que precisa olhar melhor isso. Acho que as políticas monetárias, do jeito que está, ela vem gerando um efeito muito negativo no mercado de trabalho, que era para estar mais positivo ainda. Mas não podemos esquecer também do efeito guerra, né? Acho que tem um efeito grande aqui também das tarifas e do efeito guerra que criou um transtorno danado do mercado global e que tem as consequências no Brasil. Felizmente, nós estamos conseguindo manter a economia positiva, mas é um ritmo que poderia ser muito superior.
2: Mesmo com a desaceleração em maio, o saldo no acumulado do ano segue positivo. Entre janeiro e maio, o país criou mais de 767 mil vagas formais. O salário médio de admissão foi de R$ 2.384. Agência Rádio Web de Brasília, Yuri Hudson.
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1: Tá aí o Yuri trazendo para você as informações, 12 horas agora com 38 minutos. O espetáculo Jovem Guarda 2, o movimento que mudou a história da música no Brasil, será apresentado no dia 22 de agosto, às 8 da noite, no Teatro de Bolso, Terezinha Silva, na cidade de Itapeva. A entrada será solidária, mediante a doação de 1 litro de leite, que será destinado ao Lar Vicentino de Itapeva. A apresentação resgata grandes sucessos da Jovem Guarda, movimento aí que marcou gerações nas décadas de 60 e 70 e influenciou aí fundamentalmente a música popular brasileira. E vai reunir aí clássicos e referências aí que fizeram a história do país, ou no país. É, exatamente. A Prefeitura de Coronel Macedo, por meio da Secretaria Municipal de Meio Ambiente e Recursos Hídricos, dará início à coleta seletiva no bairro Ribeirão Branco a partir do dia 7 de julho, viu? A iniciativa tem como objetivo incentivar a reciclagem, reduzir o volume de resíduos enviados aos aterros sanitários e promover aí a preservação ambiental. A administração do município orienta os moradores a separarem corretamente materiais recicláveis como papel, papelão, plástico, vidro e metal, reforçando que a participação da população é fundamental para o sucesso do programa e para a construção de uma cidade mais limpa e sustentável. Então, todos aí devem participar da minha querida Coronel Macedo, viu? Abraço a todos vocês aí, Coronel Macedo, próximo a Taquarituba. Eu tenho vários amigos de Taquarituba também. Pessoal ali de Itapuranga, né? Todos vocês aí. Agora são 12 horas com mais 40 minutos, 12h40.
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3: Quarta-feira, 1º de julho de 2026. Este é o Giro de Notícias. Eu sou Leno Falck e você acompanha os destaques do momento. A ex-primeira-dama Michelle Bolsonaro deixou a presidência do PL Mulher. Ela comunicou o presidente do Partido Liberal, Valdemar Costa Neto. A decisão acontece após uma briga pública com o enteado Flávio Bolsonaro. Michelle alegou que vai cuidar da filha e do marido Jair Bolsonaro. Mais de 8 mil pessoas morreram em ações policiais no Rio de Janeiro desde 2019. Segundo estudo da rede de observatórios, divulgado hoje, negros têm 6 vezes mais chances do que brancos de morrer em uma operação policial no Rio de Janeiro. O STF decidiu liberar parte dos chamados penduricalhos pagos a juízes, procuradores e promotores, mantendo o teto de 35% do salário dos ministros, pouco mais de R$16 mil. A medida autoriza converter em dinheiro penduricalhos como férias acumuladas, licenças-prêmio e plantões judiciais. O governo federal começou a retirar os subsídios aos combustíveis criados durante a guerra entre Estados Unidos, Israel e Irã, após a queda do preço internacional do petróleo. A primeira medida é o fim do desconto de 35 centavos no diesel, a partir desta quarta, e o ministro Dário Durigan já sinaliza novos cortes nos subsídios de gasolina e do próprio diesel. 2 pessoas morreram sufocadas durante as celebrações pela classificação da Seleção do México na Copa do Mundo na madrugada desta quarta-feira. A Secretaria de Saúde da Cidade do México disse que equipes de emergência foram acionadas durante a festa nas ruas e encontraram um homem de 44 anos e uma mulher de 19 anos inconscientes. O Giro de Notícias é uma produção da Agência Rádio Web. Texto e apresentação, Leno Falck. Edição...
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1: Tá aí o Leno Falck trazendo para você. Olha, gente, subiu de novo os pedágios, hein? Que coisa! Para o estado de São Paulo. É, aguenta aí. Diversas praças de pedágios em cidades do interior de São Paulo terão reajuste nas tarifas a partir da meia-noite de hoje, viu? Parabéns, não? A medida foi aprovada pela Agência de Transporte do Estado de São Paulo, Artesp. O anúncio da nova tarifa foi publicado no Diário Oficial

0: do governo do estado no dia 23 de junho. Entre as praças envolvidas estão as rodovias das regiões da nossa região aqui de Itapetininga, de Sorocaba, de Bauru, de São José do Rio Preto e também de Presidente Prudente. Aqui da região de Itapetininga, por exemplo, a rodovia Castelo Branco, nas cidades de Boituva e Aras, na rodovia Marechal Rondon, em Conchas, na rodovia Antônio Romano Schinck, em Tatuí, Itapetininga e São Miguel Arcanjo, na rodovia João Melão, no município de Avaré, e a rodovia Francisco Alves Negrão, aqui vem de Itapetininga para cá, até Itararé. As praças de pedágios, Buri e Itararé. De Buri, R$ 16,20. E de Itararé, R$ 10,50. Rodovia Raposo Tavares, em Alambari. E a região de Sorocaba, a rodovia Dom Pedro I, em Itatiba também. Além da engenheiro Constâncio Sintra, em Jundiaí, também a rodovia dos Bandeirantes, em Campo Limpo Paulista, Itupeva, a rodovia Dom Gabriel Paulino Bueno Couto, em Itupeva, e a Marechal Rondon. Todas estas praças de pedágio, esses municípios, serão aí presenteados com aumento dos pedágios. Agora 12h44, vamos aos comerciais e voltamos na sequência.
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10: Muito bem, agora são 12 horas 52 minutos. A tradicional Fespinga.

0: Muito bem, agora são 12 horas 52 minutos. A tradicional Fest Pinga 2026, festa da pinga e festa do peão de boiadeiro de Timburi, será realizada entre os dias 13 e 16 de agosto no recinto José Noronha Viana, em Timburi. O prefeito Cristiano Amorim afirmou que a programação do evento, que terá abertura na quinta-feira, dia 13, com shows de Hugo e Thiago, seguida por Rick Renner, na sexta-feira, dia 14. Tá? No sábado, dia 15, sobem ao palco Taeme e Thiago, além do DJ Maju Santana. O encerramento no domingo contará com a tradicional cavalgada às 11 horas e shows de Marco Paulo e Marcelo na Praça da Matriz, além de finais de rodeio. Legal, né? Putz, grilo, gostei pra caramba. Fez pinga. Agora 12h53. Os moradores de Taquarituba, no interior paulista aqui, mutuários da Companhia de Desenvolvimento Urbano, CDHU, podem passar pelo atendimento presencial gratuito na unidade móvel, que está programada a partir de quarta-feira, hoje, até domingo, viu? Os atendimentos são realizados no Parque Municipal Lourenço Custódio, na Avenida Coronel João Quintino, 198, entre quarta e sexta-feira. A unidade funciona das 9 até as 5 da tarde e já aos sábados o serviço começa às 9 horas e segue até a 1 da tarde. 12h54 aqui. Os moradores de Capão Bonito relataram a criação do coletivo Pé Colorido, uma iniciativa voltada ao fortalecimento da arte, cultura e expressão comunitária no município. O grupo surge com o objetivo de incentivar atividades culturais, promover a participação popular e valorizar artistas locais, além de abrir espaço para ações coletivas ligadas à criatividade, inclusão e identidade cultural. A proposta também busca ampliar o diálogo entre diferentes segmentos da sociedade por meio de eventos, intervenções e projetos colaborativos também. Integrantes do coletivo destacam que a iniciativa representa um movimento de ocupação cultural e incentiva a arte como ferramenta de transformação social. Agora são 12h55 aqui.
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2: Em 6 anos, o valor bruto da produção da agropecuária do Paraná passou de R$ 98 bilhões de reais registrados em 2019 para R$ 212 bilhões e 600 milhões no ano passado. O aumento representa um avanço nominal de 117% no VBP no período. Esse indicador representa o faturamento bruto gerado dentro das propriedades rurais, que reúne aproximadamente 350 produtos agropecuários, entre grãos, proteína animal, frutas, produtos florestais, hortaliças, flores e derivados. Segundo o secretário estadual da Agricultura e do Abastecimento, Natalino Avance de Souza, o resultado reforça a relevância do Paraná para o agronegócio e para a economia nacional.
3: Mostra o poder da agricultura do Paraná, essa agricultura diversificada, de agregação de valor, que mesmo com condições adversas, bateu recorde. 212 bilhões de reais, que projeta o Estado como um dos maiores VBP por unidade de área do Brasil, da nossa federação. Isso muito nos orgulha pelo poder dos agricultores de reagir, né? Mesmo em condições adversas, condições climáticas, preço, a gente consegue ter um VBP 13% acima do VBP de 2024.
2: Já a agricultura passou dos 45 bilhões de reais em 2019 para 91 bilhões e 200 milhões, uma alta nominal de 103% no mesmo intervalo de tempo. Agência Rádio Web, de Curitiba, William Sopa.
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0: Tá aí, eu sou para trazendo para você a informação 12h57. Nós vamos encerrando o programa porque eu quero tocar um pedacinho de uma música nova de Gerson Rufino. Eu gostaria que você prestasse atenção na letra, você que está passando por alguma dificuldade e tal, e pensa que o mundo está acabando e que não tem mais jeito. Tem sim, viu? Levanta a cabeça, levanta, tá? Levanta, vai para frente.

frente, vai à luta. Você tem uma coisa muito maior do que qualquer dificuldade. Você tem algo maior do que qualquer adversidade da vida, que é nosso Deus, Criador. Gerson Rufino canta Levanta. Essa música é linda. Queria que você visse. Até amanhã, gente. Fiquem com Deus. Até amanhã, às 12 horas, aqui de volta.

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Boa tarde, irmãos e ouvintes da programação O Toque de Cristo. Que a paz seja convosco. Boa tarde também a todos os ouvintes da 94 FM. Que a graça e paz do nosso Deus esteja convosco.

Gratidão ao nosso Deus, porque um novo mês hoje se inicia. E novas misericórdias também para com nossas vidas, novas possibilidades que o céu tem para nós, como diz lá em Lamentações 3. As misericórdias do Senhor são a causa de não sermos consumidos e também que ela se renova cada manhã e nós engrandecemos ao Senhor porque grande é a fidelidade dele para conosco. Então que você possa criar muita expectativa aí no seu coração acerca do mês de julho, porque tem coisa boa chegando, o Senhor tem coisa nova para nós, novidade do céu. Louva a Deus pela sua vida, pela sua sintonia. E quero convidar você a participar da programação O Toque de Cristo conosco. Você que sempre está participando, manda uma mensagem aqui para os estúdios da Rádio 94. O nosso DDD é 15-3532-6081. Vou repetir, DDD 15-3532-6081. Manda sua saudação, manda o seu alô, também seu pedido de oração para você estar participando conosco. Esse programa não acontece sem você, não acontece também sem o nosso colaborador aqui, o Maza. Tirou uns dias de férias, né, Maza? Mas já está aqui, já aqui nos estúdios, na mesa de som, aqui nos auxiliando. Que Deus te abençoe e te recompense cada dia mais, Maza, por esse papel tão importante que você ocupa para que essa programação vá ao ar, né, de segunda a sexta-feira. E não posso esquecer também de mandar um grande abraço para todos os irmãos que não perdem a programação, que sempre nos avisa, manda um recadinho, estamos na sintonia. A minha tia Isalina, prima Isaqueu, também meu pai, minha mãe, também a missionária Marlene, um grande abraço também para toda a família Nascimento, a Eriquinha, a irmã Lucinha, o irmão Dercy também, família Martins, Ediclé e o irmão Zé, Edmara, com o Marcos Renato também, Deus abençoe a vida de vocês. Um grande abraço para todos os irmãos lá da IEQ, da Novo Horizonte, da IEQ Vila Joura, os nossos queridos também lá do Jardim Pauliceia, os nossos irmãos, a família lá da irmã Juvenira. Um grande abraço para o Eduardo também, que não perde a programação. Tive o prazer de rever a irmã Juvenira na igreja, pastor James Garcia na escuta, pastora Ana, Maria, Ana Clara, Deus abençoe nossos pastores queridos, Eric Denhaol também, Deus abençoe, um grande abraço, Sidney participando também lá da Embalatec, trabalhando e ouvindo a programação, Aparecido Coutinho Werneck também na sintonia, Deus abençoe a cada um de vocês. Amados, nós vamos agora ouvir um louvor para nossa edificação espiritual. Já já nós voltamos com mais recadinhos, com mais saudações e também com o momento da palavra do nosso Deus. Então participe conosco, manda sua mensagem aqui para o estúdio.

E voltamos com mais participação no programa Um Toque de Cristo. Hoje nós temos uma participação mais que especial. Quero mandar um abraço para as princesas, as gêmeas Sofia e Luísa, ouvindo a programação. Um grande abraço para vocês, princesas lindas de Jesus. Fernando, a Marcela também, Deus vos abençoe. Prima Isaqueu já mandou um recadinho aqui, sintonizado lá ele e minha tia Isalina. Também um grande abraço para Paloma, ouvindo a programação. E os demais irmãos também sintonizados. Nós também temos mais participação aqui. Pessoal lá da Mercearia Nunes, Deus abençoe Marcos, todos familiares. Ana Júlia também, ouvindo a programação. Deus abençoe grandemente a cada um de vocês. Um grande abraço para a irmã Selma, do irmão Zezinho, esse casal abençoado. A mãezinha também da irmã Selma, a sua netinha também. Também temos uma participação lá de Jaguariaíva. Ô, Glória! Também a Cida, na sintonia. Ela também pede oração por ela e também pela sua família. Glória a Deus! É isso aí, irmãos. Quando você participa, você está fazendo a programação juntamente conosco. É uma alegria para nós ter você aqui, juntamente, participando. Amados, nós chegamos agora para um momento muito especial. O momento da Palavra de Deus. Tão bom é nós ouvirmos louvores que edificam a nossa alma, aquecem o nosso coração. Mas quão bom é nós ouvirmos a voz do nosso Pai Celestial. Então quero convidar você. Você que pode, pega sua Bíblia. Abre a sua Bíblia aí, você que não pode, você pode ficar aí, dobrar o seu coração, derramar o seu coração na presença de Deus para ouvir a palavra do nosso Deus. E você que vai fazer também um momento do ato profético, você já deixa o seu copo com água, o seu recipiente com água, que no momento da oração nós vamos estar fazendo essa corrente de fé, de oração.

0: de oração.
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0: Glórias a Deus. Amados, como nós iniciamos a programação hoje, né? Hoje nós iniciamos um novo mês. E talvez muitas pessoas tenham entrado nesse mês carregadas de preocupações, contas para pagar, exames médicos, desafios familiares, ou até mesmo alguma notícia triste que pode ter recebido, que possa ter roubado a esperança. Mas existe uma verdade que não muda. O calendário muda porque Deus continua sendo fiel. Existe uma verdade que não muda. Deixa eu corrigir aqui. O calendário muda porque Deus continua sendo fiel, mas o nosso Deus, ele é imutável. O novo mês, amados, não é apenas a troca de uma folha de calendário. É uma oportunidade que Deus concede para cada um de nós recomeçarmos. A circunstância pode não ter mudado na sua vida, no meio da sua família, mas Deus permanece o mesmo em nossas vidas, porque Deus é especialista em fazer o novo. E hoje o texto base, onde nós vamos meditar na palavra do nosso Deus, está lá no livro de profeta Isaías. Quero convidar você, que pode, depois você, ou você anota para você fazer a leitura completa dele. Isaías 43, do 18 ao 19, mas eu quero pegar um trechinho, só para fazer a leitura com você, que diz: eis que faço uma coisa nova. Oh, glória a Deus! Palavra do nosso Deus para nossa vida nesta tarde. Porque mesmo, amado, quando tudo parece parado, Deus continua trabalhando. Você pode não estar entendendo nada, o cenário pode não estar favorável à resposta da oração que você está esperando, mas uma coisa é certa: Deus continua trabalhando. Às vezes nós podemos enxergar apenas um deserto, mas Deus já preparou rios para nós, como diz a palavra dele, né? Eis que faço um caminho e um rio e um riacho. Glória a Deus. Talvez você esteja olhando apenas para as dificuldades, enquanto Deus já está preparando respostas que você ainda não consegue ver. E o que eu acho mais lindo, Maza, de toda a palavra, a forma como Deus trabalha conosco, é que o novo de Deus começa dentro de nós. Às vezes nós ficamos esperando que vai mudar algo diante dos nossos olhos, ou algo que seja palpável, que nós podemos, né, que as nossas mãos possam apalpar, mas não. É lindo o que Deus faz, que começa em nós. Romanos 12, 2, nós vamos ver que a palavra do Senhor fala isso, que antes de mudar nossa situação, Deus trabalha no nosso coração. E nós somos orientados também, irmãos, a não se conformar com as coisas deste mundo e com nada que nesse mundo há, mas é para nós buscarmos a renovação da nossa mente. Às vezes nós podemos pedir mudança de cenário, mas Deus quer transformar nossa maneira de pensar, a maneira como nós olhamos e vemos as situações. E isso faz nós pensarmos muito, irmãos, sobre a maneira como nós devemos ter cuidado com o passado, com as coisas que lá atrás ficaram. Tem pessoas que elas não conseguem avançar na vida porque estão lá. Aquele famoso ditado, né? Ah, aquele tempo eu era feliz e não sabia. Ou, se eu tivesse lá, naquela oportunidade que passou lá atrás, as coisas seriam diferentes. Não, amados, não. O nosso Deus, ele tem coisa nova para mim e para você hoje. As coisas que lá atrás já ficou para trás, as coisas que passaram lá já ficaram. E o Senhor quer que nós tenhamos uma mente renovada. O Senhor quer que nós encontramos nele a esperança. Nele, voltar a sonhar, voltar a criar expectativa. Mesmo em tempos difíceis, Deus continua cuidando de cada um de nós. Salmos 121, nós vamos observar que mesmo que nós vivendo em dias de notícias ruins, quem governa a nossa vida, quem governa a nossa cidade, quem governa a nossa nação, não são as notícias, não. Pelo contrário, é o nosso Deus. Ele que determina tudo ao nosso medo. Tudo ao nosso meio é o nosso Deus. A última palavra, irmãos, pertence ao Senhor.

0: Senhor. Não é as más notícias, não é o medo que às vezes quer habitar, enraizar no nosso coração, se nós vamos conseguir, se nós não vamos, não. A última palavra pertence ao Senhor. Eu não sei como você tem iniciado esse mês ou como você tem terminado o mês que se encerrou ontem. Talvez você tenha começado esse mês sem saber como resolver os seus problemas. Mas uma coisa eu quero te dizer, eu trago boas novas do céu para você. Deus já está nesse mês, antes mesmo de nós iniciarmos nele. Glórias a Ele por isso. Ah, mas eu quero te dizer, há esperança para este novo tempo. Deus conhece os planos que tem para os seus filhos. Nem sempre o caminho será fácil, a jornada vai ser sem pedras, sem tropeços no meio do caminho, mas sempre haverá propósito para quem permanece confiando no Senhor. Eu queria trazer à sua memória de novo o versículo que eu mencionei aqui no início. Que as misericórdias do nosso Deus, ela se renova para com nossas vidas todas as manhãs. E esse é um motivo de nós agradecermos a Ele todos os dias, irmãos. A todo instante, se nós hoje levantamos, se nós, o Senhor concedeu em nós o fôlego de vida, é porque tem propósito dele nas nossas vidas. Quantas pessoas dormiram ontem e não acordaram hoje? Ou quantas pessoas amanheceram no dia de hoje, mas cessou-se a vida? Porque o propósito que Deus tinha na vida deles já se encerrou. Mas se nós estamos aqui, irmãos, há esperança. A esperança de um novo cenário, de um novo dia, novas possibilidades, porque o Senhor tem propósito na sua vida. O Senhor tem propósito no seu trabalho, no seu casamento, na vida dos seus filhos e nos seus sonhos também. Pode ter certeza, os sonhos de Deus para a sua vida, as lutas, as dificuldades, não pode não abortar os projetos que Deus tem para a sua vida. Talvez você não saiba o que te encontrará nos próximos dias, mas Deus sabe. Ele já está lá no nosso amanhã, porque aonde nós enxergamos impossibilidades, Deus vê oportunidade. Nós podemos ver portas fechadas, mas Deus é aquele que tem uma nova porta aberta para os seus filhos. Aonde muitas das vezes você só vê lágrima, lamento, Deus é aquele que pode transformar tudo isso em um lindo testemunho para o louvor e a glória dele. Então quero pedir para você, não permita que a notícia da terra seja maior do que a voz do céu na sua vida. Que você grave isso no seu coração. O céu continua declarando, eu ainda tenho promessas para a sua vida. Glórias a Deus. E eu quero te fazer um convite a colocar esse mês de julho nas mãos do Senhor. Peça para Deus, nós vamos agora para o momento da oração, um momento onde nós vamos nos unir em uma corrente de oração, unindo a nossa fé, que você possa pedir para que Deus renove a esperança daqueles que se encontram desanimados. Talvez seja aquela pessoa que está buscando por um ente querido seu, ou quem sabe você é aquele que se encontra desanimado no dia de hoje. Que você possa pedir para o Senhor que haja, que o Senhor te fortaleça, que Ele te alcance. Vamos falar com o Senhor?
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0: Senhor, meu Deus e meu Pai, nós te louvamos, nós te engrandecemos, ó Pai querido e santo, por mais uma rica oportunidade de estarmos diante da tua face, Pai, e te engrandecemos por mais um mês que se inicia. Pela tua graça, pela sua misericórdia, Pai, que nos alcançou mais um dia. E peço a ti, Senhor, juntamente com esse meu irmão, essa minha irmã, que o Senhor venha renovar a esperança dos seus filhos, ó Pai. Que aqueles que estão desanimados, sem forças, possam ser fortalecidos, ó Pai. Que aqueles que se encontram, seja com problemas na área física, sentimental, emocional, que o Senhor conceda sabedoria a cada um dos teus filhos, ó Pai. Que aqueles que estão precisando, esperando portas abertas, ó Pai, que eles possam encontrar uma resposta de tuas mãos. Peço a ti, Senhor, a restauração dentro desse lar. Peço a Ti que o Senhor venha fortalecer a fé daqueles que estão passando por lutas, Senhor. E que este mês de julho possa ser um mês marcado pela Tua presença, Pai querido, em cada lar, em cada vida, em cada família. Porque Tu és o Deus que nos surpreende, Pai. Alcança cada um dos Seus filhos. Peço a Ti também, Pai, em favor de cada um que está fazendo o momento do ato profético, do copo com água, que após nós tomarmos dessa água, possa haver cura, renovação, restauração, restituição para o louvor e a glória do Teu nome, Senhor. É o que nós Te agradecemos em o Teu santo e precioso nome. Amém e amém. Glórias a Deus.
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0: Irmãos, e chegamos para o final da programação de hoje, o Toque de Cristo. Também um grande abraço para a Neuzi, está na sintonia também com o Juninho. Deus abençoe a todos os demais também que estão na sintonia. Está mandando um abraço para todos os familiares dela. E também o Fernando, a paz de Deus, meu querido. Deus te abençoe grandemente. Amados, amanhã Pastor James estará aqui juntamente com os irmãos na quinta-feira. Então participe também. Que Deus abençoe sua vida grandemente, o seu lar, o seu ambiente de trabalho, você que está no trajeto, aí na indústria, na fábrica. Que a paz de Deus continue reinando e habitando aonde você está. Até amanhã e que viva Cristo em nossos corações.

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1: 13 horas e 29 minutos.
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0: Pai nosso que estais nos céus, santificado seja o vosso nome. Venha a nós o vosso reino, e seja feita a vossa vontade, assim na terra como nos céus. O pão nosso de cada dia nos dai hoje. Perdoai as nossas ofensas, assim como nós perdoamos a quem nos tem ofendido. E não nos deixes cair em tentação, mas livrai-nos do mal, porque teu é o reino, o poder e a glória para sempre. Amém.
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0: Você tem toda a razão, minha filha Débora. Eis-me aqui, como sempre. Aos irmãos, amigos, ouvintes da mais poderosa frente de orações do Rádio Brasileiro, aqui, Palavra Amiga, prazerosamente boa tarde.

Ações do Rádio Brasileiro aqui, Palavra Amiga, prazerosamente boa tarde. Boa tarde, Marcos Maza, tudo bem? Boa tarde, Dona Bila, boa tarde, Lili, boa tarde, meus irmãos, amigos, ouvintes do programa Palavra Amiga. Graças a Deus estamos aqui. Cada dia, um dia novo na nossa vida, né, Marcos Maza? O ontem já foi. Jamais haverá.

0: A gente é abençoado porque a gente abençoa. Se você começa a amaldiçoar as pessoas, é a bolinha do bate-volta, né? Vem tudo. Então, realmente, eis-me aqui como sempre. E a Deus é minha gratidão, ao meu amigo Marcos, meu muito obrigado pelos comandos técnicos deste programa. E o Marcos Maza vai trazer para nós os parceiros colaboradores do programa Palavra Amiga.
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Igreja do Evangelho Vivo, um compromisso com a verdade sagrada. Um compromisso com a palavra do nosso Deus. A Ele honra, louvor e glória por isso. E daqui a pouquinho, logo mais às 15 horas, 3 desta tarde, nós temos aqui na 28 de agosto, 821, a tarde da bênção. Venha estar conosco, venha participar. Lá estarei, em nome de Jesus Cristo, para abençoar a tua vida e a vida de todos os nossos irmãos, ali às 3 da tarde, aqui na rua 28 de agosto, 821. Igreja do Evangelho Vivo, Comunidade da Paz, é uma família para você e para sua família também, tá bom? E à noite nós temos dois cultos hoje. Temos às 19h30 na Vila Jura. Lá estará a pastora Vilma para o estudo da Palavra de Deus. E na Vila São João, na Heitor Pedroso, esquina com a Duque de Caxias, lá estará o meu filho, o pastor Eliel de Oliveira, com um abençoado culto nesta quarta-feira, na Heitor Pedroso, esquina com a Duque de Caxias, ali no templo da Igreja do Evangelho Vivo, Comunidade da Paz, na Vila São João, na Vila Jura, Frei Caneca, 289A. Eu gostaria de dar um alô para os meus queridos irmãos, que achamos por bem trazermos o culto de domingo agora, domingo é dia 5, né, Marcos Mazzi? De domingo agora para o sábado. Eu jamais trocaria as coisas de Deus por qualquer coisa desse mundo aqui. Entendeu? Não seria um jogo de copa que iria fazer eu tirar o horário do culto da igreja. Jamais. Isso aí jamais eu fiz, jamais farei. Mas num sentimento de cuidado com os nossos irmãos, porque o Brasil vai jogar exatamente às 5 horas da tarde, esse jogo deve terminar lá pelas 7 horas da noite, é o horário que os irmãos estão andando, caminhando para o culto, né, que começa às 7 horas da noite. Então, num sentimento de que os irmãos sejam resguardados, né, Marcos Maza, e fiquem em casa, né? Quem gosta de assistir o jogo vai assistir, lógico, né? Mas o culto será então, irmãos, no sábado, tá bom? O culto de domingo agora, dia 5, desse final de semana, vai ser neste sábado. Nesse sábado, às 19h30, um culto de louvor, adoração, mensagem de Deus, um culto muito alegre. Sábado agora, às 19h30, o culto que acontece todos os domingos às 19h será realizado no sábado. Isso aí para preservar os irmãos, para que os irmãos fiquem em casa mais e não fiquem andando, que sempre tem aqueles meio exagerados, né, Marcos Barros? São aqueles exagerados que vai comemorar certamente a vitória ou derrota, não sei, Deus é que sabe. Então eu tomei uma decisão juntamente com alguns irmãos de trazer o culto do domingo agora para sábado. Vai ser no sábado o culto, que é realizado aos domingos às 19h. Sábado às 19h. Peço aos irmãos que avisem os demais e nós vamos ter um grande culto no sábado e no domingo. O dia inteiro você vai ficar tranquilo, né, na sua casa. E no domingo à noite nós não teremos o culto, haja visto ser o momento de jogo da seleção do Brasil e outros lá. E então, pensando em que os irmãos sejam mais resguardados e fiquem mais em casa, evitem qualquer choque nas ruas aí. Agora mesmo, não sabendo aqui de uma funcionária da irmã Keiner e da irmã Eni, de repente foi chocada por uma motocicleta, né, Marcos Mazzi? E está lá sendo levada para Itapeva, quase que sem alguma esperança, entendeu? Funcionária da irmã, limpadora lá da casa da irmã Keine, da irmã Eni, a Neia, de repente agora pela manhã sofreu um acidente, a moto veio, bateu nela e está lá toda quebrada, toda machucada. Então, imagina domingo, um momento, né, Marcos, aqui o pessoal correndo para aqui, para lá e para cá. Então, pensando nos meus irmãos, né? Eu, por exemplo, para vir para a igreja, atravesso a rua São Pedro e venho naquele movimento, aquele vuc-vuc ali, né? Então, o culto de domingo à noite vai ser no sábado agora, às 7h30, tá bom, queridos? Dado o aviso?

a nossa irmã Roseli. Alô, irmã Roseli. Roseli, ela está ouvindo o programa. Ela está ouvindo o nosso programa neste momento, né? Um alô aqui para o Valdir Cruz, que está ouvindo o programa também. Toda a família aí seja abençoada pelo Senhor, tá bom? Também eu quero agradecer a audiência do programa, o irmão Cirineu. Irmão de Cléia, sempre na audiência do programa, né, irmão? Irmão Cirineu, irmã de Cléia, toda a casa aí seja abençoada pelo Senhor. Na audiência do programa também o nosso queridinho irmão Valdomiro, a irmã querida, a serva de Deus, irmã Judite Fogaça, toda a família ali ouvindo o programa, né? E o nosso irmão Miguel, Paulinha, Beatrizinha, onde quer que esteja ouvindo o programa, sejam abençoados pelo nosso Deus, pelo Senhor, tá bom? Marcos Maza.

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Alô, irmão Rubinho e família, lá na cidade de Jaguariaíva.

palavras de Jesus no capítulo 5 de São Mateus, de Mateus, o Evangelho de Mateus, que nos fala sobre as bem-aventuranças. E entre elas ele fala aqui: bem-aventurados os misericordiosos, porque eles alcançarão misericórdia. Quer que eu repita? Bem-aventurados os misericordiosos, porque eles alcançarão misericórdia. Eita! Eita mundão que estamos vivendo, né? A gente precisa realmente olhar para o nosso próximo, para os nossos semelhantes. A gente precisa olhar para trás. E quantas vezes reclamamos certas situações, certos momentos, olhando para trás podemos ver quantas pessoas sofrendo, quantas pessoas sofrendo, quantas pessoas perecendo, quantas pessoas largadas a esmos, quantas pessoas deixadas por aí de qualquer jeito, de qualquer maneira. E neste texto aqui de Mateus capítulo 5, Jesus fala da importância de sermos misericordiosos. O que é ser misericordioso? É ser paciente, é ser bondoso, é procurar entender a dor do próximo, é procurar suportar uns aos outros. Ser misericordioso é tomar para si a dor que alguém esteja sofrendo. E Jesus diz aqui que aquele que usa de misericórdia, aquele que pratica misericórdia, vai encontrar, Marcos Maza, misericórdia. É a lei da semeadura. Você planta misericórdia, você vai colher. Pode ser até que você não colha misericórdia daquela pessoa de quem você teve misericórdia, porque há muita ingratidão no mundo hoje. Mas aquilo que você plantou de bom, ou deste ou daquilo, você vai colher lá na frente. E este é o tempo, minha gente, que a gente precisa realmente olhar com amor as pessoas. Olhar com amor as pessoas. Com atenção, de carinho, de cristianismo. Porque ser cristão não é ser evangélico não, viu, minha gente? Entendeu, Marcos? Ser cristão não é ser evangélico não, hein? Ser cristão é ser um pequeno Cristo. Ser cristão é alguém que traz no corpo, na vida, as marcas do grande Cristo. Ser cristão é imitar o exemplo daquele que tudo por nós fez, e na cruz do Calvário. E quando eu leio este texto aqui e vejo tantas e tantas e tantas pessoas por aí sendo abatidas, sendo destruídas por gestos, por atitudes más, ruins, perversas. Tem até aquelas pessoas que até quando atiram em alguém e vê a pessoa morrendo lá, falam: vou dar um tiro de misericórdia agora. Olha aí, que tipo de misericórdia, Marcos Maza, né? Mas o nosso Deus, ele tem, minha gente, misericórdia de nós. Ele tem compaixão de nós. A Bíblia nos fala que as misericórdias do Senhor são a causa de nós não sermos consumidos. Não tivesse Deus misericórdia de nós, já teríamos todos sendo consumidos. E por isso é que Deus dá tempo para a gente se arrepender. Deus, as misericórdias dele se renovam a cada manhã. E eu gostaria nesta tarde, meu direto irmão, rádio ouvinte amigo, estamos vivendo tempos difíceis, tempos trabalhosos. Sabe, Marcos Maza, cada vida que está sendo resgatada lá debaixo daqueles escombros, lá naquele incidente horrível que aconteceu, e eu comemoro em casa, sinceramente. Um dia desses tiraram aquela criancinha de 18 dias de nascido, que foi abraçada pela mãe debaixo dos escombros lá, os dois tiraram, mas aí eu pulei dentro de casa, eu vibrei. A gente não se alegra com a morte de ninguém, né, Marcos Maza? Mas com a vida, com a alegria, e a gente deve sentir-se feliz por isto. Aí eu me sinto muito feliz por isso. E aqui em Mateus 5, Jesus falando sobre as bem-aventuranças, né? Ele fala que ser misericordioso é a encontrar misericórdia. Vamos parar para pensar o que significa esta palavra agora, hein? A gente não pode levar a sério, Marcos Maza, a falta de conhecimento, a falta de cultura de alguém que nunca a teve.
Às vezes a gente quer cobrar de

gente não pode levar a sério, Marcos Maza, a falta de conhecimento, a falta de cultura de alguém que nunca a teve. Às vezes a gente quer cobrar de alguém aquilo que a pessoa, que a gente tem, a pessoa não tem. Então a gente tem que descer aos mais profundos degraus da simplicidade, da humildade e do amor para procurar entender a situação das pessoas e ajudá-las e abençoá-las. E Deus se agrada disso. Deus se agrada disso. As nossas atitudes não podem ser como daquele fariseu, que passou, vendo o mendigo caído à beira da estrada, passou de largo. Não podemos também ter a atitude daquele sacerdote, aquele levita, que vendo o mendigo caído, machucado, passaram de largo também. Tem muita gente passando de largo do doente, do enfermo, do triste, do abatido por aí. Tem muita gente descendo da calçada para não dar pelo menos uma palavra àquele que está caído, machucado, ferido. E Jesus, ele é aquele que nos olha, nos vê, nos contempla e tem misericórdia da gente. Eu gostaria que este programa deste dia te abençoasse. Que você se torne uma pessoa cheia de misericórdia. Se estou falando com ela, parabéns. Estou falando com ele, parabéns. Pelas suas atitudes de misericórdia, de paciência, de amor, de longanimidade com as pessoas também. Porque Deus tem misericórdia de nós. E quando a gente se vê com as próprias forças, Marcos Maza, já abatidas, quando a gente reconhece que as nossas forças já não são mais, o que é que você diz para Deus? Tem misericórdia, Deus. Tem misericórdia, Deus. Socorro, Deus. Socorro, Deus. Tem misericórdia, Deus. E Deus, com as suas mãos sempre estendidas, nos abraça. E um abraço de Deus é segurança. E eu gostaria que neste dia este programa seja uma bênção para o Senhor, para mim e para todos nós. Palavras de Jesus. Bem-aventurados os misericordiosos, porque eles alcançarão misericórdia.

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O Eduardo e todos da Marmoria São Pedro estão conosco? Está conosco, Eduardo? Seja abençoado, meu filho, a ti e toda a tua família. E aquelas pessoas que se encontram com a gente no dia a dia da vida, são tantos, Marcos. Pastor, dá um alô para mim lá. Ô, pastor, ouço o seu programa, que benção. E eu fico feliz por isso, isso aí me torna muito mais comprometido com aquilo que eu faço, tá bom? Alô, Eduardo, muito obrigado também o pessoal da a Neuzi, o Dioninho, todos da família, né? É, quem mais, Marcos? Mas o Fernando com a sua família, a dona Cida de Jaguariaíva e todos em sua casa, sua família. A mais, quem ali da Vila São João? Meu filho fala muito da irmã Ercília, nós a conhecemos há mais de 30 anos. Dona Ercília, irmã Ercília. Também o Mário, ouvindo o programa, Mário. A Marinilda e a Fabiana, que está fazendo aniversário. Parabéns, parabéns, parabéns do programa e os nossos também. A Fabiana pelo seu aniversário. O Marcos Nunes, da Mercearia Nunes, ali na Brotero de Almeida, Marcos. Também o Fernando com a sua oficina de Frindali Pintura, bem em frente à Mercearia do Marcos. Quem mais? O Carlos Nunes, lá da cidade de Itapeva, do bairro Bela Vista. Quem mais? O Dionei Fogaça conosco. O Leandro, ali na cidade de Jaguariaí, ouvindo o programa. E há tantos quantos estão conosco, querido pai. Irmã Maria Cláudia, irmão Roque, que vai estar conosco daqui a pouquinho, na tarde da bênção. Irmã Terezinha, Tereza de Almeida, toda a casa, irmã Claudete, Dete Claudete, irmã Maria Custódia, oh, e a tantos outros, pai, irmã Lúcia e a tantos outros

sejam alcançados pelo milagre de Deus. E a dona Neia, que sofreu aquele acidente, não sabemos o que terá acontecido com ela até agora, mas queremos que se as tuas mãos estejam presentes neste momento, tanto sobre ela como sobre sua família, sentindo as dores da mãe querida, da esposa. Enfim, Senhor, responde a minha oração. Nos sítios, nos campos, nas chácaras, nas fazendas, onde alguém estiver conosco agora participando do programa, eu te peço a todos, Pai, abençoa gloriosa, poderosamente, em nome de Jesus Cristo. Também, irmã Maria, sempre ouvindo o programa, meu Deus querido, ela diz, boa tarde, estou aqui na escuta do programa. Senhor, responde a minha oração. São tantos que em ti espera, por ti acredita. E pelo meu amigo Daniel Messias, eu posso orar neste momento, que era a bênção na vida dele e na vida dos seus. Onde quer que alguém esteja conosco, os internados nos hospitais, nos postos de saúde, pelos meus amigos médicos, pelos enfermeiros, pelas enfermeiras, pelos funcionários do hospital e dos postos que atendem, meu Deus, a população. No mercado, no supermercado, nos postos de gasolina, lá na tintoraria Vim, meu irmão João, Barbrasília, a esposa Rosana e a família. Senhor, responde-me. Por todos eu oro, peças de roupas, documentos, fotografias colocadas sobre o rádio agora sejam tocadas pelo milagre de Deus, por esta emissora porta-voz do Evangelho, Pai, que nos abre as portas aqui para que o Evangelho nela seja anunciado já há mais de 26 anos. Dona Bila, seus filhos, toda a família e aos funcionários desta emissora, eu vos peço, ó Pai, a todos, abençoa, protege e guarde. O irmão Beto, está ouvindo o programa, irmão Beto, querido. E enfim, Senhor, nós oramos por todos e a todos te peço, abençoa, guarde e protege aos parceiros colaboradores do programa, em o nome santo daquele que está acima de todo nome, o nome de Jesus Cristo, que assim seja. Marcos, muito obrigado pela colaboração na sonoplastia técnica do programa, tá bom, queridinho? Lili, Deus te abençoe. Dona Bila, muito obrigado pelas suas palavras. Isso aí, tudo aquilo que a senhora me falou, me torna muito mais comprometido com aquilo que sou, que faço e vivo, com certeza. Tá bom, dona Bila? Eis-me aqui. Boa tarde a todos e até amanhã, 13h30, aqui após o programa Toque de Cristo com o pastor James. 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
2: Tá na 94, tá com tudo. Começando bem demais o nosso Show da Tarde de hoje. Fala aí, minhas potências. Saudando você que tá aí do outro lado e saudando este mês que tá só começando, hoje, primeiraço de julho. Paula Esteves aqui na voz com você, no Som da 94, trazendo música, babado e informação pra deixar sua tarde aí, ó, no ponto, no grau, hein? Eu desejo pra você um julho lindo, repleto de oportunidades e momentos incríveis na sua vida.
3: Oi, boa tarde!
2: Começando bem ao som do The Black Eyed Peas, por aqui no nosso Show da Tarde. Os maiores hits do Brasil, do mundo, passa por aqui na

0: dos maiores sucessos da música popular brasileira na voz da mineira Paula Fernandes. A gente curtiu Mentiras. Show da tarde por aqui nessa tardinha top de quarta-feira, metadinha da semana, início de mês. E a gente deseja aí um mês lindão pra você de muitas realizações, tá? Se liga porque daqui a pouquinho a gente vai falar tudo sobre a nova série da TV Brasil, a Afiadas, com a Heloísa Perissé, vai ser bem bacana. Claro que a gente vai falar também da polêmica entre Mara Maravilha e o Galvão Bueno. Parece que a Mara não anda gostando muito da narração do Galvão. E os dois estão se galfinhando aí nas redes sociais. Ai, ai, ai. Você lembra do ano de 2002, que foi quando o Brasil ganhou o pentacampeonato mundial? A gente vai falar de quanto as coisas custavam naquela época. Acredite, você vai se surpreender, tá? E a gente ainda vai falar sobre a escolinha da Copa com o João Kleber na Rede TV. Tem novidade por aí, hein? Tudo isso e muito mais você confere aqui no nosso Show da Tarde, que tá só começando.
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0: 94 FM, agora 12h17. Boa tarde.
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1: Sou eu, sua amiga, sua parceiraça de todas as tardes por aqui. Chegando o maior e Maraísa, vai lá, 90.

0: episódios, o salão comandado por Márcia e suas manicures recebem uma convidada especial, mulheres que ocupam posições de lideranças ou destaque no cenário cultural e econômico do país. O objetivo do projeto é debater de forma leve, mas profunda, temas urgentes do cotidiano, como empreendedorismo feminino, economia do cuidado, sexualidade e misoginia nas redes sociais. A série Afiadas une ficção, entrevistas reais e debates políticos. Além da transmissão direta na própria TV Brasil, os episódios também estarão disponíveis nos canais digitais da própria emissora. Então, para você que adora o universo feminino, estreou na última sexta-feira, portanto, a série Afiadas na TV Brasil. E você pode acompanhar todas as sextas-feiras os próximos episódios de Afiadas com Heloísa Perecer no protagonismo.
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0: Olha a hora, 2h35 aqui na 94. Boa tarde.
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3: Entra aí, fica à vontade, uma ótima tarde pra você de quarta-feira, um feliz julho, que seja um mês lindo, maravilhoso. Chegando os goianos, Jorge Matheus, sol nos olhos, tá na 94, tá com tudo? Seu

0: Banda 94 tá com tudo. E tá com ele, Benson Boone. Show da tarde com os maiores hits mundiais, as nossas brazucas. Muito babado, informação e entretenimento pra você.
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0: Você se lembra do que você fazia, ou pelo menos quanto você gastava no ano de 2002? O ano exatamente em que a seleção brasileira conquistava o seu pentacampeonato mundial de futebol. Este ano de 2002 ficou marcado por uma realidade econômica completamente diferente da que vivemos hoje. Só para se ter uma ideia do quanto o nosso bolso mudou, naquele mesmo ano, o salário mínimo do trabalhador brasileiro era de apenas R$200. Meu Deus do céu! Esses preços parecem inacreditáveis nos dias de hoje. Abastecer o carro, por exemplo, naquela época, custava, em média, R$2,36 o litro. E quem pensava também em comprar um carro zero quilômetro, encontrava opções no mercado por cerca de R$17 mil. A comparação com a economia atual serve como um verdadeiro túnel do tempo e mostra o impacto da inflação e das mudanças financeiras no país ao longo das décadas. Senhoras e senhores, quem diria, hein? Salário mínimo, R$200, gasolina, R$2,36, e a gente conseguia comprar um carro por R$17 mil. Hoje, a gente tem que fazer verdadeiros malabarismos para conseguir driblar a inflação e conseguir dar conta dos orçamentos mensais, né?
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0: Olha a hora, faltando 8 minutos para as 3 aqui na sua 94.
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1: 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Solta a voz aí, a gente rola seu áudio por aqui. 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Boa tarde.

0: maiores hits mundiais. Passa por aqui no nosso show da tarde. Tá no 94, tá com tudo. Obrigado, turma, por essa audiência maravilhosa aqui, viu? A gente segue, ó, no seu radinho, na 94 FM pra toda Itararé e região. Abraçando aqui o Carlos Nogueira, ouvindo a gente em Curitiba. Boa tarde, Sandrinha. Sandrinha Carvalho aqui, ouvindo a gente no centro. Patrícia de Mello com a gente em San Jose. Ricardo Teixeira, ouvindo a gente pela internet. E também o Douglas Moraes, curtindo o nosso som em Jaguariaíva. Balança, turma. Gratidão, hein? Você que ouve a gente nas redes sociais, na internet. Você sintonizado aqui na 94. 3532-6081. Fala comigo, a mãe tá on com você aqui no Show da Tarde. A música é babado, é entretenimento, tudo que você gosta. Já já tem o Alan comandando aí o sertanejo classe A. Só moda top, você não vai perder, né? É daqui a pouquinho, tá? Na sequência, eu volto com muito mais pra você aqui no nosso Show da Tarde. Um julho lindo, maravilhoso pra você.
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3: Meu coração.
2: Chegando ela, a boiadeira Ana Castela com Minha Herança.

0: Ano 94, tá com tudo? E tá com o One Republic por aqui no seu show da tarde. Chegando mais informação, mais babado pra você.
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0: E o clima nas redes sociais deu aquela bela esquentada entre o mundo da TV e o mundo dos esportes. O que aconteceu foi o seguinte: a apresentadora Mara Maravilha utilizou seus perfis nas redes sociais para mandar um recadinho bem direto ao narrador Galvão Bueno, disparando até um, abre aspas, cala a boca pro veterano. A irritação da Mara aconteceu durante a transmissão do jogo do Brasil contra o Japão na última segunda-feira, onde ela acabou não gostando nada do tom pessimista adotado pelo narrador ao criticar o desempenho da seleção brasileira em campo. E no seu desabafo nas redes sociais, ela rebateu dizendo que sim, o Brasil estava em um ótimo dia. É claro que a postura da Mara Maravilha dividiu opiniões nas redes, com bastante comentários negativos e outros apoiando a apresentadora. Muitos dos internautas também acharam os comentários do Galvão Bueno bastante pessimistas e, deixando as polêmicas de lado, dentro de campo a seleção brasileira acredito que tenha dado a resposta mesmo diante de um grande sufoco, né?
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0: Agora na 94, 3h24.
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1: Euzinha, por aqui, ó, junto com você na sua parada obrigatória pra curtir música boa e ficar por dentro de tudo que enrola no mundo dos famosos. Chegando Michelle Andrade e som de faculdade.

0: Morada 94 tá com tudo e tá com ele, o seu projeto rústico por aqui. Zezé de Camargo com Cada Minuto. Essa é linda demais, né? Essa aqui é pedrada, bebê. Chegando mais babado por aqui.
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0: E atenção, humoristas de todo o Brasil. Se você sempre sonhou em brilhar na televisão, eu acho que talvez a sua hora tenha chegado, viu? O apresentador João Kleber anunciou recentemente que vai transformar o sucesso da Escolinha da Copa em um programa fixo na grade da Rede TV. Com a benção da família do Chico Anísio, o projeto vai além da homenagem. A ideia é transformar a atração em um verdadeiro celeiro de talentos, abrindo espaço para talentos que estão fora do ar. Inspirado pelo trabalho de resistência do apresentador Carlos Alberto de Nóbrega, João Kleber quer dar oportunidades reais para quem faz humor de qualidade, mas que muitas vezes não encontra portas abertas nas grandes emissoras. E olha, a seleção já começou, viu, gente? O primeiro nome já confirmado para essa nova fase é o humorista Beto Ora, mas o apresentador quer mais. Ele está convocando talentos de todo o país para poderem mostrar os seus respectivos trabalhos. Se caso você tenha ficado interessado, a dinâmica é simples. Para participar, basta apenas você enviar um vídeo de 2 minutos com uma apresentação de algum personagem que você esteja interpretando diretamente no direct do perfil oficial de João Kleber no Instagram.

0: Instagram. O material vai passar por uma triagem rigorosa para poder definir o elenco fixo do programa e resgatar a essência do humor brasileiro. Bacana a iniciativa do João Kleber, né? Quem sabe você não pode ser o próximo grande nome a brilhar na TV aberta.
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0: 94 FM, 3h40, boa tarde!
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0: Só acho, viu? Não é lugar, é a pessoa. Disse tudo. Xande Avião e Henrique Juliano fechando aqui o nosso show da tarde de hoje. Tô indo nessa, turminha. Gratidão, meus amores. Eu amo estar aqui todas as tardes nesse encontro gostoso com você, viu? Agora eu vou deixar você em ótimas mãos, claro. O Alan tá vindo aí pra comandar o Sertanejo Classe A pra fechar sua tarde com muita moda sertaneja por aqui na nossa 94 FM. Te espero amanhã às 14 horas aqui, tá bom? Beijo, abraço, gratidão. Papai do céu abençoe.
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2: Bem, meus amigos e minhas amigas, a partir de agora, ao vivo para toda a nossa região, o nosso programa, o programa do nosso povo.
3: Brasil!
2: É, minha gente, vamos que vamos. Olha, hoje, quarta-feira, dia 1º de julho, hein? Pois é, gente, já foi a metade do ano, hein? Que beleza! A você que hoje completa mais um ano de vida, que Deus te abençoe, te guarde, dê muita saúde, muita paz, muita alegria. A cada um de vocês que hoje completa aí mais um ano de vida. E eu quero desejar e dar os votos também daqui do nosso programa para você que hoje completa mais um ano de vida. Que Deus abençoe, que Deus te guarde e que se repita essa data por muitos e muitos anos. A partir de agora, vamos juntos até as 5h25, porque depois das 5h25 tem ele, a Djalma Santos, o nosso japonês gaiteiro. E eu quero aproveitar também, gente, e já falar para você que você pode entrar em contato aqui no nosso programa, viu? 3532-6081, esse é o telefone aonde você liga, pede a tua música, que a gente toca pra você na hora, tá bom? Vamos lá, chega de falatório e vamos de música, vamos que vamos!

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1: Pensa numa moda que vai machucar, hein?

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1: Muito bem, agora são 4 horas e 38 minutos. Agora, minha gente, 4 e 38. Olha, quero dar um recadinho importante para você que está ouvindo o nosso programa. Agora, no dia 12 de julho, acontece a 16ª feijoada lá da loja Amor e Justiça, né, gente? 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Não esqueça, dia 12, a 16ª feijoada lá na loja Amor e Justiça, tá bom? 4h51, vamos que vamos!
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0: Jonathan Frederico! Daniel!
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Boa tarde a você, a todos os ouvintes da Rádio 94,3 FM de Itararé. Aqui Valdir da Lidertur, passando para dar boas notícias, Alan Júnior. Uma notícia que vai ser exclusiva para o seu programa. 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
1: 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Vai, Brasil. Brasil.
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1: Muito bem, agora são 5 horas e 16 minutos. Já estamos de volta, minha gente, tocando música boa pra vocês. Finalzinho de tarde, né? E hoje a previsão do tempo tá boa, né? Hoje não vai estar frio, hoje não vai estar, né, com aquela temperatura muito boa. Então a mínima é de 14 com a máxima de 24. Nesse exato, aliás, a máxima é de 26. Então a temperatura vai estar ótima hoje, né? Que beleza, né? Esse frio que passou aí, meu Jesus amado. Pensa no friozinho de Jojo, viu? Mas não dá pra fazer nada, não. Pois é, rapaz, só comer, comer, comer não dá, né? 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

0: 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Quero aproveitar aqui, mandar um abraço lá pro Fernando. Ô, Fernandão! Também lá pro Davizinho, grande Davi, também o nosso querido amigo Ademar, o popular Didi, do bairro do Cruzeiro. Mandar um abraço também lá pro João Luiz, o popular Bagual, vô do Andrezinho e também do Abelzinho, né? Gurizão, pensa no olho bonito, rapaz. O Abelzinho com o André tem, rapaz. Ei, um abraço, hein, João Luiz? Um abração aí. Muito bem, 5h19. Vamos que vamos, minha gente, vamos que vamos. 5h19 agora é o nosso programa do povo, é o nosso programa que você gosta de ouvir música boa.
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0: demais da conta, uai.
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Agora sim, sou eu. Outra vez, hein? É nesta hora exata, 5 e pouco, chegando no seu rádio, melhor do gauchão na 94, no cheiro de galpão. Aí também aparece sempre um caos curtinho pra dar aquela descontraída na programação, fechando o horário, 18h25, tem caos de galpão. Valendo o toque, a participação, mensagem de texto pelo WhatsApp 15 3532 6081 ou 15 99738 8594.

0: cantinho da memória.
1: É no cantinho da memória, se perdeu, quarta-feira, que seja bem-vindo, 1º de julho de 2026.
0: Por isso lembra o tempo bueno de piá e lambuzado de pitanga.
1: É no tempo bueno de piá e lambuzado de pitanga, Guabiju 28, faltando para 6.

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Agora 17:39, quem tá no clique do mouse, Portal Gaúcho. Um abração lá pro Jaque, o pessoal daí do restaurante Lanchonete do Jaque, ligadinho sempre na gente, ao lado aí do J. Koski. Um abração, Jaque, pessoal também da loja J. Koski. E através disso também, um abração lá pro Claudinei Osório, o Tiloco. Um abração, Tiloco, também o nosso companheiro Edson Santos, popular Pezão. 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Um abração, Pezão. E também o Nilton Ferreira, pessoal lá da Queijaria Ferreira. Tá sempre também ouvindo a gente. Obrigado pelo grande carinho. Tá aí, chegando o Portal.

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1: 17:43, moça, Portal Gaúcho. 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

muito bem, agora 17:47, falando na hora certa, é no tempo, e o tempo é hoje, hoje a gente nunca sabe, amanhã então piorou. 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Agora 10, já faltando para daqui a pouquinho, quem tá no clique do mouse lá do Campo Pequeno do meu Erechim, Chiquite Bordoneio. Como é que tá, Chicão Salbego? Um abração pro Chicão, pra Dona Maria, também para todos da família e todos da família Salbego. É a gauchada desgarrada e do pago. Alô, Zé Lasanha, aquele abração também. O Toninho Vacarino também tá sempre ligadinho aqui no nosso cheiro de galpão, porque eu quero ver aquele sorriso bem lindo.

17 mais 54, nós ouvimos Chiquito e Bordoneio, Sorriso Lindo. 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

0: não se engane, guria, você está na melhor rádio da região, cascando aí todo mundão no melhor do gauchão, no cheiro de galpão, na rima, tudo que é bom. Então chega o horário brasileiro oficial de inverno do Timão.
1: Corinthians.
0: Pontualmente, 6 e pouco. 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

0: Paraná. E já que o assunto agora é macho, sempre tem, não? Lá perto da terra onde eu me criei, tinha um índio velho lá que se dizia macho uma coisa por demais. Macho era ele. Tudo que ele dizia, ele falava, porque eu sou macho, tchê. Sou macho e meio, macho sou eu. Quando foi de certa feita, ele estava deitado em casa com a esposa dele, 10 horas da noite, luz apagada, janela aberta. Entrou um ladrão pela janela. O ladrão foi de arma em punho na mulher do machão e disse para ela: vou te matar agora, guria, mas primeiro quero saber teu nome. A mulher falou: meu nome? O meu nome é Marlene, Marlene. O ladrão disse: opa, Marlene? Marlene é o nome da minha mãe também. Eu não posso matar uma mulher com o nome da minha mãe. Não vou ter matado, dona Marlene. A senhora se salvou por causa do nome. Aí o ladrão foi, pulou em cima do marido dela, o machão. Vou te matar agora, vivente. Mas primeiro quero saber teu nome. O machão falou: o meu nome é João Antônio, mas todo mundo me conhece por Marlene também.
1: Ué, tio Atijalma do céu, que cheiro é esse, tio?
2: Fala, primo do Tijalma.
3: O meu nome é Comercindo.
4: Se botar o cheque, eu pago em boi. É o bicho.
5: É, muito bem, agora 18 horas, mais 8 minutos, 94, no melhor do gauchão, no cheiro do galpão. E agora no clique do mouse tem o Grupo Panelo. Ligadinho na programação 94, João, lá no bairro Centenário. Obrigado, João, sempre pelo carinho da audiência. Ainda mais quem também, a Josi, tá mandando aquele abração também para todos da Vila Santa Terezinha.

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1: Aí, talentos da nossa cidade, grupo Vanero, Herói Farrapo. 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

0: É bom demais, agora 18 mais 19,94 no melhor do gauchão. 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É, e o professor Machado passando por aqui para deixar aquele recado. Fala, Machado!
1: Olá, boa tarde aos ouvintes da Rádio 94FM, a Djalma Santos, ao Grupo Unidos do Fandango, Itararé e toda a região. Passando aqui mais uma vez, fazer aquele convite para lá de especial,

0: Em nome do grupo Unidos do Fandango, Paulo Vaz, Chiru, Bonoto, né? E todos os alunos, né? Todo o Unidos do Fandango, fazendo esse convite para dia 11. Dia 11 de julho, né? Semana que vem. Na ABB, a partir das 22 horas, nossa 48ª e 49ª formatura. E o Fandango, por conta do Vanero, vai ser então dia 11 de julho, a partir das 22 horas, na ABB de Itararé. Você é nosso convidado especial.
1: Então, dado o recado, professor Machado, bailão para você, não pode perder de jeito nenhum.

Abração também lá pra Delinda e na Vila Beca, ligadinho em nós, sempre participando da programação. Obrigado pelo carinho da audiência. Ainda mais quem também? O pessoal lá no Bar do Bento. Ei, pessoal do Bar do Bento, aquele abração pro Adão e todos os amigos, sempre ligadinho também aqui no Cheiro de Galpão. Tacalepão, Marco Velho, Marcos Nunes, Bar e Mercearia Nunes. Um abração a todos os amigos e sempre ligadinho na programação 94. E tá chegando que pedido aí, ó. Essa vai pro meu amigo gaiteiro, cantador dos Bueno por demais, Robertinho. O baile que ele toca, se não cantar essa música e não tocar, ele não foi.

Mas como todo fandango, lá pelas tantas sempre dá um entreveiro. E nesse dia deu um entreveiro medonho. Dois índios se desentenderam e não podiam se entender mesmo. Porque um era pica-pau e o outro era maragato. Um torcia pro Grêmio e o outro pro Colorado. E os índios puxaram das ferramentas e deu uma briga muito feia. Tinha um deles que o facãozinho era mais curto. Aquele do facão mais comprido pregava o facão. O outro rolava no chão e tirava o corpo fora. Mas quando foi numa feita, o vivente pregou-lhe o facão. O outro rolou no chão, tirou o corpo fora, mas esqueceu do pescoço.

0: já clareou.
1: É, chegando o final, o cheiro de galpão, agradecendo o carinho da sua audiência, a participação, fica aqui. Já já tem Rap Hour com Léo Medeiros. É, nós falamos amanhã nesse mesmo horário, se Deus quiser, e sempre lembrando, Brasil, minha pátria, Itararé, meu país, e para você que a assinatura faz a diferença, sem arrogância, com humildade, com transparência, onde tem ordem, pode crer, tem progresso. Vibra até abraço, vacina no braço, falando de vacina, papai e mamãe, atualiza sempre cadernetinho de vacinação dos filhinhos, e atua também, porque fazer o bem também te faz o bem. Gauchada, primaiada, nunca faça nem deseje para os outros o que não quer para você. É bom ser bom, tchau, Horta!

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0: Olá, boa tarde. Agora são 18 horas com 33 minutos. Bem-vindos! Quarta-feira, melhor semana. Muito bem-vindo. Está no ar a edição do Happy Hour. A partir de agora até as 20 horas contigo. Vale a indicação no 3532-6081. Mande a sua mensagem, seu áudio. Fique muito bem à vontade. Tamo junto e misturado. Depois do Crack Adjama, trazendo a melhor programação pra você aqui na Melhor e Mais Ouvida.
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0: 3421-3834. Ligue e eu levo pra você. Quero mandar um abraço aqui lá pro meu amigo Paulo da Sertel, sempre conosco aqui nas nossas tardes. O homem conserta, é que não tem conserta, brincadeira. Um abraço, Paulo, obrigado pelo carinho aí. Um tapinha nas costas lá pra rapaziada que tá ouvindo a gente lá na Drogaria São João. Ei, João, meu amigo João, Simone, todo mundo ligado conosco lá. Um abração. Agora faltando 8 minutinhos para as 19 horas. Vamos começar a atender essa galera aqui. Aliás, tem uma pessoal, a galerinha, gente fina aqui no pedaço, participando com a gente. Deixa eu ver aqui quem é primeiro. Vamos ver quem é aqui. Diga!
1: Ô, Léo, meu querido! Aqui o Adão, aqui do Espetinho do Bento. O Bento mandou um abraço pra você, bem gostoso.
0: Outro.
1: O pessoal aqui ama você.
0: Obrigado.
1: É o seguinte, eles estão pedindo o Macir, o Arceu, tem muita gente aqui. É o seguinte, menino da odeia que eles querem aqui, Léo, do céu.
0: Ah.
1: Manda uma pro Bentão aqui.
0: Tá bom, menino da aldeia, tá bom. Pode deixar comigo, Adão. Um abraço pra vocês. Olha os petinhos, tá? Olha só lá, rapaz. Olha aí, rapaz. Tá apetitoso esses petinhos aí, viu? Olha aí, rapaz. Tá faltando, falta você aqui. Imagina se eu não tava, né? Um abraço, Adão. Um abraço pra todo mundo aí, lá no Bar do Bento. Essa rapaziada boa, sempre ouvindo a nossa programação aqui. Muito obrigado pelo carinho. Todo mundo sempre ligado aqui no melhor do Happy Hour. Não poderia ser diferente no meio de semana, né, gente? Que maravilha! Deixa eu mandar um abraço, aproveitar também, também lá para os amigos e parentes lá do meu amigo Adão, lá em Itaberá, né? O pessoal tá curtindo também lá em Itaberá, não é, Adão? É, rapaziada, tá ligado lá também, lá em Turiba, né? Isso? É, lá no distrito de Turiba do Sul, lá pros lados de Itaberá, sempre curtindo a gente, o Zé Canito, a Célia, o Gesso e toda a família. Obrigado, gente, pelo carinho. Chegando por aqui também o nosso amigo Fábio. Alô, Fábio! Tá curtindo o programa? Obrigado, Fábio. Obrigado pela parceria conosco sempre nas tardes e início de noite por aqui. E tá chegando mais gente, diga!
2: Salve, salve, Léo.
0: Opa, beleza? Diga!
2: Ele pediu uma música aí do Raça Negra e Eduardo Costa.
0: Obrigado.
2: Esse é pra todo mundo que tá na escuta, principalmente pra minha filha, pra minha linda princesa Agatha, pra toda a rapaziada do Boteco do Mundo, pra Dora Cida, pra Maria e pra galera do Mercadão. Um forte abraço aí, Léo. Toca essa música boa pra nós e outro tapa nas costas, tá?
0: Outro pra você, Gilabé!
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2: 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Deixa eu ver aqui a galera que tá participando no meu celular aqui, né? Um abraço lá pro meu amigo Jorge. É, o Jorge lá da JJ Marcenaria, né? Sempre tá com a gente lá curtindo o programa, tô sabendo. A Josi, a esposa dele, a Duda, o Diogo, todo mundo ligado lá, que maravilha, né? Um abração para você, amigo. O Mino, da Arte Gráfica. Alô, Mino! Como é que tá a sua tarde, hein, guri? Gente boa também, essa galera aí, viu? Um abraço também. Vai lá pra quem? Ah, rapaz, o Luizão, o Moraes Vicente. Um abração, Luiz. Dá um tapinha nas costas do meu amigo Capilé aí, viu? Tá animado o Capilé, não tá não? Eita, gente boa. Obrigado pela participação com a gente sempre aqui na melhor programação da sua, 94 FM. Deixa eu ver aqui, tem mais gente aqui. Ah, Dona Azusa. Tudo bem, Dona Azusa? Tá animada aí? E a Tereza, tá animada também? Alô, Tereza! É, a bolachinha tava bom, hein? Um abraço pra vocês aí, viu? Lá no alto da São Pedro, o Luiz também tá curtindo lá. Alô, Luiz! Ah, a Joana, todo mundo lá, a Ivone também. Eita, tá aquela festa por aí, né? Que maravilha! A Maria também, um abraço também lá pro meu amigo Denilson. Alô, Denilson! Denilson tá curtindo a gente lá no Bernardo da Vacá, ali no Jardim Claudina, pra dar aquele toque no seu carrão. Um abraço a todo o pessoal aí do Bernardo da Vacá. Um abraço também, vai lá pra quem mais aqui. Hoje tem gente fazendo aniversário, mas antes da gente falar aqui do aniversário de alguém aqui, deixa eu ver, o pessoal tá chegando aqui, o Adão já mandou mais um áudio aqui, já vou ouvir aqui, Adão, um abraço, o pessoal do Bar do Bento tá animado hoje, hein? Um abração pra galera aí, não poderia ser diferente, aquele espetinho, aquele bate-papo gostoso, aquela cerveja, aquela geladinha, Não quer nada também, essa gurizada aí, né? Então daqui a pouco a gente vai atender vocês aí. Deixa eu ver aqui quem que tá fazendo aniversário primeiro. Quero mandar um abraço primeiro lá pro pessoal do Lajeado, né? Que tá sempre com a gente também, o meu amigo Edemar. Alô, Edemar! Um abração, amigo! Tapinha nas costas de toda a galera do Lajeado, curtindo o nosso programa por aqui também. Lá no Erval, também. No Erval, lá, meu amigo Pedrinho Codorna, também o Cezinha. O que aconteceu com o Cezinha? Tomou Doril, Cezinha? Ô, rapaz, um abraço pra você, guri. Vai pra toda a família aí, né, Pedrinho? Um abração pra todo mundo. E lá no Pinheirão, o Newton, toda a família tá curtindo a gente lá, né? Deixa eu ver quem que tá fazendo aniversário hoje aqui. Deixa eu ver quem que tá completando mais uma data, aliás, colhendo mais uma florzinha do jardim da sua vida. Ah, minha sobrinha Leriana tá fazendo aniversário hoje, não diga! Que maravilha! Eita danado, e o bolo, hein? Parabéns, Leriana, que Deus abençoe, muita saúde pra você, muita paz, muita alegria. Essa data se repita por muitos e muitos anos, são os nossos votos aqui do Happy Hour e de toda a equipe 94 para você. Recebe um abraço lá do Isaac, o marido, os filhos, Miguel, Felipe e o Fábio. Um abraço, gurizada! Vai ter bolo por aí! Vai ter festa, tô sabendo! Um abraço, Leriane! Deus abençoe você, muita paz, muita saúde e feliz aniversário! Maravilha, maravilha, é isso aí. Vamos lá então atender a gurizada aqui agora, o pessoal que tá participando com a gente, a nossa tarde aqui desde noite, aliás, já é noite, né? Já é noite, 19 horas 13 minutos, cara, é brincadeira, tá ficando escurecendo. O Moacir na Pauliceia, Zé do Abel, olha aí, ô Moacir, um tapinha nas costas, a galera tá animado aí no Bar do Bento, hein? Diga aí, Adão.
3: Ô meu querido,
2: opa,
3: Léo, o Zé do Adélio, tá pedindo Teixeirinha aqui no Bar do Bento. Teixeirinha, Léo, ajuda nós aqui. Turmada aqui tem você como o melhor do Brasil.
2: Bondade isso, obrigado pela participação. 19 horas 13, 19 e 14, bora, tá chegando por aí o Teixeirinha.

0: Abraço, fala, Léo Medeiros. Um abraço para nós aí. Estamos sintonizados na caminhada para usar todo o Morro Azul. Valeu, abraço, tudo de bom. Tudo de bom, meu velho.
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Continue na sintonia. Tá com tudo mesmo. Você está com Happy Hour Quarto. Hoje é meio de semana, gurizada. É primeiro dia do mês de julho. Tá bom demais. Muito boa noite pra você que tá chegando agora. Boa noite, meu amigo André Taruga. Gente boa. Salve, salve. Tamo na escuta aqui em São Gés. Curtindo a Copa, claro, né? Não poderia ser diferente, né? Famoso Taruga de São Gés, Paraná, Brasil. Abraço! Ele pediu os folhas. My Mistake, a gente vai rolar daqui a pouco pra você. Lá no Bairro do Cerrado, tá curtindo também a Inês. Alô, Inês, boa noite. O Eric da Loyan já deu o seu recado aqui. O Salvador Chilavé, o Fábio, toda essa galera. Um abraço lá pro pessoal, sabe da onde? Ah, adivinha. Santa Terezinha, essa galera não perde o programa de jeito nenhum, zoado só lá, rapaz. Vou te contar uma coisa, hein? É, o Happy Hour tá detonando as carrapetas lá no alto da Santa Terezinha nesse momento. Um abraço lá pro meu amigo Ariovaldo. Um abraço também lá pra Silvia Paz, a família toda. É, o Yuri, quem mais aí que tá aí? As meninas, os baixinhos, quem tem? Tá todo mundo ligado aí, que bom!

0: abraço pra todo mundo, a Zilda também, né? Um abraço também lá pro meu amigo, o Julião, rapaz, Julião não perde o programa não. Um abraço também lá pro meu amigo Luiz Soares. Um abração, guri. Obrigado pelo carinho aí. O André já mandou um abraço aqui, outro aí, o Ariel Santos tá chegando por aqui também. Ei, gurizinho, esse danado, esse menino, ele que é o jardineiro da Vila Esperança e olha que é corintiano, hein, cara? Vai, Corinthians! É, Corinthians sempre, claro, tá certo. O contato dele, gente, pra você dar um toque no seu jardim aí, 997-9900... Não, vou repetir, 15-997-9903-37. Anotou? Então tá anotado. Liga lá pro meu amigo Ariel e deixa o seu jardim naquele jeito. Um abraço, Ariel! Tá chegando mais gente. Ô, Raquel, tá mandando essas fotos de coisas boas aqui, ó. Tem churrasco aqui, tem... Olha só, final de tarde, o pessoal tá preparando a janta, né, Raquel? Boa noite!
1: Olá, boa noite, tudo bem com você?
0: Tudo na magia,
1: creque! Tá muito desse programa aí.
0: Obrigada.
1: Eu tô amando ver o programa teu, gostou demais.
0: Obrigado.
1: Todo dia é gostoso do programa.
0: Todo dia tá embarcando com a gente, que bom, né?
1: Eu quero... Poxa, minhas pessoas do Carneiro. Minha irmã Maria Antônia, amigos do Leido, Ricardinho, Miro Creta Roberta.
0: Ah, tá.
1: Alex de João Paulo. Homem da Verdura.
0: Quem mais?
1: A Rita de Castro também lá, do CHU.
0: Ah, tá.
1: E pra todos vocês do rádio, todos meus amigos também.
0: Ah, tá bom.
1: Tá bom? Eu vou te mostrar um vídeo pra você, você vai gostar de ver o vídeo que eu mandar pra você.
0: Ah, já
1: tá
0: vi.
1: Tá bom?
0: Ah, tô olhando aqui.
1: Aquela dança lá, até eu dançava, tá bom?
0: Ah, não diga.
1: Essa é pra você.
0: Tá bom, Raquel, obrigado pela participação. 19 horas 29 minutos, a melhor. Um abraço também ao pessoal da Saele Maçanaria. Esse pessoal não perde de jeito nenhum o nosso programa também. Alô, Sabrina! Aquele sorrisão de orelha a orelha, né, Sabrina? Olha só, quarta-feira, meio semana já, né? Então tá ela, o esposo, os meninos e a mamãe curtindo o nosso programa por aqui. Vamos trazer pra eles o Mato Grosso e Matias. A dupla são fã, né? Quem que não é? Me diga! Diga aí, é ou não é fã do Mato Grosso e Matias?

0: Benção, madrinha.
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fotógrafos. O casal, que está junto desde 2016, é super discreto e evita os holofotes, tornando essa aparição um verdadeiro presente para os fãs. Heron, que está longe das novelas fixas há uma década, segue ativo em séries e projetos, mas a vida pessoal é sempre um mistério. Que bom ver o casal feliz e apaixonado, mostrando que o amor está no ar e merece ser

0: 19h39. Boa noite! Como é que tá você? Como é que tá quarta-feira, começando o mês de julho? Ah, mas é bom demais! Um abraço pra gurizada que tá participando conosco, o pessoal do Mar do Vento continua ligado aqui, participando, curtindo a programação. Já tem gente pedindo aqui mais música aqui. Ah, vamos ver, diga aí, Bento.
1: Ô, Léo, meu querido. Mais uma vez aqui falando com você do bairro do Bento, o Adão do Espetinho. O Bento pediu pra você mandar um abraço pro bairro do Tomé.
0: Ah, sei.
1: Pro bairro do...
2: Forquilha,
1: não vai esquecer. A turma aí são... Adoro o Bentão aí.
2: Bom.
1: E outra coisa, não esquece de mandar um modão aqui pro bar, que o bar tá pegando fogo aqui, Léo.
0: Obrigado, Adão. Um abraço pra gurizada aí. Tem mais gente que eu falei da Santa Teresinha, esqueci lá do João, cara. Opa, ó, diga aí, vamos ver.
3: Ô, Léo, boa noite, Léo.
0: Ô, boa noite.
3: Ô, tá esquecendo nós também, Léo. Abraço pro meu pai aqui.
0: Não,
3: meu pai
0: tô esquecendo, não.
3: A Tereza, beleza? Abraço pro Leonardo, Leandro aqui, ó.
0: Quem mais?
3: Se esqueça nós, hein? Nem espalha de Santa Teresinha.
0: Muita gente, João. Tudo,
3: ô, louco, Léo, dá um abraço pra nós aqui, nossa família aqui.
0: Então,
3: um abraço
0: pra
3: todo mundo aí, nossa família.
0: Quem mais, então? Um
3: abraço pro Lizão lá.
0: Uhum.
3: Boneta, sua esposa.
0: Isso.
3: Beleza? Dá um alô pra nós aqui. Um abraço pra minha
0: você
3: tia lá.
0: Você tá dando aí agora, né?
3: Beleza?
0: Então
3: um abraço
0: tá bom.
3: Pro meu tio Livaldo lá, a Jô. Beleza?
0: Tá. Mas tem que mandar um.
3: Seu programa aqui, beleza? Do Jornal daqui da Santa Teresinha, filho do Tatu.
0: Tá bom, João, tá bom. Manda áudio, moçada, manda áudio. Só às vezes passa batida muita gente participando e de repente alguns a gente deixa batido. O pessoal às vezes fala, oh, você esqueceu de mim. Não é, gente, é que o tempo é curto e o pessoal tem que lembrar o Léo também, né? Aí é complicado, né, João? Um abraço pra você. Tá aí, o André pediu a música dos Folhas, já tá no ponto aqui. Mas vamos botar fogueira lá no... pessoal lá do bar do Bento, que tá pegando voo. Que tal essa aqui pra dar uma animada? Chega, garoto! 19h41, na sequência, os Folhas.
4: Ô, gurizada! Vamos se alinhar nesse negócio de pó aí, hein? Eu vou contar agora.

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0: A melhor e mais ouvida, 19h51. Um abraço lá pro Didi e a Regiane, lá no Didi Ferragem. Um abração, obrigado pelo carinho aí. E lá, deixa eu ver aqui, o meu amigo José Carlos Figueira. Alô, Zé Carlos! Obrigado pela audiência aí. Lá no bairro Gramado, Barra do Chapéu. Oh, galera, gente boa, hein? Um abração pra todo mundo aí. Qualquer dia desses, vou tomar um café contigo. Obrigado, guri. Um abraço pra você e toda a moçada aí ligado conosco na melhor programação aqui na 94. 19h52. Deixa eu ver, tem mais gente participando aqui, vamos ver.
1: Quero agradecer tudo nas colegas da Via Beca aqui, tá bom? Por arroz, por
0: tudo bem.
1: O Freito, o Flavinho, trabalha pique-pão, né? Que trabalha toda semana inteira pique-pão, mercados. Que ele vai pra Bama todo sábado.
0: Quem mais?
1: E Flavinho vai pra Bama quarta-feira, e sexta e sábado.
0: Ficou
1: com o Freito, né? Que oferecer pra eles também, tá bom? Música, tá bom?
0: Obrigado.
1: E todas as colegas, a querida no Via Beca aqui, minha, tá bom? Nena, a Rosa, a Beatriz, a Daniele. Ai, Camila, tá bom?
0: Mais
1: tudo é isso, minhas queridas, meus colegas, tá bom?
0: Tá bom,
1: e por Iel, meu vida esperança também, tá bom?
0: Beleza.
1: Tudo pra eles lá também. Pra Lourdes, tá bom? Minha colega, minha querida. E pra Giovana, pra Jair também, tá bom? Tudo é isso também, tá bom? Pra Joseli, tá bom? Pro Eduardo, tá bom?
0: Quem mais?
1: Todos meus colegas minhas, tá bom?
0: Então,
1: minha
0: tá
1: querida.
0: Bom.
1: Tchau, tchau.
0: Obrigado.
1: Até amanhã, Leon.
0: Obrigado pela participação, Adelinda.
1: Tchau, tchau.
0: Tchau. 19h53.
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Que peneia, acabou o programa! Ah, amanhã tem mais com certeza pra você. A partir das 18 horas e 30 minutos com muita música boa. Que essa quarta-feira derrame as suas bênçãos em nossas vidas e nos conceda uma semana, um resto de semana de muitas vitórias, né? Todos nós. Um beijo no coração e amanhã, claro, estaremos aqui juntos para levar até você a melhor programação aqui na Melhor Ouvida, a melhor e mais ouvida, a 94. Gente, obrigado a você que participou, obrigado a você que não deu tempo de atender, obrigado pela compreensão, mas amanhã eu prometo que eu vou atender todo mundo, tá bom? Obrigado, um abraço, a gente se fala, com certeza, a gente se esbarra por aí.

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0: Já estamos no ar com mais um programa A Voz da Libertação. Esse programa é um órgão oficial da Igreja Pentecostal Deus é Amor. Temos a nossa sede mundial na Avenida do Estado 4568, bairro da Liberdade, São Paulo. Na responsabilidade da Mulher de Deus, ela mesmo, nossa irmã Irene Miranda. E quem tem o imenso prazer de saudar a todos é o seu irmão em Cristo, pastor João Vitor. Lembrando que a nossa sede estadual está na Avenida Brasil, 431, homem de Deus ali na frente do trabalho, ele mesmo, pastor Uberlan Macedo. E a nossa sede central, responsável eu mesmo que falo com todos, pastor João Vitor. E eu já quero aqui deixar os dias dos nossos cultos. São de segunda a segunda, todos os dias, a partir das 19 horas. Na sexta-feira temos um horário especial das 14h30 até as 16 horas. E domingo pela manhã temos oração domingo das 9 às 10 da manhã, e Jesus garantindo sempre a vitória para nós. E agora também, nesse fim de semana, sexta, sábado e domingo, vamos começar um ministério de oração das 6 às 7 da noite. Isso, das 6 às 7, das 18 horas, né, às 19, ministério de oração, onde vamos estar intercedendo com o propósito: a oração do justo pode muito em teus efeitos. Apresentando seu lar, tua casa, tua família, deixa o seu pedido de oração ali na igreja, e após ali o término desse ministério de oração, já estaremos iniciando o culto, Jesus operando maravilha, porque Jesus nos deu o maior exemplo de oração, e através da oração sabemos que temos mais intimidade com Deus. E você é o nosso convidado especial, das 18 às 19, ministério de oração com propósito: a oração do justo pode muito em seus efeitos. E vamos também aqui ao anúncio do Jardim Alvorada, culto lá também é todos os dias. A partir das 19 horas, culto todos os dias, pastor Horacis Mokovic, ele mesmo, ali na frente do trabalho, da obra de Deus, pregando a palavra, orando pela sua vida, dando um santo ensinamento das Sagradas Escrituras. E você é o nosso convidado também, especial, isso mesmo, é muito especial a sua visita em uma das nossas igrejas pentecostal Deus e Amor. Temos também no Jardim Pauliceia, o endereço é muito fácil. Vamos ao endereço aqui do Jardim Alvorada, é Avenida Heitor Guimarães Cortez, Avenida Heitor Guimarães Cortez, número 100, culto todos os dias. Temos também no Jardim Pauliceia, essa obra não para, igreja pentecostal Deus e Amor em todo o Brasil, mundo afora. Vamos lá, Jardim Pauliceia, Rua Francisco Vicente da Silva, 342. Culto aqui é de segunda a sexta-feira, tá bom? Segunda a sexta-feira, a partir das 19 horas. Pastor José Edilson, ele mesmo, responsável ali da obra de Deus, pastor ali, homem de Deus, juntamente com a sua esposa, na frente aí desse trabalho, realizando aquilo que Deus tem para operar na sua vida. Então faça uma visita também à nossa igreja pentecostal Deus é Amor do Jardim Pauliceia. Ligado aqui à nossa sede central de Itararé, temos também na cidade de Riversul, isso, pertencente aqui a Itararé, Riversul. Culto lá é de segunda, quarta, sexta e aos sábados. Lembrando que na segunda é oração das 18 às 19, ministério de oração 18 às 19, nas quarta-feira culto, sexta-feira culto, sábado culto. Meu Deus do céu, é uma bênção, Deus é fiel para operar, Tá bom? Você que não conhece a nossa igreja Pentecostal Deus é Amor, da cidade de Riverside, é nosso convidado especial para estar ali glorificando e exaltando o nome do Senhor nosso Deus. O endereço, Rua Antônio Pinto da Fonseca, 381, isso, Vila Santa Terezinha, nossa irmã Raquel, nossa irmã guerreira, irmã Raquel, junto com as obreiras ali, mulheres de Deus, fazendo a obra, pregando a palavra e orando em favor de todos. Itaporanga, temos também a nossa igreja pentecostal Deus é Amor, em Itaporanga, o endereço, Rua Garibaldi Volpe, 536, isso, Rua Garibaldi Volpe, 536, pastor responsável, ele mesmo, Isaías Ramos, culto na segunda, quinta, sábado, segunda, quinta e sábado, a partir das 19 horas, pela manhã tem oração das 9 às 10 da manhã. É lindo de ver como a Igreja Pentecostal Deus é Amor, nós temos esse ministério de oração, esse chamado para orar. Porque sabemos que quanto mais oração, mais revestimento, mais força para lutar, mais bênção, Deus ele opera. O homem que ora, a mulher que ora, são espirituais. E o inimigo não pode contra a sua vida. Porque quando você ora, o inimigo é obrigado a cair por terra. E Deus ele é fiel para honrar cada oração, cada lágrima derramada. Deus ele é fiel para operar. E agora, para você se manter ligado, vamos soltar aqui agora a vinheta das redes sociais da Igreja Pentecostal Deus e Amor, o site da igreja. Anote aí!
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0: Glória a Deus, que maravilha de Deus. Vamos agora meditar nessa letra tão maravilhosa, tão inspirada pelo Espírito Santo, esse louvor que é diretamente do fundo do baú. Esse louvor é maravilhoso. Deus vai falar poderosamente contigo. Vamos ao baú da MC Music.

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1: Cristina Santana, através do...

0: Aleluia, que maravilha, que bênção de Deus. Deus opera tremendamente quando nós louvamos e adoramos a Ele. 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
1: E Deus agora tem uma palavra, isso, vamos meditar na palavra de Deus.
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1: Evangelho de Jesus Cristo, escrito por Mateus, capítulo 26, e o versículo 41, assim está registrado: Vigiai e orai, para que não entreis em tentação. Na verdade, o espírito está pronto, mas a carne é fraca. Jesus dando esse alerta aos seus discípulos. Vigiai e orai, para que não entreis em tentação. O espírito está pronto, mas a carne, ela é fraca. Jesus manda nós vigiarmos. Temos que estar sempre em vigilância, estar sempre atento, estar sempre prestando atenção para não cair em uma tentação, para não pecar contra Deus. Porque sabemos que o salário do pecado é a morte. Com o pecado não se brinca, se distancia, se vigia para não cair, para não entrar na tentação, não ficar tentado ali com vontade de cometer algum ato, algum tipo de pecado. Por isso se deve vigiar, porque o pecado nunca vai trazer consequência boa para a sua vida. Quando você está tentado ali a algo ruim que fica na sua cabeça, tentando, cutucando a mente, cutucando o seu desejo, a tua vontade, aquele pecado, saiba que é um laço do diabo que vai te levar à morte, porque a Bíblia diz que o salário do pecado é a morte. A recompensa de você pecar, o que você ganha pecando, nada mais é do que a morte. Quando você comete algum mal a você ou a alguém, peca contra Deus, o salário, a recompensa, o resultado que isso vai trazer é a morte. A morte espiritual. O afastamento de Deus, a morte espiritual. Então vigia e ora, não deixa de orar, não deixa de buscar. Foi anunciado aqui, estamos com o Ministério de Oração, sexta, sábado e domingo, na nossa sede central. Nossas igrejas já iniciam o culto já com meia hora de oração, oração decorrer, orar e vigiar. Está com o espírito sempre fortalecido, pronto, mas a carne é fraca. Muitos dizem, a carne é fraca, eu peco, eu não aguento, eu não consigo resistir àquele ato errado, àquele pecado, porque a carne é fraca. Sim, a carne é fraca. Por isso Jesus manda a nós vigiar, ficar atentos, prestar atenção. Se te leva a pecar, se afasta. Põe as coisas de Deus na cabeça. Jesus ama a sua alma, a sua vida, a nossa alma, a nossa vida. Ele não quer nos ver caído no pecado, sem força para se levantar, porque o pecado tira a força do homem, o pecado tira a força da mulher, o pecado traz desdobramentos e consequências terríveis. Não é nada bom. Se fosse bom, seria ensinado por Deus, mas Deus nos alerta para vigiar e orar para não cair. Vigiar e orar para não se dar mal, para não quebrar a cara. Vigiar e orar para não cair em tentação. O espírito está pronto, a carne sim é fraca, é do pó da terra, é desse mundo. Mas a consequência é terrível. Não vale a pena ceder à tentação maligna, à tentação do mal, à tentação do pecado. Vigia e ora para não cair, para não entrar em tentação. O espírito está pronto, mas a carne é fraca. Fica com esse alerta de Deus. Quero orar agora pela sua vida. Vamos à oração.
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1: Senhor Deus, maravilha, Senhor, obrigado por falar, por alertar nossa vida nesta noite. Apresento agora a todos que estão doentes, pedindo oração, enfermo em todas as partes. Dê saúde, cura, onde foi desenganado, o Senhor tem todo o poder, o Senhor é o Deus do milagre, realiza a sua obra nesse lar, nesta família, Senhor, está sendo tentado por algum mal, algum adultério, infidelidade, em nome do Senhor Jesus está repreendido todo o mal, que o teu amor, tua paz venha reinar nessa vida, nesse coração, tuas bênçãos, prosperidade, meu Pai, repreende todo o mal, toda a miséria, abre as portas, meu Pai, abençoa grandemente a vida dos teus filhos, meu Deus, em nome do Senhor Jesus Cristo, Pai, pois sabemos que o Senhor tem todo o poder no céu e na terra para operar de diversas formas, em nome do Senhor Jesus Cristo. Você que ainda não aceitou Jesus, ora comigo agora, diga: Senhor Jesus, perdoa os meus pecados, escreve o meu nome no livro da vida e sela com o teu sangue. Você que está afastado, ora comigo agora, diga: Senhor Jesus, estou voltando para a tua presença, escreve o meu nome no livro da vida. Procura a Igreja Pentecostal Deus é Amor mais próxima da sua casa, estamos de braços abertos para recebê-los, em nome do Senhor Jesus Cristo. Deus abençoe a todos pela audiência. Que o Senhor Jesus continue realizando grandes obras em sua vida. Quem se despede é o seu irmão em Cristo, pastor João Vitor. Fiquem todos na paz do Senhor Jesus.

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0: Divulgamos a seguir um depoimento de fé enviado para a sede desta Igreja Apostólica.
1: Numa noite, a senhora Rosalina Rodrigues dos Santos acordou de maneira repentina com forte dor no estômago. Sem querer interromper o descanso das pessoas da casa para pedir alguma ajuda, ela tomou alguns medicamentos que em nada aliviaram aquele desconforto. Se sentindo muito mal, ela clamou pela misericórdia divina e passou água ungida sobre o local das dores por duas vezes seguidas, com o pensamento no poder e misericórdia do Santo Irmão Aldo. Ela foi atendida em seu clamor, visto que, seguidamente a essas providências de fé, as dores de origem indefinida que sentia no estômago

logo desapareceram, sem outras consequências para ela, que, reconhecida, direcionou ações de graças a esse bendito santo, à Santa Vó Rosa e ao poder celestial. Esse relato, recebido na sede desta Igreja Apostólica em agosto de 2025, foi remetido da gleba São Bento, Juína, estado do Mato Grosso, pela senhora Rosalina, em reconhecimento por essa e por muitas outras bênçãos que tem recebido para si, para o lar e a família.

0: Estamos apresentando a Hora Milagrosa e na sequência vai falar-lhes o pastor Savério Nascimento.
1: Saúdo a todos os ouvintes, desejando que as bênçãos do Pai Celestial e seu glorioso Espírito os protejam e abençoe a cada um através de Jesus, de Maria Santíssima, da Santa Vó Rosa, o Espírito Consolador e do profeta e primaz da Igreja Apostólica, o Santo Irmão Aldo. A Igreja Apostólica agradece pela oportunidade de adentrar aos seus lares, a este ambiente de trabalho, estudos e em seus corações, com mensagens de fé, ânimo e alegria. Amados ouvintes, convido-vos a refletir na importância de realizarmos boas obras. O apóstolo São Paulo registrou no livro de Efésios capítulo 2 e versículo 10 palavras a respeito deste assunto, dizendo: porque somos feitura sua, isto é, somos feitos por Deus, criados em Cristo Jesus para as boas obras, as quais Deus preparou para que andássemos nelas. O apóstolo faz referência à nossa capacidade de realizarmos boas obras, porque somos a imagem e semelhança de nosso Criador, o Pai Celestial, que só pratica boas obras, pois é justo, fiel, misericordioso, sua santidade é eterna e deseja que façamos sua vontade. O que são boas obras? Boas obras é tudo aquilo que é aprovado pelos céus, isto é, recebe a aprovação de Deus. Estimados ouvintes da Hora Milagrosa, ao olharmos em nossa volta, infelizmente, deparamos com pessoas que só pensam em si própria e se esquecem dos mandamentos de Deus dados através do profeta Moisés e reforçado pelo Senhor Jesus quando cumpriu seu ministério em sua primeira vinda à Terra. Certa vez, um senhor perguntou a Jesus: Mestre, qual o maior de todos os mandamentos? E Jesus respondeu: amarás, pois, ao Senhor teu Deus de todo o teu coração e de toda a tua alma e de todo o teu entendimento e de todas as tuas forças. Este é o primeiro mandamento. E o segundo, semelhante a este, é: amarás o teu próximo como a ti mesmo. Não há outro mandamento maior que estes. Aquele que perguntou era conhecedor de leis. Lhe disse: muito bem, mestre, e com verdade disseste que há um só Deus e que não há outro além dele. Palavras registradas por São Marcos, capítulo 12, versículo 30 a 32. Entendemos, ó ouvintes, que boas obras começam primeiramente em amar a Deus sobre todas as coisas e amar o próximo como a si mesmo. Quem ama seu semelhante sem segundas intenções e sem interesse de se aproveitar tem amor verdadeiro. É prestativo, não guarda mágoas, não é egoísta, portanto, é praticante das boas obras. Praticar boas obras é fidelidade a si mesmo e aos outros, isto é, tem zelo, tem cuidado no que diz para não ofender seu semelhante, é sincero e cumpridor dos seus compromissos, é justo, leal no servir, é humilde, pois reconhece suas fraquezas e quando percebe que está prejudicando seu irmão, irritando-o ou entristecendo, cai em si e se arrepende, pede perdão a Deus, age com dignidade, pois é observador dos conceitos bons e harmoniosos. Praticar boas obras consistem em amar a família, na organização, no respeito, na honestidade, isto é, zelar pela sua casa. Se é o esposo, cuida dos deveres em seu trabalho e tem um viver disciplinado, modesto. Vive em harmonia com a esposa, respeita, ama, perdoa, ajuda e há sempre o diálogo justo e saudável. E a mesma coisa é a esposa, dona do lar e se trabalha, cumpre com os seus deveres, com honestidade e disciplina. Se esta família possui filhos, devem existir os cuidados necessários para que este lar seja exemplo de atitudes e regras seguras que representam boas obras. Seus componentes precisam ter uma boa orientação familiar na educação das crianças, ensinamentos de moral elevada aos jovens, na saúde e nos bons costumes. Os filhos devem zelar pela harmonia da casa, na obediência aos seus pais, aceitarem os conselhos que são para a sua felicidade. E, por sua vez, os jovens precisam ajudar na organização do lar, da família, sabendo que a família deve ser o berço de Deus e de seus santos, praticar boas obras, é frequentar assiduamente as reuniões apostólicas, nas atividades da música, no servir no Ministério de Obreiros, na audição do programa Hora Milagrosa, no entoar dos hinos apostólicos e na doutrina e disciplina deixadas por Jesus, pela Santa Vó Rosa e pelo Santo Irmão Aldo na Igreja Apostólica. Boas obras é lembrar que a Igreja Apostólica é que mantém a fé nos corações. Portanto, não devem se ausentar ou afastar-se ou achar que não precisa mais ir à igreja, pois já recebe bênçãos, prosperidade e vida. Se agir com descaso pelas obras de Deus, estará enganando a si próprio, porque o gesto das boas obras também é vir à igreja. Prezados irmãos, é muito importante isto, a frequência às reuniões, também é agradecer a Deus pelos benefícios recebidos. Portanto, são boas obras. Deus, o soberano Pai, quer que reunamos diante de sua presença. Por isso nos concedeu os templos e meios para reunirmos e louvar o seu santo nome. E os templos da Igreja Apostólica são lugares sagrados e é o tabernáculo divino na terra. E os cultos de adoração ao Criador e seu Santíssimo Espírito é para mantermos o elo entre nosso Espírito e o Reino dos Céus. Por isso, são chamados Casa de Oração e Santa Reunião. Portanto, devemos ter alegria em nossas reuniões e jamais desanimarmos, estimados ouvintes da Hora Milagrosa. As boas obras são feitos que engrandecem a alma e onde os atos de bondade e justiça são aprovados por Deus, por Jesus, Maria Santíssima, pela Santa Vó Rosa e pelo profeta Santo Irmão Aldo, e é o resultado da fé verdadeira em crer em Deus e nos seus santos, os quais ele dotou de poder e glória para dar proteção, guardar e atender os clamores e súplicas de seus filhos, desde que sejam justos e honestos. Reflitam, ó ouvintes, que adiantaria crer em Deus e em seu Santo Espírito, crer em Jesus, em Maria Santíssima, na Santa Vó Rosa, o Espírito Consolador, no profeta Santo Irmão Aldo e nos santos e anjos que o Pai envia para proteger seus filhos e livrar de qualquer perigo que rondam de dia e noite, se não praticar boas obras? O apóstolo São Tiago, em seu livro capítulo 2 e versículos 14 a 18, disse: Meus irmãos, que aproveita se alguém disser que tem fé e não tiver as obras? Porventura a fé pode salvá-lo? E se o irmão ou irmã estiverem nus e tiverem falta de mantimento cotidiano, e algum de vós lhe disser: ide em paz, aguentai-vos e fartai-vos, e não lhe derdes as coisas necessárias para o corpo, que proveito virá daí? Assim também a fé, se não tiver as obras, é morta em si mesmo. Mas dirá alguém: tu tens a fé, e eu tenho as obras. Mostra-me a tua fé sem as tuas obras, e eu te mostrarei minha fé pelas minhas obras. Creiam, irmãos e irmãs, pratiquemos o amor a Deus em primeiro lugar. Pratiquemos a bondade, o perdão, que entre outras atitudes são gestos das boas obras, e fazendo assim seremos felizes e bem-aventurados. Agora oro em seu favor. Glorioso e eterno Deus, glórias sejam dadas a ti e ao teu divino Espírito, pois, através de Jesus, de Maria Santíssima, da Santa Vó Rosa e do amado profeta Santo Irmão Aldo, entendemos que para sermos felizes e abençoados, precisamos

0: entendemos que para sermos felizes e abençoados, precisamos ter muita fé e praticarmos boas obras. Louvado sejas, ó Senhor Deus, por isso. Neste instante, suplico que bênçãos e graças em abundâncias trazidas do alto céus por anjos e santos sejam distribuídas a estes ouvintes do programa Hora Milagrosa, onde muitos, em reverência e até mesmo ajoelhados, pedem curas de enfermidades e outros sentem muitas dores, deixando muitas vezes desanimados. Entretanto, através destas bênçãos, sejam curados, aliviados das dores, restabelecendo, portanto, a saúde e o ânimo de cada um, e se for justiça de Deus, até concedendo um milagre. Peço ainda as bênçãos, ó Deus, através de Jesus, de Maria Santíssima, para esta casa, esta família, este casamento, solucionando os problemas e dificuldades se houverem. Santa Vó Rosa, a Senhora é a grande bênção. Tuas virtudes e poder consolas. Tua unção poderosa é um bálsamo para nossas dores e soluções para os problemas. Suplico, ó Santa Vó Rosa, unges a água e o óleo que teus filhos colocaram diante ou sobre este receptor, de modo que, após esta unção, quando esse óleo ou esta água forem usados com muita fé, afastem todo o mal, dê alívio às dores e solucione os problemas. Ó Deus Todo-Poderoso, louvamos e agradecemos por tuas bênçãos. Prezados ouvintes da Hora Milagrosa, recebam as bênçãos do Pai, do Filho, do Espírito Santo, de Maria Santíssima, da Santa Vó Rosa, o Espírito Consolador, e do amado e santo irmão Aldo, hoje e sempre. Amém.
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1: Olá, boa noite.
2: Boa noite para você que nos acompanha em todo o país.
1: Quarta-feira, 1º de julho de 2026.
2: Vamos ao destaque do dia, combate ao crime organizado.
1: Prejuízo de facções criminosas ultrapassaram os 3 bilhões de reais após ações coordenadas pelo Ministério da Justiça.
2: E governo do Brasil inaugura o primeiro de 3 escritórios nacionais antifacção. Vanessa Casalino.
3: Os escritórios integram o programa Brasil contra o crime organizado. Em menos de 2 meses de programa, o país que registrou quedas nos crimes violentos e patrimoniais.
1: E ainda, anunciados 500 milhões de reais para fortalecer a saúde na Bahia.
2: Entre as ações está a entrega do novo Hospital Estadual Litoral Norte e a distribuição de veículos do Agora Tem Especialistas. Pablo Mundim.
4: Na educação, o governo do Brasil entregou 29 novos ônibus escolares, com investimento de 13 milhões e 200 mil reais pelo novo PAC.
1: Você vai ouvir também, Brasil Digital já levou sinal aberto e gratuito a mais de 10 milhões de pessoas.
2: O programa amplia o acesso da população brasileira à TV pública, educativa e legislativa. Márcia Fernandes.
5: Já foram instaladas 55 estações de transmissão pelo país. Para o segundo semestre, a meta é instalar outras 75 estações.
1: Hoje, na apresentação da Voz do Brasil, Mariana Jungmann e Luciano Seixas.
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